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2: Muito bem, estamos de volta na Nacional com o melhor da música brasileira. Você vai ouvir Marisa Monte.

0: Tivemos em Nilce Carvalho, de Dona Ivani Lara e Délcio Carvalho, Doces Recordações. Celso Fonseca e Sandra de Sá, juntos em Polaroids, de Celso Fonseca e Ronaldo Bastos. Abrindo o bloco, Marisa Monte, Dela e Nando Reis, Ao Meu Redor.
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0: Eu apresento agora para você Ivan Lins.

Ouvimos Thiago York e Duda Beat juntos em Tangerina, de Roberto Polo e Thiago York. Antes, Legião Urbana, de Renato Russo, O Mundo Anda Tão Complicado. E ainda Céu, de Céu e Beto Vilares, com Madi. 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A Nacional recebe agora Dulce Quintal.

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Aqui fala Jussara Mendonça, trazendo para você expressões musicais de todo mundo. No programa de hoje, a presença da compositora e cantora mexicana Natalia Lafourcade.

Em destaque, o 11º álbum de estúdio de Natália Lafourcade, Cancioneira, contemplado no ano de 2026 com o Grammy na categoria Melhor Álbum de Pop Latino. Música do Mundo com Natália Lafourcade interpretando com maestria um tema de sua autoria, Cancioneira.

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Cocos em La Playa é mais uma performance impecável do álbum Cancioneira, de autoria da cantora mexicana Natalia Lafourcade, destaque do Música do Mundo de hoje.

Natalia Lafourcade nasceu na cidade do México no dia 26 de fevereiro de 1984. Já está na estrada desde 1998, passeando pelo bolero, rancheira, cúmbia, tango, rumba, salsa, jazz, folk latino-americano, música tradicional mexicana. Música do Mundo apresentando uma composição de Lorenzo Barcelata Castro, El Coconito, revelando o encontro de Natalia Lafourcade com El David Aguilar.

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1: Carinhito de Acapulco é mais uma performance do álbum Cancioneira de Natália Lafourcade, que estamos apreciando no Música do Mundo de hoje.

0: Amor Clandestino revela uma parceria de Natália Lafourcade com Israel Fernandes. Música do mundo e o encontro memorável da cantora mexicana Natália Lafourcade com o cantor flamenco Israel Fernandes.
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El Palomo y la Negra revela uma parceria de Natalia Lafourcade com El David Aguilar, com arranjos musicais de Natalia Lafourcade e Adán Jorodowsky, revelando na harpa Alejandra Paniagua e grandes músicos, música do mundo e uma performance impecável da mexicana Natalia Lafourcade.

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1: Mascaritas de Cristal é mais uma composição do premiado álbum Cancioneira, de autoria da mexicana Natalia Lafourcade, revelando no contrabaixo Jorge Gamboa e outros grandes músicos. Música do Mundo e o som autoral de Natalia Lafourcade.

De Gordon Hamilton, mais uma composição do álbum Cancioneira, de autoria da mexicana Natalia Lafourcade, destaque do Música do Mundo de hoje.

0: Aqui eu termino mais uma edição do Música do Mundo. Hoje destacando o disco Cancioneira, da compositora e cantora mexicana Natalia Lafourcade, que ganhou o Grammy em 2026 na categoria Melhor Álbum de Pop Latino.
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2: Olá, eu sou o Sidney Ferreira, você está na Rádio Nacional e este é o Jazz Livre.
3: Antes de apresentar o artista de hoje, aproveito para lembrar que a sua opinião é sempre muito importante para a gente. Mande uma mensagem para o nosso WhatsApp, DDD 21 99710 0537. Podem ser críticas, sugestões, o que você quiser falar sobre o programa. Fique à vontade. Ele começou a tocar violino e piano muito cedo, aos 6 anos de idade, já se apresentava em público. Este talentoso pianista teve o grande trompetista Clark Terry como seu mentor. O programa de hoje é sobre Justin Coughlin. Nascido em 1986, em Silver Spring, Maryland, quando tinha ainda 11 anos, Coughlin lidou com um grande desafio ao perder sua visão devido a uma retinopatia. Mas isso não o desviou da carreira artística. Pelo contrário, Justin aprofundou sua dedicação e mudou seu foco para o piano jazz na escola. Ele começou a tocar profissionalmente aos 15 anos. Coughlin seguiu com sua formação na Universidade William Patterson, em Nova Jersey, para a qual ganhou uma bolsa de estudos. Foi também nesse período que Coughlin teve a oportunidade de ter o trompetista Clark Terry como seu mentor. Após se graduar na universidade, liderou seu próprio trio e trabalhou regularmente como membro do trio do baterista Jay Sinnott. Em 2010, ele lançou seu primeiro álbum independente, Introducing Justin Coughlin. Vamos começar a parte musical deste programa ouvindo a música de abertura desta estreia, The Covenant. 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
1: Ouvimos agora Lucid Thoughts, antes The Covenant, de Justin Coughlin. Músicas presentes no álbum de estreia do pianista Justin Coughlin, que também contou com Billy Williams na bateria, Phil Kuhn no baixo, Ethan Raziza na guitarra e Tim Green no sax alto.
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1: Justin Coughlin e o lendário trompetista Clark Terry se conheceram em fases muito distintas de suas carreiras. Enquanto Justin produzia seu álbum de estreia aos 23 anos de idade e explorava sua trajetória na música, Clark recebia um Grammy por suas conquistas de vida no jazz e lidava com a perda de sua visão, uma das complicações causadas pela diabetes. Eles desenvolveram uma relação de muita cumplicidade, registrada no documentário de 2014, Keep On Keeping On, com a direção de Alan Hicks. Ao participar desse filme, Coughlin conheceu também o primeiro aluno de Terry, Quincy Jones. Por recomendação de Terry, Coughlin assinou um acordo de gestão de carreira com Jones. Como resultado dessa nova parceria, ele lançou seu segundo álbum, Dedication, em 2015, mesmo ano em que o trompetista Clark Terry faleceu. Vamos ouvir a seguir músicas lançadas neste trabalho. Começamos com a homenagem que Just Coughlin fez a seu mentor, For Clark.

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1: Ouvimos agora Up and Up, antes Elusive e For Clark, composições de Justin Coughlin, lançadas em seu álbum de 2015, Dedication. O que você está achando do Jazz Livre de hoje? Nós queremos te ouvir. Mande um WhatsApp para a gente com as suas sugestões e impressões. Anote aí, DDD 21 997100537. Coughlin também teve a oportunidade de participar da turnê mundial de comemoração de aniversário de Quincy Jones. Ele tocou em grandes locais com ingressos esgotados na Suíça, no Montreux Jazz Festival, no Tokyo International Forum e Green Arena, em Hiroshima, no Japão. Já em 2017, ele lançou um trabalho em duo com o contrabaixista dinamarquês Thomas Fonesbach. Vamos ouvir agora a música que intitula este álbum, Synesthesia, composição de Thomas Fonesbach. 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
1: Acabamos de ouvir Panic Attack e antes Synesthesia, composições do contrabaixista Thomas Furnesbeck, lançadas junto com o pianista Justin Coughlin em 2017.
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1: Uma curiosidade sobre Justin é que ele está sempre acompanhado nos palcos por um cão-guia e chegou a lançar um álbum, Christmas Candy, em 2019, em homenagem à sua cadela Candy, agora aposentada, que vive na casa dos pais de Coughlin. Ainda em 2018, ele lançou o álbum Coming Home. Com este lançamento, se aventurou em um novo território sonoro, trazendo influências mais modernas de sintetizadores, guitarra elétrica e baixo. Produzido por Quincy Jones e Derek Hodge, no famoso Westlake Studios, Coughlin foi acompanhado por Chris Smith, no baixo acústico e elétrico, Corey Fonville, na bateria e percussão, e Alan Parker, na guitarra acústica e elétrica. Vamos conferir? Começamos com a música que dá nome ao álbum, Coming Home, composição de Justin Coughlin.

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1: Essa foi Looking Forward. Antes ouvimos Coming Home. Ambas são composições do pianista Justin Coughlin. Coughlin, que perdeu sua visão aos 11 anos de idade, segue impressionando críticos e plateias. Em 2011, ele foi um dos 12 pianistas selecionados mundialmente para competir no Thelonious Monk Institute of Jazz International Piano Competition. Já lançou 6 álbuns solo, além de outros trabalhos em parcerias e trilhas sonoras. Este programa que encerramos agora foi sobre o pianista e compositor Justin Coughlin. O Jazz Livre tem coordenação de produção de Rodrigo Soprana, produção de Brisa Evangelista e Carlos Soca, estagiário de produção Leonardo Martins, trabalhos técnicos de Silas Mendes, Rafael Napoleão e Lucas Alexandre, coordenação de operações de Nelson Soares e gerência de rádio de Tiago Regoto. Eu sou Sidney Ferreira e espero que você tenha gostado do programa de hoje. A gente se encontra no próximo Jazz Livre. Tchau.
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1: Olá, ouvinte nacional, muito bom dia. A partir de agora, Milton Rocha na programação nacional com o melhor da música brasileira. Eu começo trazendo para você Chico Buarque, dele Roberto Menescal, Bye Bye Brasil.

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Ouvimos Belchior de Belchior, Galos, Noites e Quintais. Antes, Roberta Sá, de Dorival Caymmi, A Vizinha do Lado. 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Eu trago agora para você na Nacional Legião Urbana.

Ouvimos Martinalha, Adela e Mombaça, Tava Por Aí. Ângela Rorô, de Ângela e Ricardo, Compasso. Legião Urbana, de Renato Russo e Renato Rocha, Angra dos Reis. 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Eu apresento agora para você Raul Seixas, dele mesmo, o Trem das Sete.

0: você ouviu Caetano Veloso, de Caetano Quereres. Antes, Aline Calisto, de Afonsinho, Enfeitiçado.
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0: Eu trago agora para você na Nacional Duda Beat e Nando Reis juntos em O Segundo Sol, de Nando Reis.

0: Ouvimos Paralamas do Sucesso de Herbert Viana, Seguindo Estrelas. Antes, Jorge Benjor, dele mesmo, Os Alquimistas Estão Chegando.
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0: Eu apresento para você na Nacional Maria Rita, de Edu Tedeschi, Conta Outra.

Ouvimos Márcia Castro, de Torquato Neto e Carlos Pinto, 3 da Madrugada. Rita Benedito, de Jorge Benjor, Domingo 23. A Nacional recebe agora Fred Martins, dele Alexandre Lemos, novamente.

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1: Muito bem, estamos de volta na Nacional com o melhor da música brasileira. Você confere comigo ouvindo agora Djavan, dele mesmo, Samurai.

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1: Você ouviu o João Bosco, de João Bosco Aldir Blanc, Escadas da Penha. Lu Borges, de Beto Guedes e Fernando Brant, Feira Moderna. 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Eu apresento agora para você Caetano Veloso, dele mesmo, Você é Linda.

Ouvimos Vanessa da Mata, dela mesma, Não Me Deixe Só. Antes, Simone Gonzaguinha, de Gonzaguinha, Diga Lá Coração. 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A Nacional recebe agora Nando Reis, dele mesmo, Me Diga.

0: Tivemos aí Rita Lee, de Rita Lee, Roberto de Carvalho, Desculpe Uauê. Antes, Alceu Valença, dele Vicente Barreto, Tropicana.
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0: Vamos ouvir agora Beto Guedes.

0: Duda Beat.
1: Obrigada.
2: Tivemos aí Thiago York e Duda Beat, de Thiago York, Tangerina. Antes, Aline Calisto, de Afonsinho, Enfeitiçado. E abrindo o bloco, Beto Guedes, dele Ronaldo Bastos, Lumiar. Eu trago agora para você, na Nacional, Ednardo, dele mesmo, Longarinas.

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1: Muito bem, estamos de volta na Nacional com o melhor da música brasileira. Você ouve agora Sandra de Sá, de Macau, Olhos Coloridos.

Ouvimos Milton Nascimento, de Fernando Brant e Milton, Vevecos, Panelas e Canelas. Antes, Skank, de Lelo Zanetti e Chico Amaral, Canção Noturna.

0: Eu apresento agora para você Zé Cabaleiro, dele mesmo, Telegrama.
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0: Ouvimos Márcia Castro e Mayra Andrade juntas em Na Menina dos Meus Olhos, de Monsueto Menezes e Flora Matos.
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0: Estamos de volta na Nacional com o melhor da música brasileira. Você confere comigo ouvindo agora Milton Nascimento.

0: Ouvimos Pedro Miranda de Rubinho Jacobina, Meio Tom. Casuarina e Délcio Carvalho juntos em Acreditar, de Délcio Carvalho e Dona Ivone Lara. Abrindo o bloco, Milton Nascimento, de Márcio Borges e Tunay, Raras Maneiras.
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0: Eu trago agora para você na Nacional Adriana Calcanhoto.

Ouvimos Geraldo Azevedo, de Geraldo e Fausto Nilo, Chorando e Cantando. Antes, Belchior, dele mesmo, Medo de Avião. Abrindo o bloco, Adriana Calcanhoto, de Adriana e Antônio Cícero, Inverno. 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A Nacional recebe Tereza Cristina e Grupo Semente em Fim de Romance, de Argemiro e Tereza Cristina.

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2: Olá, você está na Nacional com o melhor da música brasileira. Você confere comigo ouvindo agora Cássia Eller de Chico Buarque de Holanda, Partido Alto.

0: Tivemos ainda em Mato Grosso, Didé Palmeiras, Cazuza e Bebel Gilberto, Mulher Sem Razão. Antes, Renato Braz e Fred Martins. De Fred Martins e Marcelo Diniz, Por um Fio.
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0: Eu apresento agora para você na Nacional Moraes Moreira. Dele, Fred Góes, Sintonia.

Você ouviu Thiago York de Duda Rodrigues e Thiago York, Saudade Boa. Antes, Saguarabira e Venturini de Luiz Carlos Sá e Sérgio Magrão, Caçador de Mim. 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Vamos ouvir agora Baby do Brasil.

Você ouviu Marina Lima, de Dalto e Cláudio Rabelo, Pessoa. Vanderly, dele mesmo, Breu. Abrindo o bloco Baby do Brasil, de Baby do Brasil.

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0: Estamos de volta na Nacional com o melhor da música brasileira, ouvindo agora Marisa Monte.

Você ouviu Tim Maia, dele mesmo, Não Quero Dinheiro. Antes, Walter Franco. De Walter Franco e Cid Franco, Vela Bela.

0: A primeira, Marisa Monte, de Jorge Benjor, Balança Pema.
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0: A Nacional recebe agora Chico César.

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1: Muito bem, estamos de volta na Nacional com o melhor da música brasileira. Você ouve agora...

Ouvimos Martinália, de Noel Rosa e Vadico, Feitiço da Vila. João Bosco, de Chico Buarque de Holanda, Brejo da Cruz. 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Eu trago agora para você na Nacional Tulipa Ruiz dela mesma.

Ouvimos Céu de Céu, Rainha. Alice Caymmi, dela mesma, Sentimentos. Eu apresento para você na Nacional Nilce Carvalho, de Mansueto Menezes, e João Vieira Filho, Lamento da Lavadeira.

0: Tivemos aí Tim Maia, dele mesmo, Que Beleza. Antes, Paralamas do Sucesso, de Herbert Viana, Tendo a Lua.
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0: A Nacional recebe agora Valéria Oliveira, de Lenine, Já Que Sou Brasileiro.

Você ouviu Milton Nascimento, dele mesmo, Planeta Blue. Cazuza, de Cazuza e Renato Ladeira, faz parte do meu show. E abrindo o bloco, Nando Reis, dele mesmo,

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1: Agora em Brasília, 5 horas, muito bom dia. Hoje é segunda-feira, dia 29 de junho de 2026. A partir de agora, eu, Milton Rocha, apresento para você o melhor da música brasileira na programação musical de Leila Sena. Na operação de áudio comigo, Argel Cantilino. Hoje nós começamos com Milton Nascimento, Coisas da Vida.

Tivemos aí Titãs e Rita Lee de Arnaldo Antunes e Marcelo Fromer, televisão. Antes, Tereza Cristina, com a participação do Grupo Semente em O Meu Guri, de Chico Buarque de Holanda. Abrindo o bloco, Milton Nascimento, de Milton Nascimento e Fernando Brant, Coisas da Vida. Uma seleção musical feita para você com o melhor da música brasileira. Agora, 5h16 em Brasília, eu sigo com Chico Buarque, A Vida.

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Você ouviu o Clube do Balanço de Jorge Benjor, Paz e Arroz. Antes, Zélia Duncan, com a participação de Hamilton de Holanda em Capitu, de Luiz Tati. A primeira foi Chico Buarque, dele mesmo, Vida. Agora, 5 horas e 27 minutos, eu trago para você Caetano Veloso, Mel.

0: Ouvimos Fernanda Porto de Marcelo Camelo, Samba 2. Tulipa Ruiz, dela mesma, Quando Eu Achar. Abrindo o bloco, Lulu Santos, de Lulu Santos, Tempos Modernos.
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0: Agora 5h45, Belchior, Paralelas.

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1: Ouvimos Criolo dele mesmo, Pegue Pra Ela, Ana Rato de Gilberto Gil, Parabola e Camará. Abrindo o bloco foi Saguarabira e Venturini juntos em Noites com Sol, de Flávio Venturini e Ronaldo Bastos. Agora 6 horas, 3 minutos, seguimos com Rita Lee, Bem Me Quer.

Você ouviu João Bosco de Chico Buarque de Holanda, Brejo da Cruz. 14 Bis de Flávio Venturini e Márcio Borges, Linda Juventude. A primeira foi Rita Lee, de Rita Lee Roberto de Carvalho, Bem Me Quer. Agora 6h17. Muito bom dia, muito obrigado pela sua companhia. Eu apresento para você Vanderlee Breu.

0: Ouvimos Gal Costa do Djavan Azul, antes nem Mato Grosso, com a participação de Pedro Luiz e a Parede em Assim Assado, de João Ricardo. A primeira foi Vanderly, dele mesmo, Breu.
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0: Agora 6h28, eu trago para você Alceu Valença, Bicho Maluco Beleza.

Você ouviu o Djavan dele mesmo, Cerrado, a primeira, Alceu Valença, de Alceu Valença, Bicho Maluco Beleza. Agora 6 horas 38 minutos, muito bom dia, muito obrigado pela sua companhia, você que está aqui em Brasília, São Paulo, Recife, Rio de Janeiro e São Luís do Maranhão, ligados na Nacional. Eu apresento agora para você Paulinho da Viola, Vai Dizer ao Vento.

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Brown e Marisa Monte, Velha Infância. Agora, 6 horas e 53 minutos, eu trago para você Tim Maia em Ela Partiu, logo depois Maria Bethânia, Brincar de Viver.

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6: Olá, muito bom dia. Agora 7:01 em Brasília. Seguimos com o melhor da música brasileira, ouvindo agora Roberta Sá. Nossos planos.

Você ouviu Vitor Ramil, dele mesmo, Não é Céu. Ivan Lins e Elba Ramalho juntos em Novo Tempo, de Ivan Lins e Vitor Martins. Abrindo o bloco, Roberta Sá, de Fred Camacho e Carlos Caetano, Nossos Planos.

Tivemos aí Roberta Campos de Caetano Veloso, o Leãozinho. Agora em Brasília, 7 horas 17 minutos. Eu, Milton Rocha, vou ficando por aqui. Muito obrigado pela sua companhia. Estou de volta às 10 da manhã com o Expresso Nacional, com uma seleção musical feita para você com o melhor da música brasileira. Daqui a pouquinho você tem um repórter nacional com as principais notícias do Brasil e do mundo para você começar o dia por dentro dos acontecimentos. Te deixo agora na companhia de Luiz Melodia, Não Me Quebro à Toa. Logo depois, Marisa Monte, Na Estrada, e ainda Pepeu Gomes, Planeta Vênus.

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2: Olá, bom dia. Agora são 7:30 da manhã. Um ótimo dia para você, sintonizado na Rádio Nacional em Brasília, São Paulo, Rio de Janeiro, Amazônia, Alto Solimões, São Luís, Recife. Para você que nos acompanha em todo o Brasil, junto às emissoras parceiras da nossa Rede Nacional de Comunicação Pública e também pelo Instagram. Segue a gente por lá, não esquece. É o arroba Rádio Nacional Notícias. Eu sou o Dilson Santa Fé, aqui comigo Priscila Mazerotti, na maior expectativa, torcendo aí pela seleção. Bom dia, Pri!
3: Daqui um pouquinho, jogo do Brasil, né, Dilson? Bom dia, semana já começa aí com horário reduzido, todo mundo de olho no jogo mais tarde, segunda-feira, 29 de junho de 2026, vamos aos destaques. Claro, não poderia ser diferente, né? Copa do Mundo! Chegou a hora do mata-mata para o Brasil. Ancelotti faz mistério da escalação contra o Japão, mas deve repetir o time que enfrentou a Escócia. E mais...
4: Chegou à Venezuela o quarto voo brasileiro com ajuda humanitária, levando bombeiros e equipamentos para resgate após os terremotos da semana passada.
5: Desenrola dos adimplentes. Lula anuncia hoje programa com linha de crédito para quem paga contas em dia.
6: Rodoviários do Rio de Janeiro estão em greve. Trabalhadores decidiram paralisar por tempo indeterminado em busca de aumento salarial e melhores condições de trabalho, como o fim da escala 6x1.
7: Polícia prende suspeitos de participar de ataque a tenente, irmão de Eloá.
8: Irã participa da primeira reunião com Omã sobre o controle do Estreito de Hormuz. Washington prevê suspensão de hostilidades com Teherã após os ataques mútuos do fim de semana.
3: Tudo isso e muito mais aqui no Repórter Nacional, que é produzido pela equipe de rádio jornalismo da EBC.
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2: Hoje é dia de jogo da seleção brasileira. Começamos essa edição, claro, falando de Copa do Mundo.
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2: Segunda-feira de Copa, de ansiedade e de torcida ligada. Logo mais, às 14h, o Brasil entra em campo contra o Japão. O primeiro jogo eliminatório do Mundial, chamado 16avos da final, e será no NRG Stadium, em Houston, com teto fechado e climatização. A arena é uma das principais da Liga de Futebol Americano, né, a NFL, e ontem a nossa seleção fez o último treino. O técnico italiano Carlo Ancelotti contou com todo o elenco, exceto o atacante Rafinha, que ficou em Nova Jersey para seguir em tratamento.

0: da lesão da coxa direita. Na coletiva deste domingo, o técnico Carlo Ancelotti explicou que o Brasil precisará de mente, coração e ideia clara para o duelo contra o Japão.
1: Para o jogo de amanhã, precisamos de muitas coisas, mente, coração também, ideia clara. Temos que estar preparados para todo o que pode passar em uma eliminatória. Em uma eliminatória podem passar muitas coisas. Acho que a equipe está preparada, está motivada, tem confiança. Os últimos dois jogos saíram bem, então a equipe está preparada para todo o que pode passar amanhã.
0: Como sempre, Ancelotti faz mistério da escalação. Questionado sobre o fato de alguns jogadores não conseguirem dormir na véspera do jogo, sem saber se serão ou não escalados como titulares, o técnico respondeu de forma descontraída.
1: Habitualmente, o que passa? Que o jogador que vai jogar sabe. É o jogador que não vai jogar que não sabe. Mas o jogador que vai jogar sabe que vai jogar. É um colóquio individual. Mas o jogador dorme bem, né? Dorme muito bem. Melhor que um treinador.
0: A expectativa é que Ancelotti repita a escalação da última partida do Brasil contra a Escócia. Sendo assim, a seleção deve começar jogando nesta segunda com Alisson, Danilo, Marquinhos, Gabriel Magalhães e Douglas Santos, Casimiro, Bruno Guimarães, Lucas Paquetá, Rayan, Matheus Cunha e Vinícius Júnior. E quem também estava na entrevista foi o capitão da nossa seleção, Marquinhos. Ele está otimista com a escalação de Ancelotti e com o crescimento do Brasil no Mundial.
2: A gente chega muito confiante, é um jogo que vai ser muito difícil, a gente está pronto para isso. Com a experiência de outras Copas do Mundo, né, a gente vê o quanto que é importante você estar crescendo no momento certo da competição, principalmente um jogo de, não é nem mata-mata, é um jogo de mata, né, um jogo único, com tudo que envolve uma Copa do Mundo e os detalhes do jogo, vai ser muito importante. E o time vem crescendo, né, nos últimos jogos, um primeiro jogo talvez não dos melhores, um segundo jogo melhor que o primeiro e um terceiro já melhor que os dois outros, né, e que a gente continue nessa crescente, independente de quem estará em campo amanhã, vai estar buscando fazer o melhor para a seleção brasileira.
0: E ainda sobre Copa do Mundo, o Canadá venceu a África do Sul por 1-0 no primeiro jogo da fase mata-mata da competição. O gol da classificação histórica canadense foi marcado pelo capitão Eustáquio, já nos acréscimos do segundo tempo.
3: Pois é, e durante o jogo, o coração do torcedor brasileiro bate mais forte. Não sou eu que estou dizendo não, viu, gente? Estudos revelam aumento no número de atendimentos e internações por infarto nos dias de jogos da seleção brasileira. Antes da bola rolar para o próximo desafio do Brasil, a Tatiana Alves traz recomendações de especialistas para logo mais.
4: Quem acompanha os jogos da seleção brasileira com o coração na mão precisa ficar atento. Uma pesquisa da USP registrou aumento de até 16% nos atendimentos por infarto em dias de jogos do Brasil em Copas do Mundo. A emoção das partidas pode até fazer parte da festa, mas em alguns casos também pode representar um risco para a saúde. Sintomas como tontura, suor frio, palpitações e queimação no estômago não devem ser ignorados. Segundo especialistas, muita gente tem predisposição para problemas cardíacos e nem sabe. E toda a tensão de uma partida decisiva pode servir como gatilho para um infarto. O coordenador de saúde cardiovascular da Secretaria de Estado de Saúde do Rio de Janeiro, Antônio Ribeiro, lembra que se o nervosismo estiver grande, é recomendável monitorar a pressão arterial. Ele dá dicas para minimizar os efeitos que podem vir do jogo.
5: Olhar a pressão, como é que está, se a pressão está controlada, se você tomou o seu remédio, nesse dia não pode esquecer. Se na hora do jogo você está muito aflito, está em empate, dá uma levantada, respira fundo, vai andar um pouquinho, sai da frente, sai do campo um pouquinho, pelo menos por 5 minutos, procura se distrair, né?
4: Quando aparece, a dor costuma ser descrita como um aperto, pressão ou queimação no peito. Em alguns casos, ela se espalha para o braço esquerdo, ombro, pescoço, mandíbula ou costas. Quem já tem problemas cardiovasculares precisa de cuidado redobrado.

0: nos dias de jogo. É importante continuar tomando os medicamentos nos horários corretos e ficar atento a qualquer alteração. Outro ponto importante é evitar exageros. Bebida alcoólica em excesso e petiscos muito salgados aumentam o risco de infarto e acidente vascular cerebral. Da Rádio Nacional, no Rio de Janeiro, Tatiana Alves.
1: E a segunda-feira vai ser complicada para o Carioca, viu? Dia de jogo do Brasil e o Rio de Janeiro já amanheceu com paralisação de rodoviário. Vamos dar um pulinho até lá, conversar com a Priscila Tereso na linha com a gente. Pri, bom dia. Como é que tá a situação por aí hoje?
2: Oi, Priscila, bom dia para você, bom dia a todos. Olha, os rodoviários entraram em greve desde a 0 hora de hoje. A paralisação por tempo indeterminado foi aprovada em assembleia da categoria ontem à noite. Os profissionais pedem melhores condições de trabalho, reajuste salarial, aumento do vale alimentação, implementação do plano de saúde e odontológico e a jornada de trabalho em escala 5x2. Por determinação judicial, metade da frota deve circular nos horários de pico, como agora no início da manhã, e 25% nos demais horários. Segundo informações do Rio Ônibus, que representa as empresas de ônibus da cidade, pelo menos 25 coletivos foram vandalizados durante a madrugada. A Prefeitura do Rio informou que os serviços de BRT vão funcionar como nas operações de dias úteis, apesar do ponto facultativo decretado nos serviços municipais hoje, devido ao jogo da seleção brasileira na Copa do Mundo. A concessionária Trens Rio informou que a operação de trens nessa segunda reforçou a operação, oferecendo viagens extras em todos os ramais agora de manhã e por volta de meio-dia. E o metrô funciona regularmente. Priscila, volto com você.
1: Obrigada, Pri. Bom dia para você.
3: E a gente muda de assunto, fala da operação de resgate e ajuda humanitária na Venezuela. No fim de semana, o governo brasileiro enviou ajuda para o país atingido por dois terremotos. Na noite desse domingo, o quarto voo humanitário brasileiro, com mais 35 bombeiros militares de São Paulo e Minas, foi enviado. A aeronave levou também 7 toneladas de equipamentos de resgate. Gabriel Correia tem informações. Primeiro, bom dia para você, Gabriel. Ajuda chegando aos venezuelanos, hein?
4: Exatamente, Dilson. Bom dia para você, bom dia para os ouvintes. Ajuda necessária, viu? No total, o Brasil já enviou para a Venezuela bombeiros, especialistas da Defesa Civil, técnicos da Anatel, cães de busca, um hospital de campanha, 100 purificadores de água e mais de 100 mil medicamentos e insumos. Essa operação, determinada pela Presidência da República, envolve o Itamaraty e os Ministérios da Defesa e da Integração e Desenvolvimento Regional. E assim o Brasil se junta a mais de 25 países que já enviaram para a Venezuela um total de 2.200 socorristas, além de 140 cães de busca. De acordo com o presidente da Assembleia Nacional da Venezuela, Jorge Rodrigues, as consequências desses terremotos são a pior catástrofe da história do país, com quase 1.500 mortes confirmadas, mais de 3.100 feridos. Pelo menos 73 mil pessoas estão recebendo assistência e a distribuição de 7 toneladas de alimentos. Entretanto, a ONU estima que 1 milhão e 800 mil pessoas ainda precisem de ajuda. As atividades escolares, por exemplo, em todo o país, foram suspensas por mais uma semana. E a situação em algumas áreas também foi agravada pelas fortes chuvas desse final de semana, que causaram inundações, por exemplo, em Chabasquén, que fica ao norte do país, com 114 milímetros de chuva em apenas 8 horas. Quase 100 famílias por lá foram afetadas por esses alagamentos na região. E ontem também a presidenta interina, Delcy Rodrigues, esteve nos acampamentos temporários no estado de La Guaira, o mais afetado, com dezenas de prédios que vieram abaixo. 75% do fornecimento de energia elétrica por lá foi retomado. E uma das vítimas confirmadas em La Guaira foi a brasiliense Vanessa Zacarias da Silva, de 44 anos. A informação é de familiares da modelo brasileira, Dilson.
3: Ô Gabriel, e no meio de tantas tragédias, algumas notícias ainda dão esperança, né, em relação aos sobreviventes?
4: Felizmente, Dilson. Olha, ontem as imagens do resgate de um pai e do filho retirados com vida dos escombros após 4 dias dos terremotos deram esperança aos socorristas que atuam na região. O pai e o filho estavam muito debilitados e foram usadas macas improvisadas com tecidos para levar eles até uma ambulância próxima para cuidados médicos. E no sábado também, uma mãe e um bebê de 9 meses também foram resgatados com vida. Ao todo, nesse final de semana, foram 33 pessoas retiradas com vida dos escombros. E olha, Dilson, na manhã de hoje, mais uma pessoa também

0: encontrada após mais de 80 horas dos dois terremotos. Entretanto, de acordo com o site colaborativo, pelo menos 46 mil pessoas seguem desaparecidas. Wilson, volto contigo.
1: Ok, Gabriel, muito obrigado pelas informações. Bom dia, bom trabalho para você. E a gente fala agora do conflito no Oriente Médio. Depois de ataques mútuos no fim de semana, Estados Unidos diz que hostilidades estão suspensas e tem reunião com participação do Irã sobre o Estreito de Hormuz. Vamos às informações com Daniela Franco, que conversa direto de Paris com a gente. Ela que é da Rádio França Internacional. Oi, Dani, bom dia.
2: Olá, Dilson. Bom dia para você, para a Priscila e aos ouvintes. Olha, Dilson, o Ministério das Relações Exteriores do Irã anunciou hoje que participou da primeira reunião com o Omã sobre a questão do controle do Estreito de Hormuz, e isso desde a assinatura do acordo entre Teherã e Washington lá em 17 de junho. Segundo o vice-ministro iraniano das Relações Exteriores, Kazim Gharibabadi, esse encontro serviu para discutir a gestão dessa rota estratégica sobre a qual Irã e Omã reivindicam soberania. Ontem, os Estados Unidos anunciaram a suspensão das hostilidades com o Irã após os ataques mútuos do fim de semana, e isso permitiu a retomada da circulação de navios no Estreito de Hormuz, embora Teherã esteja autorizando nesse momento apenas o uso de um único corredor de passagem ao longo do seu litoral e ameaça agir contra qualquer embarcação que desrespeitar essa regra. A imprensa dos Estados Unidos evocou ontem uma possível reunião entre iranianos e americanos que deveria ocorrer amanhã no Catar, mas o regime iraniano afirmou agora há pouco que não há previsão de nenhum encontro entre representantes dos dois países nos próximos dias. Já Israel realizou ontem novos bombardeios no sul do Líbano, dois dias depois da assinatura entre os dois países de um acordo que prevê uma paz duradoura, mas que não será adotada, segundo o presidente do parlamento libanês, Nabih Berri, que é aliado do grupo Hezbollah. O movimento pró-iraniano, aliás, reivindica o direito de defender sua pátria e diz que monitora as violações do cessar-fogo da parte do exército israelense. Ao vivo da Rádio França Internacional em Paris, Daniela Franco, para o Repórter Nacional.
1: Obrigado, Dani.
3: 7h46, você já ouviu aqui no Repórter Nacional que a seleção brasileira entra em campo hoje na disputa contra o Japão. E você ainda vai ouvir.
4: ANEEL mantém bandeira tarifária amarela na conta de luz do mês de julho.
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3: E hoje tem novidade no Desenrola. Dessa vez vai ser lançado o Desenrola para os adimplentes, um programa para quem paga as contas em dia e quer deixar as finanças organizadas. Renato Ribeiro, bom dia para você.
6: Muito bom dia, Priscila. Esse anúncio acontece agora pela manhã no Palácio do Planalto, aqui em Brasília, nesse novo programa que mira pessoas que, como você disse, estão com as contas em dia, mas têm dificuldade para conseguir empréstimos e enfrentam altas taxas de juros. O ministro da Fazenda, Dario Durigan, antecipou, em entrevistas anteriores, que a linha de crédito vai beneficiar trabalhadores informais.
7: O informal no país, ele não tem uma renda fixa por mês, então ele não tem um salário recorrente, ele não tem uma loja em que ele tem um histórico de recorrência de recebimento, ele tem que ir lá ganhar o seu dia a dia de maneira muito pontual, de maneira muito errática. E ele é quem mais toma juros caros no país.
6: E Priscila, a nova linha de crédito faz parte do novo Desenrola Brasil, lançado em maio, que teve como foco, na primeira rodada, a renegociação de dívidas para quem ganha até R$ 8.105. São oferecidas taxas de juros de até 1,99% ao mês para quitar dívidas de cartão de crédito, cheque especial e crédito pessoal. E também poderá ser usado o saldo do FGTS para pagar parte da dívida. Para o ministro Dario Durigan, é justo que o bom pagador receba incentivos. Segundo ele, é hora de aproveitar a oportunidade para renegociar.
7: Nós vamos organizar as contas das pessoas, ajudar o sistema financeiro, aqui é ganha-ganha, para que a gente volte a pagar a dívida. O principal aspecto que o setor financeiro aponta para o governo no debate público do custo alto do dinheiro, no cartão de crédito, cheque especial, é o inadimplemento. Então, quanto mais gente inadimplente, mais pagamento cruzado de quem tem que pagar. Então, nós estamos diminuindo a inadimplência para que esses juros voltem a ficar num patamar mais razoável.
6: E o anúncio do Desenrola Adimplentes acontece no Palácio do Planalto, às 9h30 da manhã, e vai ser feito aí pelo presidente Lula e pelo ministro.

0: ministro da Fazenda, Dario Durigan.
1: Priscila. E a gente vai acompanhar aqui na Rádio Nacional. Obrigada, Renato. Bom dia.
2: A bandeira tarifária de julho continua amarela. Isso significa que os consumidores continuam com acréscimo na conta de luz. Pedro Lacerda tem os detalhes.
3: A ANEEL, Agência Nacional de Energia Elétrica, decidiu manter a bandeira tarifária amarela para o mês de julho. Com isso, a conta de luz dos brasileiros continuará com um acréscimo de R$ 1,88 a cada 100 kWh consumidos. A agência justificou a manutenção da bandeira, que já está em vigor desde abril devido ao período seco no país. Com menos chuvas, o nível dos reservatórios das hidrelétricas cai, o que exige o acionamento de usinas termoelétricas, cujo custo de geração de energia é mais elevado. Diante desse cenário, a ANEEL reforçou a importância da adoção de hábitos eficientes de consumo para evitar desperdícios e contribuir para a economia doméstica e a sustentabilidade do setor elétrico. Criado em 2015, o sistema de bandeiras tarifárias tem como objetivo sinalizar ao consumidor os custos reais da geração de energia. A bandeira verde indica condições favoráveis e não tem custo extra. Já a bandeira amarela sinaliza uma condição menos favorável. Em situações de custos mais altos, a agência pode acionar a bandeira vermelha nos patamares 1 ou 2, que geram acréscimos maiores na conta de luz. Da Rádio Nacional em Brasília, Pedro Lacerda.
1: Pois é, e hoje, dia de jogo, muita gente só está pensando nisso, mas olha só, quem quer fazer o ENARI, que é o Programa de Residência Médica e de Profissionais da Saúde, antes de pensar no Brasil entrando em campo mais tarde, precisa garantir a inscrição, viu? O prazo termina hoje, isso para os estudantes de medicina, para as especialidades com acesso direto, já para aquelas residências médicas que exigem pré-requisito, ano adicional ou área de atuação, e para residência em área profissional de saúde, aí o prazo é mais longo um pouquinho, terminam as inscrições no dia 15. Taxa de inscrição para o ENARI, R$ 330 para a residência médica e R$ 220 para as áreas de profissionais de saúde. Provas dia 13 de setembro e os detalhes todos no enari2026.conhecimento.fgv.br.
2: A justiça decretou a prisão temporária de dois suspeitos de dar apoio ao atentado contra o tenente da rota, Onyxon Pimentel. Ele ainda não sabe a motivação da tentativa de execução. O tenente é irmão de Eloá Pimentel, cujo caso ficou nacionalmente conhecido em 2008. Quem traz os detalhes do crime deste fim de semana é Cristiane Ribeiro. Vamos lá, Cris, bom dia.
4: Bom dia, Dilson. Bom dia também aos nossos ouvintes. Dilson, a Polícia Militar de São Paulo prendeu dois homens, um de 40 e o outro de 52 anos, por suspeita de participação no ataque ao tenente da rota, Ronixon Pimentel dos Santos, no último sábado. A tentativa de execução aconteceu em São Caetano do Sul. Os dois homens foram levados ao Departamento de Homicídio da Polícia Paulista e vão passar por audiência de custódia nesta segunda-feira. Os suspeitos foram detidos em Guaianazes, que é um bairro da Zona Leste de São Paulo, e são investigados por darem apoio a dois homens que estavam em uma motocicleta e foram responsáveis pelo ataque a Pimentel, que foi atingido por disparos na cabeça. Segundo a polícia, eles monitoraram o oficial e passaram informações aos executores. Ronixon passou por cirurgia e está internado em estado grave no Hospital Estadual Mário Covas, em Santo André. O policial é irmão de Eloá Cristina Pimentel. O caso dela, como você adiantou, ficou conhecido em 2008 nacionalmente. A Eloá tinha 15 anos quando foi morta, depois de ser mantida por 4 dias em cárcere privado pelo ex-namorado Lindenberg Alves, que na época tinha 22 anos. O crime aconteceu num apartamento em que a menina morava, em Santo André, e teve grande repercussão. Condenado a 39 anos e 3 meses de prisão, atualmente Lindenberg Alves está no regime semiaberto na penitenciária 2 de Potim, no interior de São Paulo. Eu volto com você, Dilson.
2: Ok, Cris, obrigado.
1: E com a chegada da metade do ano, muita gente faz um balanço das contas e das metas traçadas para 2026. Especialistas alertam que ainda dá tempo de reorganizar o orçamento, rever hábitos de consumo e retomar os planos financeiros. Quer saber como? Vamos conferir então na reportagem de Fred Ribeiro, da Rádio Educadora de Salvador, emissora da nossa Rede Nacional de Comunicação Pública.
5: Com o primeiro semestre do ano chegando ao fim, é comum fazer aquela pausa para conferir o rumo das metas financeiras

0: poderiam ser reduzidos ou até mesmo suspensos. A economia, você ter um dinheiro ali, uma reserva, ele não pode surgir da sobra. Então, recebi o dinheiro um dia no mês, um dia na semana, reserve parte daquele dinheiro que você ganhou naquele dia para constituir uma reserva.
1: Vontade de mudar, porém, é o que não falta entre os brasileiros. De acordo com uma pesquisa Datafolha realizada no final do ano passado, 44% dos entrevistados relatavam ter como principal meta para 2026 gastar menos dinheiro. Para Luciana Gonçalves, alguns maus hábitos financeiros, como compras por impulso e abuso do limite do cartão de crédito, costumam ser a pedra no sapato na hora de buscar a tão sonhada segurança financeira.
0: Então, a ideia é que você deixe para usar o cartão de crédito com bens que sejam duráveis, a compra de um determinado equipamento, uma coisa que você pode se organizar e se programar para fazer aquisição a longo prazo e o pagamento a longo prazo.
1: Para além das dicas oferecidas pela contadora, buscar informação e orientação especializada pode fazer toda a diferença nesse processo. Da Rádio Educadora da Bahia, Fred Ribeiro para a Rádio Nacional.
2: Em Mato Grosso, o Cinemato, Festival de Cinema de Cuiabá, promete movimentar a capital. A programação gratuita apresenta cerca de 70 produções nacionais de 17 estados. E Sara Kines tem os detalhes.
3: Começa nesta segunda-feira o Cinemato, Festival de Cinema de Cuiabá, que chega à edição de número 23. A programação gratuita apresenta 67 produções nacionais de 17 estados. O Cinemato chega este ano com um tema bastante atual: a questão das migrações e mudanças climáticas. Ao longo desta semana, até o próximo domingo, 5 de julho, o Teatro Universitário da Universidade Federal de Mato Grosso exibe as produções audiovisuais que falam sobre os impactos das transformações no planeta causados ou intensificados pela ação humana, que tem levado ao deslocamento de populações. Luiz Borges, curador e idealizador do festival, comenta o papel do cinema enquanto ferramenta para compreender o mundo.
4: Então, através dos filmes, das imagens e dos sons, busca uma reflexão para compreender melhor a realidade desses povos que hoje se deslocam no mundo em buscas de recursos naturais, água, alimentação, fugindo das guerras híbridas e também por conta dos desastres ambientais, a exemplo do terremoto que aconteceu esta semana na Venezuela.
3: A mostra competitiva traz 7 longas-metragens, entre eles o documentário Dentre Nordeste e Sudeste, de Andréa Mendonça, que narra as histórias de nordestinos que foram morar em São Paulo e os desafios enfrentados por eles, como o preconceito e a distância da família. Já a competição de curtas reúne 15 produções, como o documentário de Daniel Calil e Renato Ogata, Entre Cinzas, que retrata os incêndios florestais criminosos no país e acompanha o líder de uma brigada voluntária. Entre as participações confirmadas está a da atriz e diretora paraense Dira Paes, que dá nome a um prêmio do festival que reconhece mulheres do audiovisual brasileiro em trabalhos relacionados à questão ambiental e aos direitos das mulheres. O homenageado desta edição é o cineasta, ator e dramaturgo Amauri Tangará, que dialoga com o tema do festival. Ele nasceu no Paraná e migrou para Mato Grosso. A obra audiovisual de Tangará levou as paisagens do Pantanal, do Cerrado e da Amazônia para as telas mundo afora. Além das mostras competitivas, o festival também oferece oficinas gratuitas e sessões voltadas para estudantes de Cuiabá, com o objetivo de formar público. Detalhes da programação no site festivalcinemato.com.br. Da Rádio Nacional em São Paulo, Sara Kines.
5: E nesse finzinho aqui de Repórter Nacional, a gente já naquele preparo para o jogo mais tarde, tem uma notícia não muito boa para muita gente, viu? Hoje não é feriado nacional não, viu, gente? A lei não prevê folga automática ou ponto facultativo. A liberação do expediente fica a critério de cada empresa privada, enquanto

0: os órgãos públicos definem o funcionamento de forma independente. Em muitos estados, os governos decretaram ponto facultativo, como aqui no Distrito Federal. E como hoje é dia de São Pedro, não custa nada para quem acredita pedir ajuda ao santo. Aliás, todo jogo do Brasil nessa Copa foi dia de santo. A gente teve no dia de Santo Antônio, no dia de São João e hoje dia de São Pedro. Será que isso é sinal de boa sorte? Saberemos mais tarde. 7h59, ficamos por aqui. Uma ótima segunda-feira, um bom começo de semana. Até amanhã.
1: Até amanhã.
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5: Alô, alô, Brasil, agora 8 horas e 1 minuto, sejam todos bem-vindos, todas bem-vindas, começando mais uma semana. E começando lá em cima, né? Porque, como disse a Priscila, agora no finalzinho do jornal, hoje tem jogo do Brasil. Estamos na contagem regressiva, né? São 8h01 agora. Então temos o quê? 6 horas até a bola rolar entre Brasil e Japão. Houve um tempo em que pegar o Japão era um passeio, né? Estamos longe agora disso, né? Vamos respeitar os jogadores japoneses que botam uma correria danada, então não vai ser fácil não, não se iluda, mas acho que passamos, acho que vamos passar. Vai estar todo mundo de olho, o trânsito promete ser um inferno nas grandes capitais. No último jogo contra a Escócia aqui em São Paulo foi histórico o congestionamento. Tá certo que a Prefeitura de São Paulo também deu a sua cota de contribuição para estragar o que faltava no trânsito de São Paulo, suspendendo o rodízio, né? Como se isso fosse ajudar. Não, né? Óbvio que não. As pessoas foram com mais carro para a rua e na volta para casa antecipada deu uma tremenda confusão, uma histórica parada total no centro expandido. Mais de 1.600 quilômetros de congestionamento, tá entre os recordes históricos aqui de São Paulo. Hoje não vai ter suspensão do rodízio aqui para nós de São Paulo. Mas a lentidão no trânsito vai ser inevitável nas grandes capitais, mas é por uma causa nobre, imagino eu. Acho que o Brasil vence hoje. E como disse a Priscila, tem que pedir para o Santos mesmo. Não só São Pedro, hoje é dia de São Pedro e São Paulo. Então temos dois santos para nos valerem. Então podemos, para quem acredita, vale a pena a gente fazer aquele pedido que não custa nada. Fora isso, tem as festas juninas aí. E daqui a pouco tem as festas julinas também. E tem festa para todo gosto, para quem vive nesse Brasilzão em que as festas populares são uma marca registrada e um orgulho nacional também. Agora, o que não é orgulho nacional, não é orgulho nacional nem um pouco, são as tais das bets, né? A gente tá falando de futebol, a gente quer ver futebol, quer ver bola rolando, quer ver narração, quer ver gol. Não quer ficar sendo bombardeado por bet, mais bet, mais bet. Virou um inferno isso aqui, hein? Não dá pra você assistir uma partida de futebol em que você não seja bombardeado mesmo, né? Por propostas e apostas e tal. E inclusive, que infringem a legislação, porque há uma lei que estabelece. As bets, elas são regulares? Algumas delas são regulares. Infelizmente são regulares, né? Seria bom que não fossem regulares. Como disse o presidente Lula, dependesse só dele, acabavam as bets no Brasil, que seria o melhor dos mundos. Mas enquanto isso não acontece, nós temos leis para serem cumpridas. E não sei se vocês acompanharam, mas no final da sexta-feira veio uma decisão do CONAR, o Conselho Nacional de Autorregulamentação Publicitária, recomendando, né, indicando, numa decisão liminar, que seja feita a suspensão de algumas das publicidades de bets na Cazé TV. Especificamente na Cazé TV. E por que na Cazé TV? Se eu entendi bem do que foi explicado aqui nas últimas horas, foi porque lá a coisa extrapolou demais da conta. As bets estão invadindo mesmo tudo, na TV principalmente, TV comercial principalmente. Aqui não, aqui não. Aqui na EBC, na Rádio Nacional, na TV Brasil, não. Não, aqui não. Aliás, estamos na contagem regressiva também para a Copa do Mundo Feminina de futebol, que vai ser disputada aqui no Brasil no ano que vem. E não vai ter bet, não vai ter só transmissão, só bola rolando, que é o que a gente gosta. Mas em outras emissoras comerciais, como o nome mesmo indica, elas não têm muito escrúpulo. E no caso da Cazé TV, foi o que foi definido pelo CONAR, hein? Tô falando que o CONAR identificou. E foi a partir de reclamação de consumidores, ou seja, de telespectadores da Cazé, que se sentiram agredidos. É realmente uma coisa fora de qualquer propósito o que se faz ali durante uma transmissão, se é que dá para chamar de transmissão em alguns casos, né? Porque é tanta bet uma em cima da outra que a bola rolando quase passa despercebida, né? Então foi isso. O CONAR então indicou nessa recomendação que sejam suspensas as propagandas de três empresas de bets. Isso já começou a acontecer, a gente já percebeu nas transmissões do final de semana que teve uma reduzida boa no número de propagandas durante a transmissão da Cazé TV, mas tem que atingir outras emissoras também, né? Tem que haver um escrúpulo para se ter essa propaganda toda. Há um conselho de ética do CONAR, inclusive, que vai... Essa foi uma decisão liminar ainda, né? Então ainda temporária. O Conselho de Ética do CONAR vai tomar uma decisão definitiva nos próximos dias. Como eu disse, há regras para se fazer essa publicidade toda, né? Então tem que deixar claro o caráter comercial dessas apostas, o que não estava ficando claro, segundo o CONAR. Informações verídicas, verdadeiras, da chance de você ganhar numa aposta como essa. E também tem que haver responsabilidade em relação às pessoas que são atingidas, principalmente jovens e adolescentes, né? Tem que haver um cuidado muito grande para que as pessoas entendam que é um jogo de azar, que você pode perder, né? Então, tudo isso não estava sendo respeitado, segundo o CONAR, no caso dessas três empresas de bet que foram retiradas do ar em caráter liminar, por causa dessa recomendação do CONAR. A gente vai falar sobre isso porque no despacho do CONAR ele chamou a atenção especificamente do cuidado que tem que haver em relação ao público mais vulnerável, que são crianças e adolescentes. E a gente vai falar sobre isso com um especialista, um psiquiatra, que é especialista nesse tipo de dano mental que é provocado pelos jogos. E vai ser muito interessante a gente acompanhar isso na sequência aqui do Alô, Alô Brasil. Por isso, já convido você a mandar mensagem pra gente aqui, hein? Participa do Alô, Alô Brasil, mandando mensagem pro nosso psiquiatra, pro nosso especialista que vai falar sobre esse assunto. Quiser falar sobre esse assunto também, você fica à vontade para participar aqui pelos nossos canais de comunicação. O nosso WhatsApp é o 11 97469-0138. Anota aí e salva. 11 97469-0138 para você mandar mensagem, falar onde você está acompanhando o nosso Alô Alô Brasil. Aliás, eu estava vendo aqui, a Priscila Mazenotti falou que não é feriado nacional, não é mesmo feriado nacional, mas é feriado num monte de lugar, hein? Por causa de São Pedro e São Paulo, tem um monte de cidade aí. Eu estava levantando aqui, é muita cidade, não dá nem para citar todas, mas tem em Alagoas, em Roraima também tem, no Espírito Santo tem várias cidades em que é feriado, Guarapari, por exemplo, Cachoeiro do Itapemirim, onde nasceu o Rei Roberto Carlos, lá é feriado hoje. No Rio Grande do Norte também tem várias cidades, em Minas Gerais, Capinópolis, por exemplo, Conceição das Alagoas, em Minas, Muriaé, também é feriado, e São José do Paraíso, só para citar algumas. Aqui em São Paulo também tem cidade que tem feriado hoje, sabia? Carapicuíba é feriado, e Praia Grande, no litoral de São Paulo, também é feriado. Enfim, tem feriado para todo lado, manda mensagem pra gente aí, se você tá numa dessas cidades em que é feriado, ou se você vai fazer seu feriado por causa do jogão entre Brasil e Japão, tá bom? Então manda mensagem pelo zap, vou repetir aqui pra você, 11 97469 0138, ou pode mandar também mensagem pelo nosso chat. Manda mensagem pelo chat youtube.com/radionacionalbr, youtube.com/radionacionalbr. Já tem um monte de gente mandando mensagem aqui, já vou registrar a mensagem de cada um de vocês, tá certo? Vamos girar a nossa informação aqui, a nossa reportagem posicionada no Brasil inteiro, e aqui com a gente a nossa Adriana Natali para trazer informações. Sobre o que, hein, Adriana? Bom dia para você, boa semana para nós.
1: Bom dia, Agostinho, Vicente, Karina, Ricardo, todos os nossos amigos aqui do Alô, Alô Brasil. Agostinho, hoje começam as audiências de instrução do caso que investiga a morte da policial Gisele Alves Santana, de 32 anos, que foi encontrada morta no apartamento em que morava com o então marido, né, o tenente coronel Geraldo Neto. Começam hoje, então, as audiências de instrução, que são aquelas que vão ouvir testemunhas de defesa e de acusação. O tenente Geraldo, ele é acusado de feminicídio e fraude processual nesse caso, né, que ficou conhecido aí no Brasil inteiro, que em princípio foi registrado como suicídio. Não sei se vocês se lembram, foi no dia 18 de fevereiro. Ela foi encontrada morta, o tenente coronel registrou o caso como suicídio e um mês depois ele foi preso, né, por conta de várias inconsistências, né, no processo. Enfim, ele limpou o local, ele teria colocado a arma na mão da soldado, enfim. Ao todo vão ser ouvidas 42 pessoas entre hoje e dia 2 de julho. O interrogatório dele, que é o principal acusado, está previsto para o dia 3 de julho, que é sexta-feira. 7 testemunhas consideradas fundamentais devem ser ouvidas hoje no primeiro depoimento, entre elas o delegado responsável pelo caso, os peritos Amanda Rodrigues Marinoni e Tadeu Gomes Correia, que participaram das análises da cena e do corpo da vítima, além da sargento da Polícia Militar, Damiana Alves da Silva, que é amiga próxima e confidente de Gisele. Eu não sei se você se lembra também, Agostinho, várias mulheres prestaram depoimentos depois e acusaram o tenente-coronel de assédio e de outros, enfim, de outras violações. Essas pessoas podem ser ouvidas também nesse processo, amigas da Gisele que contavam também como era a relação dela com o tenente-coronel, também serão ouvidas nessas audiências. E a gente espera que haja um desfecho ainda essa semana. Não sei quanto tempo deve durar esse processo, mas até sexta-feira todas essas testemunhas serão ouvidas, inclusive o réu, o tenente-coronel Geraldo Neto.
5: É isso, e tomara que se comece a fazer algo parecido com justiça nesse caso, né? Porque só o que não aconteceu até agora foi justiça. Para a família da Gisele, nada vai reparar a perda, obviamente que não. Ela tem uma filha, inclusive, né?
1: Ela deixou uma filha, que não é dele, no caso, isso, né? De um outro relacionamento. Enfim, esse processo, esse caso ficou muito conhecido porque os dois policiais militares, né, ela foi encontrada morta, como eu falei, e ele registrou como suicídio, e tudo indicou que não era um suicídio, né? Pediu para limpar a cena do crime com outras policiais, ele usou a hierarquia dele, né, para chamar outras policiais para limparem a cena. Ele chamou um colega dele, desembargador, que inclusive ele não será ouvido no processo, pelo que eu apurei. Enfim, a gente viu muitas coisas estranhas durante esse período aí.
5: Não, muita
1: até
5: coisa
1: que
5: estranha.
1: Ele foi preso. Até que ele foi preso exatamente um mês depois da morte dela. E está preso, né, desde então, desde o dia 18 de março. E vamos ver se a justiça vai ser feita agora, né? Começa a ser feita a partir de agora.
5: É. E, não, e parece que tem muito prestígio, né? Ele tem muito prestígio, o tal do tenente-coronel Geraldo Leite Rosa Neto, porque ele conseguiu aposentadoria integral. Já depois do processo, né, da investigação, enfim, que já indicava de saída, né, de saída, tanto que a indicação dele como autor do crime, desse feminicídio, começou a aparecer porque os socorristas que foram atender aquela cena, que a princípio era de suicídio, foi a versão apresentada, como você falou, Adriana, eles perceberam que tinha coisa estranha, que não estava fechando a cena do crime com a descrição feita por ele. Então já se tinha a possibilidade de que não fosse um suicídio e que, portanto, ele estivesse envolvido no crime. Era uma suspeita inicial. Mesmo assim, todo o processo de aposentadoria dele teve uma velocidade incrível, fora do comum, e ele conseguiu se aposentar com um salário integral de R$20 mil. Então, para além do drama familiar e do crime que, se for confirmado, foi praticado por ele, né? É um crime que é praticado por uma pessoa individual. E ele vai pagar por isso, caso seja condenado. Há explicações que a Polícia Militar de São Paulo precisa dar para nós da sociedade. Porque não é aceitável que a corporação, que não tem culpa de ter um policial, no caso um tenente-coronel, que comete um crime, de novo, se ele for julgado e condenado, a corporação não pode responder por o desvio de um policial. Agora, pode responder quando a corporação decide aposentar com salário integral esse policial que está sendo acusado de feminicídio.
1: Como se fosse um prêmio, né?
5: É um prêmio, exatamente. Porque essa coisa, isso não é decidido assim, da noite para o dia. Não é um subalterno que decide dar uma canetada e aposentar um tenente-coronel. Isso é a decisão da cúpula da Polícia Militar, da cúpula da Secretaria de Segurança Pública. Então, o que nós esperamos, o que eu espero, sinceramente, e acho que há ainda dispositivo legal para isso, é que, em caso de condenação dele, que se reveja isso. Que se reveja, porque não há decência alguma em a gente continuar, nossa sociedade.
1: Parece que ele perde. Se ele for condenado, ele perde, que foi a informação que a gente obteve na época que saiu essa aposentadoria. Ele sendo acusado, enfim, no final do processo, se ele for realmente o culpado, ele perde essa aposentadoria, é o mínimo, né?
5: É o que se espera. Eu realmente espero. Eu acho que a Polícia Militar já deu um mau exemplo. Né? Já cometeu um erro gravíssimo em conceder essa aposentadoria para uma pessoa que, repito, já era suspeitíssima de ter cometido o crime. E houve uma ligeireza que precisa ser explicada. Como é que se conseguiu, em tão pouco tempo, conceder uma aposentadoria para uma pessoa que estava sendo investigada, no mínimo. Agora, que se repare esse dano, a justiça seja feita. Parece que não há mais dúvida nenhuma de que ele foi o autor mesmo do crime e que o júri faça a justiça, que é o que se espera, que seja condenado, enfim, cumpra a pena dele e que a cúpula da Polícia Militar retire essa aposentadoria, que é um escárnio para cada um de nós, imagino para a família da Gisele, como é que eles estão encarando todo esse processo. Tomara que chegue ao fim o mais rápido possível.
1: A gente vai acompanhar esse caso a semana inteira. Ele acontece no Fórum Criminal aqui da Barra Funda, na Zona Oeste da capital paulista. Eu estou em contato com o advogado da família, que é o Dr. Miguel. Ele tem me passado as informações. Hoje, inclusive, essas audiências têm início daqui a pouquinho, às 9h30. Só que hoje, excepcionalmente, serão feitas de maneira remota. Então, vão ser feitas online. Eu não sei, acredito que a imprensa não possa acompanhar. A gente até está pedindo o link para eles, para que a gente possa acompanhar. Enfim, de qualquer forma, eu vou continuar em contato com o advogado da família para ter essas informações e para a gente continuar passando para todos vocês que estão nos ouvindo e nos assistindo.
5: Maravilha, Adriana. Tendo novidade, você volta, tá bom?
1: Tá, joia. Combinado. Valeu.
5: Nossa Adriana, que está acompanhando mais esse caso de feminicídio, que precisa ser esclarecido e precisa ser feita minimamente a justiça, é o que nós esperamos. 8h18, já tem informação sobre essa situação das bets, o dano que está sendo provocado na cabeça de muita gente, hein? muita gente se deixando levar por essas bets, o endividamento das famílias tem muito a ver com isso, sim. Pessoal que não tem dinheiro para as necessidades básicas, porque torra nesses jogos que estão sendo muito estimulados também, infelizmente, nesse período de Copa do Mundo. 8h19, vamos para o Espírito Santo. A Estela Colares está com a gente. Fala aí, Estela, bom dia para você.
4: Bom dia, Agostinho. Bom dia para quem acompanha o Alô, Alô Brasil pela Rádio Nacional. Uma pesquisa da Associação Brasileira de Entidades dos Mercados Financeiros e de Capitais, em parceria com o Datafolha, revela um retrato preocupante da saúde financeira e emocional dos brasileiros. Segundo o levantamento, quase metade da população vive com alto nível de estresse financeiro. Outros 48% relatam preocupação média com o dinheiro, ou seja, praticamente todo brasileiro sente algum impacto das finanças na saúde mental. A pesquisa mostra ainda que 37% das pessoas perdem o sono por preocupação com as contas. Já 49% dizem trabalhar além do normal para conseguir pagar as dívidas e as despesas do dia a dia. Entre os mais afetados estão as mulheres e pessoas com a faixa etária de 45 e 64 anos. Os especialistas alertam que o endividamento acaba afetando a produtividade, relações familiares e até a capacidade de tomar decisões. Por isso, a orientação é encarar as dívidas de frente, organizar os gastos e buscar a renegociação quando for necessário. A pesquisa também reforça a importância da educação financeira para evitar que o problema vire um ciclo sem fim. É com você, Agostinho.
5: Estela Colares, valeu Estela, obrigado. Estela Colares falando com a gente direto do Espírito Santo, também tem a ver com o que a gente estava falando, né? O pessoal perde o sono mesmo, ter dívida não é fácil não. Tem dívida que é inevitável, né? E que dizem até os especialistas, eu estou longe de ser um deles, longe mesmo, que algumas dívidas são bem-vindas, digamos assim, quando são bem elaboradas, quando são bem planejadas, quando você consegue meio que projetar o seu futuro. Então, para você, vai, comprar sua primeira casa, né? Quando você vai ter, não tem imóvel, você quer comprar casa própria, é pouco provável que você consiga comprar à vista. Tem uns que tem loja de chocolate que compra. Com faturamento de loja de chocolate, você consegue comprar uma mansão. Mas aí você tem que ser muito bom de conta, né? Você tem que ser muito bom mesmo, né? Para conseguir fazer o dinheiro brotar como se viesse do nada. Mas a gente que é mortal, a gente tem mais pezinho no chão e tem que ver quanto é o salário, se a chance de você não perder o emprego não está muito próxima e tal. Mas é inevitável você fazer uma dívida para comprar a sua casa própria. E são dívidas que, quando bem planejadas, quando é possível planejar, e nem sempre é possível, isso representa uma conquista na sua vida, né? É uma dívida que você vai pagando e tal, você consegue conquistar coisas que as pessoas buscam. Um carro, uma casa, enfim, viagem, sei lá o que as pessoas buscam, né? Você podia até falar pra gente aqui, pelo nosso chat ou pelo nosso zap, qual é o seu sonho aí, o que, que você tá... Que dívida você faria aí? Quer dizer, fora as que você já tem, né? Que você não queria ter feito, mas que infelizmente aparece de vez em quando. Ó, tem muita gente mandando mensagem pra gente aqui. O Carlos Lopes falou, moiô, Cazé. Moiô. Agora, tem gente falando aqui, ó, o Juan Córdoba está conosco. O Juan Córdoba não falta. Ele é parça nosso, o Juan Córdoba, né, Juan? E a gente nem se conhece, a gente precisa marcar para tomar um chope. Mas ele fala o seguinte, que ele acha que é perseguição, que não é só a Cazé que tem anúncio de bet. As outras também têm. E pergunta, e as loterias? Verdade também. Eu acho que tem que... No caso das bets, eu sou categórico. Para mim, se pudesse acabar agora as bets, seria uma melhor dos mundos, eu acho. Aí dizem, ah, não, mas não pode. Financia time de futebol e tal, né? Quase todos, eu acho, quase todos. O presidente Lula falou, bom, outro dia ele falou, e é verdade. Bom, os times de futebol viveram desde sempre sem bets. Agora não consegue viver sem a bet? Ué, sei lá. Acho que há outras preocupações que vão além de você ter os times lá com jogadores estrelados e tal, a saúde mental das pessoas. e a saúde financeira das famílias, acho que vale bem mais do que isso. E aí, Juan, se fala das loterias, que também são um problema, mas no caso das bets, elas estão muito à mão das pessoas, né? Estão no celular. Eu já contei aqui, conheço gente que não consegue assistir uma partida de futebol se ele está com o celular na mão apostando, vai sair dois escanteios até os 15 minutos do primeiro tempo. É um negócio muito doido. É muito fácil. Jogo, eu sou contra jogo, qualquer jogo, qualquer jogo. Sempre com

0: Como regra, em qualquer jogo, quem ganha é a banca. É quem está organizando o jogo é que ganha. Se é um bingo para arrecadar fundos, para alguma coisa e tal, beneficente, até vai lá. Agora, é jogo mesmo para valer, em que você aposta grana pesada, você não vai ganhar. Ninguém fica rico com o jogo, não adianta. Não se iluda que não vai acontecer, tá bom? Então, é isso. Mas obrigado aí pela mensagem. Já já vamos falar com mais ouvintes pelo chat. Aliás, dá bom dia aqui para nossa Karina Barbosa. Tudo bem, Karina?
1: Bom dia, Agostinho.
0: Como é que
1: bom
0: você
1: dia
0: tá?
1: A todos. Tô ótima. Fim de semana maravilhoso.
0: Sério? Olha que maravilha. Fico feliz por você. Que bom, que
1: na
0: bom.
1: Na expectativa pro jogo do Brasil, hein?
0: Todos nós estamos na expectativa. O Vicente também tá na expectativa, né, Vicente?
2: Sim, sim, sem dúvida, Agostinho.
0: Bom dia, tudo
2: muito
0: bem?
2: Muito bom dia para você. Bom dia, Karina, Ricardo, toda a nossa equipe. E principalmente para você, ouvinte aqui do Alô, Alô Brasil.
0: É isso aí. A gente está muito preocupado, de verdade mesmo, com a Venezuela. A Venezuela, a gente está muito preocupado, porque os números, como já se imaginava, não param de crescer. Depois do tremor de terra que aconteceu na semana passada, estamos completando 5 dias. Foram 2 terremotos grandes, depois vieram alguns menores, mas 2 bem grandes, 7,2 e 7,5. de magnitude, o que é bastante coisa em qualquer lugar do planeta, é muita coisa. Na Venezuela, o estrago foi maior porque, pelo que se sabe, pela descrição das pessoas que estão lá, a estrutura dos prédios não estava preparada para esse tipo de tremor, que, aliás, nem faz parte da história recente da Venezuela, né? O que dizem é que há 100 anos aconteceu um tremor, mas de lá para cá, nada parecido com o que aconteceu no último dia 24 de junho. E lógico que as autoridades brasileiras estão enviando homens para lá, estrutura de busca, cães farejadores, enfim. E o Corpo de Bombeiros aqui de São Paulo, lógico, não poderia faltar também. E a gente está em contato agora com o capitão Maicon Cristo, do Corpo de Bombeiros. Capitão, muito obrigado por atender aqui o convite do Alô, Alô Brasil. Queria que o senhor falasse um pouco como é que estão os trabalhos por lá, o que se pode descrever da situação encontrada na Venezuela. Capitão, bom dia.
3: Bom dia, Agostinho. Bom dia para todos que nos acompanham. Agostinho, a gente acompanha com bastante apreensão e bastante expectativa, né, de que as nossas equipes brasileiras, em especial a equipe de São Paulo, as equipes de São Paulo, né, nós já estamos com 2 equipes que deslocaram para a Venezuela. A gente acompanha os trabalhos deles lá para que a gente consiga prestar esse auxílio necessário, né, aos venezuelanos nesse momento. Que a gente traga, que a gente leve, né, algum acalento, alguma possibilidade de diminuir a dor desse povo que passa por essa catástrofe nesse momento.
0: É uma catástrofe mesmo, os números mais recentes, e aliás, são números que estão sendo alterados a todo momento, porque eles não param de crescer, mas os números oficiais de momento são 1.450 mortos, 3.150 feridos. E segundo o levantamento da ONU, a ONU calcula que pelo menos 50 mil pessoas estão desaparecidas, portanto, imagina-se sob os escombros de uma destruição que foi quase completa na capital, Caracas. A destruição é muito grande, mas em La Guaira, que é a região litorânea, que aliás é uma região que é uma área de lazer, de praia, enfim, muito utilizado pelos venezuelanos nos feriados, finais de semana, enfim. La Guaira foi praticamente toda ela destruída. Os números mostram isso. Foram 189 prédios completamente destruídos, 189 prédios que simplesmente desapareceram em todo o território venezuelano. E 774 prédios que estão danificados, portanto, ainda representando risco de queda, de desmoronamento. Numa situação como essa, capitão, qual é o procedimento das equipes de busca?
3: Agostinho, as nossas equipes brasileiras, né, incluindo a equipe paulista, eles estão trabalhando em La Guaira. Eles usam como base, né, o acampamento, o que era um estádio de beisebol. A gente teve curiosidade de pesquisar na internet, nas imagens anterior ao desastre, né? De fato, era uma cidade muito bonita, uma cidade litorânea, inclusive de temperaturas bastante altas, né, para se aproveitar o que tem de beleza natural na Venezuela. E nesse momento, nossas equipes lá, elas buscam identificar aonde existem possíveis vítimas, e aí para isso conta com o apoio das equipes da Anatel, que foram junto, né, que tem essa tecnologia de localizar aparelhos celulares, e aí a gente usa também os nossos cães farejadores, né? A gente tem um total de 6 cães, são 6 cadelas, né, apoiando as equipes brasileiras. Então é esse trabalho que é feito. Primeiro, busca-se esse sinal celular, assim que é identificado algo, o cão dá uma refinada nessa busca, e aí começa o trabalho mais árduo mesmo, né, de quebrar e retirar pedra. Os números dos prédios destruídos, como você disse aí, impressionam, né, são muitos prédios destruídos. Isso, por óbvio, vai trazer bastante trabalho para quem está lá nesse momento.
0: É isso. E lógico, né, capitão, que a cada hora que passa, a cada dia que passa, imagina-se que a chance de encontrar pessoas com vida, essa chance vai diminuindo. Pelos números atualizados que chegam da Venezuela, foram 33 pessoas até agora resgatadas com vida dos escombros. E ontem, inclusive, uma cena tocante de duas crianças, dois meninos de 11 anos que foram também retirados com vida. E é impressionante, né? É sempre uma cena dramática e emocionante o momento em que os homens do Corpo de Bombeiros conseguem retirar uma das lajes e aparece um dos meninos com vida. Eu estava lendo, inclusive, você vê como é que são as coisas, né? Eles estão há tantas horas soterrados, sem luz, portanto, que o socorrista teve a preocupação de cobrir os olhos do menino para que ele suportasse, né? Porque ele não suportaria a luz do dia. Você vê em que situação estava essa criança que, graças a Deus, foi retirada com vida. Mas há como se fazer algum cálculo, capitão? O tremor aconteceu dia 24 de junho, nós estamos já há 5 dias do terremoto. Há como se fazer algum cálculo de quanto tempo ainda seria possível se acreditar em pessoas soterradas com vida ou não?
3: Agostinho, imagens como essa que você descreveu, né, que acredito que bastante pessoas viram, é o que em algum momento na nossa vida, que todos nós somos bombeiros, motivou a gente querer, né, seguir essa profissão. E é lógico que a gente trabalha assim, com cálculos, com essa diminuição dessa possibilidade de vida, mas enquanto tiver qualquer mínima porcentagem dessa possibilidade de salvar uma vida que seja, eu tenho certeza que os nossos profissionais do Brasil e do mundo inteiro, né, que lá estão, vão se empenhar no máximo possível aí, para que a gente consiga, ainda que seja 1, 2, 10 pessoas com vida, que a gente consiga retirá-la desse sofrimento que ela está e devolvê-la à família.
0: É uma tragédia que está comovendo o mundo inteiro mesmo, né? E não podia ser diferente. Já foram até agora 17 voos com direção a Caracas, com mais de 1.600 agentes, e outros tantos voos, pelo menos mais 25 voos, devem partir para a Venezuela de várias partes do mundo nas próximas horas. Capitão, só para encerrar essa entrevista, agradecendo muito sua atenção aqui com o ouvinte da Rádio Nacional, eu ouvi algumas projeções dizendo que pelo tamanho do estrago, da destruição que atingiu quase que o país inteiro, os trabalhos lá na Venezuela devem demorar meses. E a reconstrução, ou algo parecido com a reconstrução da estrutura de vida nas cidades, pode demorar mais de 1 ano. Há como se fazer essa projeção, capitão?
3: Agostinho, essa projeção a gente viu também, né, de alguns órgãos fazendo. Confesso que não é uma projeção que o Corpo de Bombeiros busca fazer, né? A gente busca esse primeiro atendimento, e a projeção mais imediata que a gente fez foi de enviar as nossas equipes com suprimentos de autossuficiência, tanto de alimentação quanto de água, né, quanto de combustível para os equipamentos, para 15 dias. Então a gente se preocupou, que é um número grande, sabe, Agostinho, esses 15 dias. Geralmente a gente parte para missões com intervalos menores, né? Tudo isso demanda muito mais custo, muito mais preparo. E as nossas equipes estiveram lá com essa autossuficiência de 15 dias. para esse primeiro atendimento, né? Agora,

0: com relação a toda essa reconstrução, toda essa. Aí é uma projeção que a gente, enquanto Corpo de Bombeiros, não tem condições de fazer.
1: Perfeito, Capitão Michael. Quer dizer, a princípio, então, seria a presença dos homens brasileiros, do pessoal do Corpo de Bombeiros aqui, especificamente em São Paulo. A princípio, a projeção é para 15 dias, é isso?
0: Exato, exato. Essa primeira equipe que foi com projeção de 15 dias. Aí agora, com o desenrolar dos atendimentos, né, coloca-se em discussão se é necessário mais dias ou algo nesse sentido.
1: Perfeito. Capitão Maicon Cristo, do Corpo de Bombeiros aqui de São Paulo, muito obrigado pela atenção aqui com o ouvinte do Alô Alô Brasil e, como sempre, parabéns pelo trabalho que os senhores desenvolvem. É sempre um orgulho para todos nós ver o empenho, a dedicação e o carinho com que os senhores fazem essa missão mesmo, que é algo fascinante. Assim, no meio da tragédia, se há algo de alentador é esse empenho e essa dedicação com que os senhores buscam salvar as vidas. Muito obrigado, capitão.
0: Eu que agradeço. Uma boa semana a todos.
1: Amém. Muito obrigado. Capitão Maicon Cristo, do Corpo de Bombeiros. É isso, os números não param de crescer. Um último dado aqui, para a gente ter noção do tamanho do estrago. Segundo a ONU, pelo menos 6 milhões e 800 mil pessoas podem ter sido atingidas de alguma forma nesse terremoto que aconteceu há 5 dias na Venezuela. As cenas que chegam de lá, as imagens são devastadoras. Pessoas sem abrigo, nos últimos dias, ocupando praças, centenas e centenas de pessoas desabrigadas. E é isso. Inclusive, aquilo que é quase inevitável também numa situação como essa, que são os saques, né? Vários saques acontecendo, então no centro de Caracas e de La Guaira também, vários comércios com as portas fechadas, inclusive alguns deles pichados com a frase "já nos saquearam", até para avisar que não adianta mais entrar, porque já não existe mais nada nesses pequenos comércios que existem no centro de Caracas e também de La Guaira, que é a região mais atingida por esse terremoto. A gente vai seguir acompanhando, lamentando profundamente, torcendo para que vidas sejam recuperadas, mesmo depois de tanto tempo desse terremoto. 8h37, você está aqui com a gente na Rádio Nacional, no Alô Alô Brasil. Tem gente perguntando aqui, quem que estava perguntando, hein? Não sei, perdi, mas a pergunta era de onde é feito aqui o Alô Alô Brasil. É aqui de São Paulo, viu? Daqui a pouco eu acho quem fez a pergunta. Estava perguntando se era do Rio de Janeiro ou de São Paulo. Não, é da EBC aqui em São Paulo, tá bom? 8h37. E aí, Vicente, o que você manda? Tudo bem com você?
2: Tudo sim, Agostinho. Bom dia novamente
1: Bom
2: para
1: dia.
2: você, bom dia para todo mundo novamente. Agostinho, eu estava pensando aqui, fiquei matutando aquela coisa de comprar casa própria com dinheiro de chocolate. Talvez o William Wonka conseguisse com a velocidade com que se percebeu esse aqui no Brasil. Agora, falando sério, Agostinho, a Polícia Militar de São Paulo prendeu dois homens suspeitos de prestar apoio logístico ao atentado contra o tenente da Rota, Ronickson Pimentel dos Santos, de 39 anos. Ele foi na cabeça no último sábado aqui em São Caetano do Sul, no ABC Paulista. Você mora em São Caetano, né,
1: Moro em São
2: Agostinho?
1: Caetano. Foi um crime que não se falava de outra coisa nesse final de semana lá
2: Isso.
1: em São Caetano, na Avenida Goiás, onde aconteceu o crime, e a principal avenida da cidade. Foi algo trágico mesmo. A gente tá vendo a imagem, né,
2: Isso, são
1: Vicente?
2: imagens do resgate. Agora as imagens dos suspeitos, né? Essa aí do helicóptero, eu acredito que seja do resgate do policial baleado, né? E segundo a investigação, esses homens teriam dado cobertura aos autores dos disparos, utilizando veículos para acompanhar a motocicleta usada no crime antes e depois do ataque. Um dos presos confessou participação, dois carros foram apreendidos e passam por perícias. O Ronickson segue internado na UTI do Hospital Estadual Mário Covas, em Santo André. Ele passou por uma cirurgia neurológica de emergência e seu estado de saúde é considerado gravíssimo, porém estável. O policial é irmão da Eloá Cristina Pimentel, vítima de um caso que marcou o país em 2008. Ela foi, depois de mais de 100 horas ela esteve em cárcere privado. Os policiais do Grupo de Ações Táticas do GAT e da Tropa de Choque da Polícia Militar explodiram a porta do local onde ela estava em cativeiro, entraram em luta corporal com o Lindenberg Fernandes Alves, então naquela época com 22 anos, ele era namorado ou ex-namorado da Eloá, e ele manteve a menina refém durante mais de 100 horas. Muito bem, após esses policiais entrarem em luta corporal com o Lindenberg, ele atirou em direção às reféns. A Nayara, que era amiga da Eloá, estava em cárcere junto com ela. Ela deixou o apartamento andando, mas foi ferida com um tiro no rosto. E a Eloá foi carregada nos braços de um policial, foi levada inconsciente ao centro hospitalar de Santo André, onde faleceu horas depois em decorrência dos dois tiros que levou. Realmente um crime que marcou muito o ano de 2008. Ela era irmã do policial da rota Ronixon Pimentel, e que a gente espera e torce pelo pronto restabelecimento do policial.
1: Tomara mesmo. Esse caso da Eloá, eu acompanhei, estava lá, e foi uma barbeiragem da polícia, né, que permitiu com que ela saísse do cativeiro e depois retornasse para lá, para depois ser morta. É uma tragédia mesmo, uma coisa terrível mesmo. E agora essa associação aqui também trágica, enfim, as tragédias vão se sucedendo. E vão marcando a nossa vida, né? Porque você não passa impune, por mais que não atinja você, aquela tal da sensação de segurança. Não adianta você falar que o centro da cidade de São Paulo, ou seja lá de BH, ou do Rio de Janeiro, com uma operação no morro, vamos acabar com a bandidagem e tal. A nossa sensação é de insegurança. Nós vivemos em insegurança. Insegurança, é isso. E aí quando o governo federal propõe um projeto para unir as forças, porque separado não vai dar certo. Se cada um fizer sozinho, por mais boa vontade, alguns nem têm tanta boa vontade assim, mas vamos considerar que todos têm boa vontade e estão agindo pelo bem comum para que a população seja mais segura e consiga viver minimamente com tranquilidade nas ruas do Brasil. Separado não vai dar certo. Então, por essas e outras, é que não dá para entender por que alguns governos de estado não querem aceitar a proposta do governo federal de fazer uma articulação coordenada lá em cima pela Polícia Federal, né, pelo governo central, e depois com as responsabilidades que são próprias das polícias estaduais. Ninguém vai tirar direito de ninguém. As polícias vão continuar agindo. E também as guardas metropolitanas são bem-vindas também. Mas aí é uma politicagem e tal, o pessoal não quer. Enfim, aí a gente vai tendo que conviver com essa realidade dura do dia a dia. 8h42, vamos então até o centro do poder, lá em Brasília. Priscila Mazenotti. Como é que você está, Priscila? Estou lendo aqui, ó, um dado do Datafolha. Não é que a gente se escandaliza, mas é para lamentar mesmo. Segundo o Datafolha, a maioria dos brasileiros diz não lembrar em quem votou nas eleições de 2022 para o Congresso Nacional. Por isso que a gente continua errando, né, Priscila? Bom dia. Onde está a nossa Priscila Mazenotti? Oi, Priscila.
3: Tá me ouvindo, Agostinho?
1: Agora alô, tô, agora tô te ouvindo. Tudo bem com você?
3: Tudo bem, tá me ouvindo bem?
1: Tô ouvindo bem, muito bem.
3: Bom dia, gente, para todo mundo que acompanha o Alô, Alô Brasil hoje. Então, eu tava até pensando sobre isso ontem, né? A gente em casa discutindo em quem ia votar, possíveis candidatos e tudo. Eu mesma não me lembro, assim, de todo mundo que eu votei em 2022. A gente tem realmente essa falha de votar, se preocupar para votar e não acompanhar nos 4 anos que seguem. E aí a conta vem cara, né, Agostinho? A conta vem cara porque a gente vê aí, muitas vezes a gente vota em candidatos que a gente não tem muito contato, não acompanha direito, dado que dá aí desse congresso maluco que a gente está vendo no dia de atualmente, né, nos tempos atuais, Agostinho.
1: É isso, mas é isso mesmo, aqui não é a questão de apontar o dedo para ninguém, a gente mesmo, né? É uma questão, acho que, cultural, de educação mesmo, né? Da gente perceber que votar é muito importante, mas acompanhar o passo a passo do seu candidato, que virou deputado, virou senador, virou governador, virou presidente, isso é crucial. Porque errar a gente erra. Você pode ser enganado às vezes, né? O cara te fala uma coisa e na hora do vamos ver ele não entrega para você. Ok, paciência da vida. Mas continuar errando, se você não estiver acompanhando e souber, não, esse é o meu candidato, vou ficar de olho nele. Até porque a gente consegue mudar. Deixa eu contar para vocês, a gente consegue mudar a trajetória de um deputado, de um senador. Se a gente ficar na cola deles, eles percebem o bafo na nuca. Eles ficam preocupados, porque vai ter daqui a 4 anos uma nova eleição, e depois uma nova eleição, às vezes até antes, 2 anos depois, uma nova eleição. Então a gente precisa ficar muito atento a isso. E aí, como a gente não fica atento, e eles sabem disso, segundo o Datafolha, 85% do povo brasileiro não lembra quem votou, eles sabem disso, aí eles fazem e desfazem. Por exemplo, a questão da 6x1 ainda tá de rosca, né, Priscila?
3: Pois é. Só complementando, estou lendo aqui a pesquisa da Datafolha, é mais preocupante do que você não lembrar em quem você votou. A pesquisa mostra também que a maioria dos brasileiros não consegue nem citar o nome de um deputado ou de um senador que está lá trabalhando. Então, assim, é sinal de que as pessoas nem acompanham aí os jornais, nem acompanham as discussões políticas para saber o nome de um parlamentar qualquer que esteja lá analisando a tão importante como a escala 6x1. Né? Talvez tenha ali uma responsabilidade com relação ao nosso sistema político, né? As eleições na Câmara são aquelas em que você tem aquele puxador de voto, a eleição não é majoritária, ela é proporcional, você vota numa pessoa, mas tem aquele quociente eleitoral que acaba entrando outros ali que você não conhece. Mas você não saber dizer o nome de um deputado, que seja de 513 ou de um senador de 81, é para se preocupar realmente ainda mais em ano eleitoral, né? E aí, falando agora da 6x1, são esses caras que estão votando os nossos direitos, os nossos deveres, e é feito por um. Vamos ter andamento.
1: Vamos tentar refazer o contato, que foi sumindo, e já não dava quase para entender o que a Priscila estava falando. Mas deixa eu só corrigir aqui, ó, para dar o número certinho do Datafolha. A pesquisa Datafolha mostra que 85% lembram do voto para presidente. Para presidente lembram. Que bom, já é alguma coisa, né? Mas apenas 23% recordam a escolha para deputado federal. Então é isso que a Priscila estava falando. As eleições, elas chamam muita atenção, principalmente para os cargos do executivo, né? É assim mesmo, né? A gente fica mais ligado em quem vai ser o candidato a prefeito, a governador e a presidente, e menos para deputado, para senador, por exemplo, né? Deputado estadual também, enfim, vereador também. E aí a gente sabe, né? De uns tempos para cá, e já faz algum tempo, um presidente da República, por exemplo, qualquer que seja ele, qualquer presidente que foi eleito no Brasil, vai ter que passar pelo crivo dos deputados e senadores. O poder legislativo é importante, sempre foi, e é bom que seja bem importante, mas ultimamente deputado e senador quase que limita o que o presidente pode ou não pode fazer, né, Priscila? Então, estava falando, o pessoal lembra que eu votou para presidente, mas não para deputado. E aí a gente sabe que hoje em dia presidente já não é aquela figura que manda e desmanda ao seu bel prazer, né, Priscila?
0: Exatamente. E outra coisa, né? Não sei em que ponto a gente perdeu a ligação, mas tem também, só para você não lembrar o nome de um parlamentar que ajuda nisso, é o nosso sistema eleitoral mesmo, Agostinho, porque para deputado é aquela eleição proporcional que você vota, mas tem aquele quociente eleitoral que acaba puxando ali vários outros candidatos e muitas vezes acaba entrando gente que você nem sabe quem é, né? E são esses caras que estão discutindo os nossos direitos, os nossos deveres todos os dias, a exemplo aí da 6x1, que a gente tem falado bastante, que essa semana vai ter andamento, né? Hoje não tem nada, hoje só se fala em Copa do Mundo, claro, a gente aqui também já fazendo bolão, todo mundo de verde e amarelo, de olho no futebol mais tarde, mas quarta-feira é uma sessão importante, sessão temática no Senado, a partir das 9 horas da manhã, vai ouvir especialistas, vai ouvir sindicatos, vai ouvir centrais sindicais, e aí vamos ver se o Davi Alcolumbre, o presidente da Casa, dá, enfim, andamento a essa PEC que está lá
4: ontem fez um mês que a PEC está parada lá no Senado, né? Aí vai ter essa reunião na quarta-feira, depois vamos ver se ele dá andamento para a CCJ, para a escolha do relator, e aí sai de recesso e para tudo, e provavelmente só vai ser discutido isso tudo no segundo semestre, naquele corre de véspera de eleição que a gente bem conhece, o Agostinho.
1: É. E teve aquele papo que estava previsto entre o presidente Lula e o senador Davi Alcolumbre? Houve aquela conversa de pé de orelha lá, que estavam falando que ia ter para aparar arestas?
4: Pois é, ainda não. Até o Randolph disse que ia se reunir quando ele voltasse de viagem. A presidente Lula hoje está em Brasília, né? Vai lançar um programa para os bons pagadores daqui um pouquinho lá no Palácio do Planalto, mas até agora a gente não... Se ocorreu, que foi muito ali no pé do ouvido, e a gente quer saber como é que vai ficar isso, vamos ver. Hoje, né, tudo é jogo do Brasil, mas a partir de amanhã a semana começa na terça-feira aqui em Brasília, oficialmente, né, porque a gente sabe que nos bastidores não se para nem para fim de semana, o Agostinho.
1: É, não, e tem São Pedro também, né? Hoje é dia de São Pedro e São Paulo, e a gente sabe que uma bela parte do nosso Congresso Nacional é o pessoal que é do Nordeste e tal, onde esse tipo de festa tem um apelo muito grande, né? Não que não tenha no Brasil inteiro, tem no Brasil inteiro, mas essa visita às bases desse período de festa junina e festa julina é quase inevitável, né, Priscila?
4: Antigamente a gente tinha aquele recesso branco, né, que botava o pé no freio, nem convocava a sessão. Aí agora a gente já tem com a possibilidade de sessão remota, semana passada mesmo foi sessão remota, mas não teve nada deliberativo, nem na Câmara, nem no Senado, por conta da Copa do Mundo e também por conta do São João, né, no dia 24. E aí agora, hoje, dia de São Pedro, em plena Copa do Mundo, depois do recesso, então, assim, já as coisas já estão parando, e a maioria dos parlamentares, né, do Nordeste, todo mundo quer acompanhar, curtir festa junina, aquela tradição boa, não só no Nordeste, mas também aí em São Paulo, como você bem falou. Então, semana começa amanhã na Câmara tem reunião de líderes para definir pauta. Senado ainda não tem a pauta definida, mas já tem sessão convocada e o foco mesmo, quarta-feira, com essa sessão temática. Agostinho.
1: Legal, Priscila. E aí, e para hoje, você aposta em quê? Que placar você, do alto da sua experiência,
4: do alto imagina? Da minha ignorância futebolística, né, ô Agostinho?
1: Você vê que coisa, aquele dia... Eu fiz uma brincadeira com você, você falou que não entendia muito bem. Eu falei assim, ó, torce pro de amarelo. Eu errei, porque o Brasil jogou de azul.
4: Eu lembrei de você no começo do jogo. Eu falei, Agostinho, mentiu pra mim.
1: Agora eu torço pra quem, né? Você falou assim, eu torço pra quem? Agora não tem amarelo nenhum aqui. Não
4: foi isso? Hoje vai estar de quê? Sabemos?
1: Não, acho que hoje é amarelo, né? Amarelo, porque o Japão é azul, não é isso? Então vai ser amarelo.
4: Então tá, então. Não,
1: mas aí também é o seguinte,
4: amarelo,
1: né, Priscila? Vai ser fácil.
4: Vai ser por um 3-0, talvez?
1: É.
4: O Japão tá forte nessa Copa?
1: Não, tá melhor do que historicamente sempre esteve. Mas acho que ganhamos hoje, viu, Priscila?
4: Ah, um 3-0 rola.
1: Vou fechar por 2-1?
4: Tá bom, a gente fecha o nosso bolão 2-1.
1: 2-1 tá bom, né?
4: Passando. Eu vou no teu, placar.
1: Tá bom, Priscila, obrigada,
4: até
1: viu?
4: Mais,
1: um
4: gente,
1: beijo.
4: Até amanhã.
1: Até mais. Tchau, tchau. É isso. E você, Vicente, você acha que vai ser quanto do alto do seu conhecimento futebolístico?
2: Eu aposto aí num placar bem magro, viu, Agostinho? 1-0 pro Brasil, 2-1, alguma coisa assim nesse sentido. No máximo 2-1.
1: É, né?
2: É.
1: Eu também tô achando que não vai
2: seleção ser. Seleção japonesa não é carne de pescoço, viu, bicho? Não é facinho, não.
1: Não, não é não. Não é não. Seguramente é um time, assim, né, que a gente também não tá na nossa melhor fase, né?
2: Exato.
1: Eu ouvi dizer até que teve um jogador do Japão que tirou meio onda, falando que o Brasil já não é mais aquele. Na verdade, ele falou a verdade, né? Vamos combinar que ele não nos ouça, ele não deve estar ouvindo agora, né? O Alô, Alô Brasil, mas ele falou algo que é verdade, né? A gente não tem mais aquele futebol de outrora. Mas acho que para encarar para encarar o Japão, acho que ainda somos capazes, né?
2: Mas
1: acho,
2: olha, Agostinho, você associa isso, a queda de produção da seleção brasileira ao longo dos tempos, ao fato de que as outras seleções também melhoraram. Você vê, por exemplo, o desempenho das seleções africanas aí na Copa do Mundo, é sensacional, dando trabalho. Marrocos, então, deu um trabalho, empatou com o Brasil.
1: É verdade.
2: Então, quase a gente perde, inclusive. Então, assim, tem. O Brasil caiu, mas outras seleções também melhoraram e muito.
1: É isso aí. Olha, informação do Rio de Janeiro, o Rio Ônibus, sindicato que representa as viações que operam no município do Rio de Janeiro, diz que pelo menos 40 coletivos foram vandalizados em piquetes na madrugada dessa segunda-feira,

0: aí temos problemas, né? O sindicato tem problemas, os trabalhadores têm problemas. É, enfim, é, mas é isso. Está tendo greve lá no Rio de Janeiro. É o primeiro dia dessa paralisação. Deixa eu ver se eu encontro aqui a pauta de reivindicação. É, é isso. A decisão foi tomada em assembleia ontem. É, e o Tribunal Regional do Trabalho da Primeira Região deferiu uma liminar em que determina a circulação mínima de 50% da frota. Isso também é praxe. Os tribunais do trabalho, regionais de trabalho, estabelecem, como é um serviço essencial, e é mesmo essencial, o transporte público, o tribunal define uma cota mínima de coletivos, no caso aqui, que tem que ir para a rua para não se transformar num verdadeiro caos mesmo, um absurdo, uma balbúrdia danada, a cidade atingida. É, de acordo ainda com o sindicato, 860 coletivos ônibus saíram das garagens para atender a população, um número que é bem menor do que a frota normal, que é de 1.800 que deveriam estar na rua se fosse um dia normal de circulação de ônibus, tá certo? Então, olha só, tem greve de ônibus no Rio de Janeiro, inclusive com vandalismo, piquetes e ônibus sendo incendiados, o que é sempre lamentável. Direito à greve é, lógico, que é um direito indiscutível e irretocável, a Constituição garante esse direito ao trabalhador, mas lógico que atividades essenciais têm que ser tratadas como tal, dos dois lados também, né? Dos dois lados também. Pedir para o trabalhador, ah, você faz um trabalho essencial, não, beleza. Eu faço mesmo. Mas eu recebo um salário equivalente a um trabalhador que exerce uma atividade essencial? Recebo? Não sei também, não conheço a realidade do Rio de Janeiro, mas peço a você que está nos ouvindo aí no Rio de Janeiro para você mandar uma mensagem para a gente aqui pelo nosso WhatsApp no 11 974690138, ou então no nosso chat no youtube.com/radionacionalbr. Manda mensagem aí para a gente, eu leio já já, tá bom? Agora são 8h57, já já falar de Beth, hein? Já já, né, Karina?
1: Já já, fiquem ligados. Se você quiser mandar uma mensagem aqui, tirar suas dúvidas com o nosso especialista, que vai entrar com a gente daqui a pouco, manda para esse WhatsApp ou também pelo chat pro Agostinho ler aqui. E a gente deixa todo mundo informado.
0: É isso, vai falar com a gente o especialista nesse tipo de problema, que é o vício em jogos, o Dr. Rafael Natel Freire, que é médico psiquiatra, especialista em transtornos do impulso. É assim que se chama. Transtornos do impulso, e ele faz parte do programa dos transtornos do impulso do IPQ, que é o Instituto de Pesquisa e Ensino em Psiquiatria da USP. Então, uma pessoa mais do que habilitada para falar sobre isso. Quem é mais do que habilitado também para falar sobre o que quiser, a hora que quiser, é o nosso Odair Brás.
2: Bom dia,
0: Odair, como é que você está?
2: Bom dia, Agostinho. Bom dia a todos.
0: Tô tá bem, sem fone,
2: tô bem,
0: hoje,
2: obrigado.
0: Né?
2: Tô sem fone.
0: É estranho
2: aqui,
0: falar
2: mas tudo...
0: sem fone.
2: Fiquei.
0: Mas tá aqui. O Vicente
2: já
0: sempre cordial.
2: Já recebi o fone aqui.
0: Essa é a cordialidade que caracteriza o nosso Vicente. E aí, Odair, o que você manda?
2: Bom, é uma história que é bem repetitiva, né? A gente fica até meio sem graça de vir falar ela aqui, mas assim, mais uma vez, Estados Unidos e Irã entraram num acordo para acabar com as recentes agressões mútuas que aconteceram no último fim de semana, né? Quinta-feira, um projétil supostamente iraniano atingiu um navio no Estreito de Hormuz e isso desencadeou um ataque dos Estados Unidos, né, ao Irã. E aí eles ficaram se agredindo nesse último fim de semana e ontem à noite eles decidiram parar com as agressões. E os dois países vão voltar a se reunir amanhã novamente em Doha, no Catar, para uma nova rodada de negociações em busca de um acordo de paz, né? Mas enfim, é aquela história que se repete e nunca, a gente nunca vê chegar numa conclusão, né?
0: Não, é verdade, isso já está cansativo mesmo, né, para a gente falar disso. Imagina só, para quem está enfrentando, está na linha de frente, ali no fogo cruzado, o que significa esse acordo de paz que nunca sai do papel.
2: Sim.
0: O Estreito de Hormuz, ao final, tá permitindo a passagem de navios ou não?
2: Está permitindo, embora tenha houve fechamento nesse período de agressões, né?

0: Aparentemente agora vai ser aberto hoje de novo. Já deve ter sido aberto, né? Mas é isso, né? Assim, o principal ponto de discórdia ali era a questão de Israel atacar o sul do Líbano, né? Eles aparentemente entraram num acordo ali no fim da semana passada também, mas aconteceram esses novos ataques, né? Então é uma coisa que vamos ver agora a partir de amanhã se vai ter mesmo essa reunião, né? Eles prometeram que vai haver essa reunião novamente entre Estados Unidos e Irã. Para ver se chega num acordo finalmente aí, né? Mas é aquela coisa, fica difícil de acreditar, né? Fica difícil de acreditar porque é muito vai e vem, e as coisas nunca se definem, né?
1: É isso. E há o imponderável aí, que aliás nem é imponderável, a gente já sabe qual é a posição de Israel, né? Que todo acordo que é feito entre as duas partes, Estados Unidos e Irã e Estados Unidos, que parece que indica para algo parecido com a paz, Israel não cumpre, né?
0: Sim.
1: É uma decisão deliberada e frequente e ostensiva. Das lideranças de Israel, e isso de fato dificulta qualquer encaminhamento, mas a gente vai ficar atento. Tomara que as próximas horas mostrem um cenário mais promissor em direção à paz. Obrigado, Adair.
0: Obrigado a vocês. Tchau, tchau.
1: Abraço. Falar nisso, né, a gente está falando dos Estados Unidos, essa coisa de guerra e tal. Uma das figuras que está na linha de frente dessa postura belicista dos Estados Unidos é o secretário de Estado dos Estados Unidos, Marco Rubio. Marco Rubio, que é uma figura para lá de odiosa, né? O presidente Lula já falou, ele é inimigo da América do Sul, da América Latina. Ele é inimigo, né? Tem uma história aí de que os pais eram cubanos, enfim, nem sei se é exatamente isso, mas ele guarda uma série de ressentimentos e não faz questão de esconder. E quando aparecem algumas coisas, alguns indícios dessa tendência belicista e intervencionista dos Estados Unidos, a gente precisa ficar muito atento, muito atento. Vocês viram aquela carta que foi enviada pelo Marco Rubio para o senador Flávio Bolsonaro? Vocês viram isso ou não? Bom, a gente sabe que o senador Flávio Bolsonaro e o irmão dele, Eduardo Bolsonaro, estiveram lá na Casa Branca e tal. E eles têm aparentemente uma interlocução muito boa, infelizmente, com o Marco Rubio, infelizmente para os interesses do Brasil, né? Porque de fato boa parte desse tarifaço que está sendo ameaçado aí, esse novo tarifaço que está sendo ameaçado pelo presidente Trump, tem claramente a ver com as manobras feitas pelo senador Flávio Bolsonaro e pelo irmão dele, Eduardo Bolsonaro. E essa carta enviada pelo Marco Rubio foi a prova final. Se havia alguma dúvida, não há mais nenhuma dúvida agora, né? Porque na carta o Marco Rubio agradece o Flávio Bolsonaro pelo fato dele ter colocado à disposição dos Estados Unidos uma equipe de transição, caso ele, Flávio Bolsonaro, seja eleito presidente da República esse ano. Então, o que que disse o Flávio Bolsonaro? Segundo a carta enviada pelo Marco Rubio. Ele falou assim: ah, muito legal, fiquei feliz de você, Flávio Bolsonaro, ter me oferecido essa chance de participar da equipe de transição de vocês, se você assumir a presidência. Ou seja, o candidato, pré-candidato Flávio Bolsonaro está dizendo: se eu for eleito, os Estados Unidos vão mandar e desmandar já na saída, já na equipe de transição. Eles vão botar a mão já de cara nesse futuro novo governo que, para o bem do Brasil, eu espero que não surja, que não se confirme, que não, né, não aconteça. É o que a gente pode. Qualquer pessoa que queira pensar um Brasil soberano, um Brasil que decida por si próprio os caminhos que irá seguir, não pode aceitar uma ingerência dessa forma, franqueada pelo candidato a presidente, né? O que é bem mais grave ainda. Mas enfim, é isso que nós temos, e é bom que a gente perceba isso, porque dá tempo ainda de imaginar o que você pensa da vida. O que você pensa da vida, você tem como seguir um caminho ou outro. É simples assim. Felizmente, estamos num país democrático em que a decisão soberana está nas nossas mãos ainda. 9 e 5, o Leandro Martins está aqui com a gente. Fala aí, Leandro, como é que você está?

0: Bom dia.
1: Tudo bem? Bom dia, Agostinho. Bom dia a todos, equipe, ouvintes. Olha, eu vou trazer assunto aqui, notícias sobre essa questão do transporte público de empresas de ônibus investigadas aqui pela Polícia Civil e pelo Ministério Público de São Paulo. Agostinho, suposto esquema de lavagem de dinheiro do primeiro comando da capital, PCC, no transporte público, utilizando ônibus fantasmas, né? Para aumentar artificialmente o patrimônio da empresa TransUnião. Ou seja, a operação Última Parada, que começou na quinta-feira, resultou em 5 mandados de prisão temporária e mais de 100 de busca e apreensão, incluindo o do vereador da capital, Senival Moura, do PT. O diretor informal da companhia, também o Jair Ramos de Freitas, e ainda o motorista Devanil de Souza Nascimento. Muito bem, esses ônibus fantasmas já estariam, segundo a investigação, integrando a própria frota operacional ou formalmente vinculada a laranjas, como motoristas e cobradores, que não teriam recursos para ter um ônibus, né? E o capital, dessa forma, saltou artificialmente de 105 mil reais para 50 milhões de reais. Para quê? Para atender a exigências da prefeitura para participar de editais. Outro recurso foi apresentar ônibus que já existiam na própria empresa para dificultar a rastreabilidade do dinheiro, ou seja, para como se fosse mais ônibus extras, além da frota que já estava. Muito bem, vamos às respostas, né? Em nota, a SP Trans disse que a operação segue, mas não vai atrapalhar o fluxo de passageiros. Os passageiros não podem ser prejudicados pela investigação, tem que seguir sendo atendidos. A defesa do vereador Senival Pereira de Moura disse que o parlamentar é inocente e que vai provar, enfim, junto à justiça, a sua inocência. E a empresa TransUnião informou também, nota, que a intervenção vai demonstrar que a companhia possui somente recursos de natureza pública e não existe ingresso de dinheiro ilícito. Portanto, direito à resposta dos envolvidos, e segue a operação da Polícia Civil com o Ministério Público para saber se a TransUnião está, enfim, lavando dinheiro ou não, né, do crime organizado. Agostinho.
0: É isso. E aí, para além disso, a prefeitura precisa dar uma explicação. Como é que você finge ter ônibus, né? Usa ônibus que você já tem para aumentar o seu capital, né? Porque, pelo que eu entendi, a empresa tinha que cumprir algumas normas previstas nos editais, né, da Prefeitura de São Paulo, e aí para dar uma turbinada no capital dela, fictício, né, na verdade, fictício, só de faz de conta, ela colocava ônibus antigos como se fossem ônibus novos. E fiscalização não tem?
1: Pois é, e lembrando, Agostinho, que além dessa TransUnião, já duas estavam sendo investigadas recentemente, a UpBus e a Transwolf, né? Quer dizer, ou seja, tem que passar um pente fino nesse sistema de ônibus de São Paulo para ver o que está andando direitinho, cumprindo as regras, e o que não está cumprindo as regras, né?
0: É, daqui a pouco, acho que não vai chegar a esse ponto, né? Mas era uma empresa, depois duas, agora três. Daqui a pouco a gente vai perceber que não é um fato isolado, né? Daqui a pouco a gente vai perceber que o sistema está todo corroído. O que é gravíssimo, lógico, porque é o crime organizado lavando dinheiro sujo dentro da prefeitura da maior capital do país, né? Não é pouca coisa, não é pouca coisa.
1: Não é.
0: Tudo bem, o crime organizado, eles são peritos em se infiltrar em instituições, em todos os níveis que a gente possa imaginar, na polícia, na administração pública, enfim, todo canto você vê os tentáculos, né, do crime organizado. Agora há que se ter fiscalização. O poder público tem que ter fiscalização. Porque estamos falando de ônibus, não estamos falando só de papéis. São ônibus. Um ônibus, dois ônibus, três ônibus, quatro ônibus. Existe isso fisicamente? Está lá o coletivo? Está lá? Não está, né? Não estava lá. E alguém fez de conta que estava. Então, mais do que prender os envolvidos, e é importante que prenda, mais do que garantir o serviço, é importante que garanta mesmo, né, que essas linhas sejam mantidas, há que se saber quem lá dentro da prefeitura não fez o serviço que tinha que ser feito. Valeu.
1: Exatamente.
0: Diga aí, Leandro.
1: Não, é isso aí. Boa semana a você e a todos.
0: Valeu. Muito obrigado. Leandro está com a gente aqui todo dia, tendo novidades, ele volta com a gente aqui também. Bom, conforme prometido, está aqui com a gente o Dr. Rafael Natel Freire, que é psiquiatra especialista em transtornos do impulso do IPQ, do Hospital das Clínicas e da USP. Doutor Rafael, em

0: áudio e vídeo, hein? Áudio e vídeo com a gente. Muito obrigado por atender o nosso convite, é um prazer ter o senhor aqui com a gente. Bom dia.
1: Bom dia, Agostinho, bom dia a todos. Eu que agradeço pelo convite e pela oportunidade.
0: Eu estava lendo aqui o seu currículo, e como a gente disse aqui, o senhor é especialista em transtornos do impulso. É assim que se chama isso mesmo? Quer dizer, a pessoa que é viciada, por exemplo, em jogo, que é o nosso tema, ela sofre um transtorno do impulso, é isso?
1: Exatamente. Na verdade, os transtornos do impulso, eles até tecnicamente seriam chamados de transtornos do controle do impulso, né? Porque quando a gente dá aula, a gente sempre lembra que impulso todos nós temos, né? São aquelas, aquelas expressões que representam nossos instintos. Então, nós temos instintos de raiva, nós temos instintos de prazer, nós temos instintos para nos reproduzir, para nos alimentar. Então, todos nós temos esses instintos, mas o problema está no controle. A gente costuma brincar, o nosso coordenador lá, o professor Hermano Tavares, ele brinca que a gente trabalha com aquilo que todo mundo faz, só que algumas pessoas fazem mais do que deveriam, né? Então, os transtornos do impulso englobam principalmente a dificuldade de controlar a raiva e tudo aquilo que a gente chama de dependências comportamentais, né, que são os problemas que estão relacionados com o sistema de recompensa, que a gente chama, né, existe uma relação aí neurobiológica, né, neuroanatômica até, são estruturas cerebrais relacionadas a essa necessidade de sentir prazer, e isso acaba se comportando de forma muito análoga, muito semelhante às dependências químicas. O tratamento, inclusive, é bastante semelhante.
0: Antes da gente entrar diretamente na questão do jogo e dessa forma nova que o jogo se apresenta, né? Porque isso tem tudo a ver, faz toda a diferença. A gente tem alguns ouvintes aqui falando, ah, não, mas e as loterias e tal? Não, loteria também é jogo e talvez vicie também, até acredito que há quem se vicie por loteria. Mas o fato de você ter na sua mão, num clique, você ter a chance fictícia, né? Vamos falar a verdade, de ficar bilhardário com um clique, isso deve fazer toda a diferença. Mas antes de tratar do jogo em si, doutor Rafael, pelo que o senhor falou agora aí, é uma questão física, orgânica, que faz com que algumas pessoas sejam mais suscetíveis a se deixar levar por esse impulso, é isso?
1: É mais ou menos isso, Agostinho. O que acontece é que todos os transtornos mentais são multifatoriais, né? Na verdade, toda condição médica, toda patologia tem um componente intrínseco e extrínseco, né? O que acontece é que na psiquiatria, né, no campo do comportamento, dos transtornos mentais, isso se dá de uma forma muito mais distribuída, digamos assim, diversificada. Então, sim, nós temos componentes genéticos, mas existe todo um componente que vem da sua história de vida, das experiências das situações
0: às quais você tem medo. Vamos retomar. Acho que voltou. O senhor está falando que, lógico, que existe um componente até genético também, mas tem a ver com a história de vida das pessoas, né?
1: Isso, tem a ver muito da forma, das experiências às quais nós somos expostos desde o início, né, desde o início da vida. Então, uma abordagem adequada, ela precisa contemplar todas essas situações, todas essas características, né, porque a gente tem que tomar um pouco de cuidado. Recentemente foi lançado um livro, que inclusive o livro em si não tem propriamente equívocos, não tem erro, mas jogou muito holofote na questão da dopamina, né? E hoje em dia isso meio que virou um hype, né? Todo mundo fala em dopamina, ficou uma coisa meio reducionista, como se isso agisse sozinho e fosse algo que invadisse o nosso cérebro e fizesse a gente ficar dependente, né, das coisas. E na prática não é bem assim, né? Existe sim o componente biológico, mas ele é muito mais um veículo do que o causador do problema.
0: E

0: Ainda falando de forma genérica, doutor, é possível perceber que você está sendo dominado por esse impulso incontrolável, seja pelo que for, bebida, seja pelo jogo, seja por qualquer outra coisa que te estimule muito, que você não consiga conter aquele estímulo? É possível perceber a progressão dele no início, não?
1: Olha, realmente é um grande desafio, né? Porque essas condições elas se instalam de forma muito insidiosa, muito sorrateira, né? E como eu costumo falar, o comportamento humano é espectral, né? A gente teve aí a moda, infelizmente a psiquiatria ela é rodeada ela é permeada, né, por várias modismos, né? E então a gente teve a época do espectro bipolar, agora fala-se muito em espectro autista, mas na prática o comportamento humano espectral, e particularmente nos transtornos de impulso, ou seja, quando a gente está tratando de algo que até certo ponto todo mundo faz, encontrar esse ponto de inflexão onde a condição deixa de ser normal para passar a ser patológica, realmente é um grande desafio, não é algo tão simples. Estabelecer um parâmetro de uma linha de passagem, né, um parâmetro objetivo de passagem dessa condição, de uma condição normal para a condição patológica, realmente não é uma tarefa simples. A gente costuma se apoiar, de uma forma genérica, né, no trabalho de um médico e filósofo que chamava Georges Canguilhem. Ele, inclusive, foi um dos mentores do Foucault, mas ele falava que a qualquer condição patológica ela está muito relacionada à adaptação.
0: Opa, agora apagou de vez ali, né? De vez não, porque a gente vai retomar o contato. Estamos conversando com o Dr. Rafael Natel Freire, médico psiquiatra, especialista em transtornos do impulso, que é o que se verifica nas pessoas que têm vício em jogos, que é o que a gente vai tratar diretamente com o Dr. Rafael. A gente estava fazendo um quadro geral para a gente entender como é que funciona essa coisinha tão mágica e tão misteriosa que é a mente humana, Não é fácil de entender. Mas diga, doutor, você estava explicando que, enfim, basicamente há um componente físico, né? Pode ser genético, enfim, mas há também esse componente que é da formação das pessoas, da convivência das pessoas, do que a pessoa recebe de estímulo, enfim, de experiência ao longo da existência dela, né?
1: Exatamente, Agostinho. Na verdade, estava falando que é difícil estabelecer um ponto de corte, exatamente a partir do qual a condição deixa de ser normal para ser patológica, né? A gente se inspira muito no trabalho de um filósofo e médico que chamava Georges Canguilhem. Era um francês, ele foi inclusive um dos mentores do Foucault, mas ele falava que para você identificar qualquer condição patológica, seja em qualquer área da medicina, a gente essa condição ela precisava representar um prejuízo de adaptação, uma dificuldade de adaptação ao meio. Então a gente, claro, se apoia na funcionalidade do indivíduo, vê o quanto ele está adaptável, mas também é preciso ter essa sensibilidade de verificar até que ponto aquele indivíduo, mesmo que aparentemente adaptável, mesmo aparentemente funcional, ele está sofrendo muito, está fazendo muito esforço para se manter naquela condição, né, em meio à sociedade e tudo mais. Então, realmente, o diagnóstico é algo sutil, é algo difícil de fazer, porque não é algo matemático. A gente tem que perceber a partir do momento em que a pessoa realmente está perdendo o controle da situação. E a gente sabe que, particularmente na questão das BETs, entrando um pouquinho de forma mais objetiva, a gente tem aí um prejuízo financeiro muito grande, né? Então, aquilo deixa de ser uma brincadeira e passa a ser um problema mais sério e muitas vezes irreversível, né? Então, essa sensibilidade é necessária para poder identificar uma condição patológica.
0: E já deu para perceber na prática, no seu dia a dia, o efeito danoso das BETs? Elas já estão realmente transforma. A gente sabe que sim, né? Porque a gente tem visto, os números mostram o grau de endividamento de algumas famílias, e boa parte delas, esse grau de endividamento advindo dessas apostas nas bets. Mas no seu dia a dia, doutor, você tem notado já os estragos provocados por essas apostas eletrônicas?
1: Muito, Agostinho, muito. Já recebi diversos pacientes, já tanto, né, para acompanhamento clínico, né, eu sou também psiquiatra forense, então também atuo, né, na área de perícia médica, então muita gente querendo reverter situações, né, de empréstimos, de situações que ocorreram no âmbito dessa condição patológica, né? Muita família precisando chegar às vias de submeter o indivíduo à curatela, né? Para evitar, pelo menos, que ele continue tendo acesso fácil aí a dinheiro, né? A finanças. Então, realmente isso tem ocorrido de forma dramática, assim, na nossa sociedade.
0: E dá para traçar um perfil mediano de quem são as pessoas... bom, você já falou quem são as pessoas vulneráveis, mas no caso das bets em particular, há um perfil aproximado ou atinge indiscriminadamente qualquer tipo de pessoa?
1: Olha, Agostinho, em princípio ninguém está livre, tá? Ninguém está livre de não tem como eu me autoanalisar e falar, não, olha, comigo não vai acontecer. Mas a gente, pelos estudos, né, principalmente epidemiológicos, a gente percebe que os maiores problemas têm acontecido justamente na população com condição socioeconômica mais baixa, mais vulnerável. E isso tem uma explicação, né? São pessoas que têm muitas vezes uma maior... aspiração, né, à evolução na pirâmide, né, social e econômica. São pessoas que muitas vezes estão passando por necessidade, né, porque já são vulneráveis economicamente, porque o jogo, ele tem esse, o jogo patológico, ele tem esse componente de turnover. Se tem um parâmetro mais objetivo que a gente possa identificar, que é justamente quando a coisa deixa de ser uma brincadeira e ela passa a ser levada como uma via de renda, né? A partir do momento que a pessoa identifica o jogo como uma forma de ascender economicamente, né, independentemente de qual colocação que a pessoa esteja na sociedade, isso passa a ser um problema. E é claro que tem muita gente que já tem uma condição muito boa, mas acaba cruzando a fronteira entre a ambição e a ganância, né? Então passa a ter essa vontade muito grande de ganhar mais dinheiro, e principalmente é um dinheiro, não vou dizer propriamente fácil, porque daí talvez a gente possa estar sendo um pouco preconceituoso, mas quer queira, quer não, é um dinheiro que se alcança sem um devido processo, né, de estudo, de trabalho. Então, e a gente não pode deixar de considerar que, nesse âmbito, para que você ganhe dinheiro, alguém tem que perder, né? Então, existe esse aspecto mais insensível nesse sentido, né? Pode existir, mas tem muito a questão de vulnerabilidade econômica e também vulnerabilidade emocional. Pessoas que estão deprimidas, que estão sem estímulo, que estão sem perspectiva na vida, às vezes encontram, às vezes até por questões emocionais, pessoas que não têm problemas financeiros, mas que têm problemas emocionais, vêm no hábito de jogar uma forma de se estimular, de se divertir. O problema é que é isso. Inicialmente, começa sempre como uma coisa inocente, né? Mas aonde vai parar, a gente nunca sabe.
0: E os relatos que o senhor ouve são de pessoas que não conseguem simplesmente parar de jogar, é isso?
1: Não conseguem, não só pela vontade de jogar, mas principalmente pela sensação, por mais que cognitivamente, em sã consciência, a pessoa chegue ao ponto de compreender como o jogo funciona, de compreender que as chances de recuperar o dinheiro são quase nulas, aquela necessidade emocional de de não se entregar, sabe? De puxa, não.

0: Agora ela passa de um ponto meio que sem volta, no sentido de que, puxa, eu não posso deixar isso acontecer. Eu preciso recuperar o que eu perdi, entendeu? E aí realmente que vira uma bola de neve e a pessoa se perde.
1: E aí, nesse sentido, o fato de ser um clique no celular, aí torna o mal quase que irreversível mesmo, né?
0: Sim, sem dúvida. A gente tem que considerar, e eu acho que vale a pena fazer um breve apanhado. A gente não pode desconsiderar que o hábito de apostar ele remonta ao período da Mesopotâmia, ou seja, é algo milenar aí, né, da nossa espécie. Tem até uma curiosidade que a muralha da China foi construída em parte com recursos provenientes das loterias da época, né? Daquela região. Então, a gente sabe que isso sempre existiu em alguma medida. E aí até dá para fazer um paralelo com o álcool, que é uma substância, um hábito culturalmente já muito incrustado, né, na nossa sociedade. O problema é que se a gente até for fazer um comparativo com o álcool, que eu acho que é uma comparação pertinente, apesar de ser uma substância, o álcool ele tem uma taxa de dependência na sociedade de aproximadamente 10 a 12%, né? E por mais que haja uma diferença considerável ali entre homens e mulheres, se a gente for ver a taxa de dependência entre as pessoas que têm contato com a substância, ela é praticamente a mesma, porque realmente é um hábito muito presente na sociedade. Se a gente faz um paralelo com o jogo, a dependência na população geral é de 1%, ou seja, consideravelmente menor. Mas se a gente estratificar essa proporção das pessoas que têm contato, que passam a jogar, que passam a apostar, ela passa a uma taxa de até 40%. Ou seja, é um risco muito maior. Tá? E dentro desses 40%, ele é distribuído, até você comentou aí a questão das loterias, ela, no caso específico das loterias, é de 27%. Quando a gente olha só para bets, é em torno de 67%, né? Então, assim, é um risco muito maior, e quando a gente tem uma quantidade muito grande de gente, né, tendo contato, o risco para a saúde pública, o estrago, né, absoluto é muito maior. Por que isso? É muita gente tendo contato. E aí, se a gente comparar como era a questão dos cassinos antigamente, ou mesmo dos bingos, não era qualquer hora que você podia ir. Muitas vezes ou seja, tinha várias situações que dificultavam pelo menos um pouco o acesso, né? Agora, no, na palma da mão, no celular, você não tem nem recriminação, porque você não tem nem. Que é uma atividade, né, que não é até muito bem vista na sociedade. Só que é muito mais camuflado. Você está ali no celular, você pode estar mandando um WhatsApp, você pode estar trabalhando, ninguém sabe o que você está fazendo. Muitas vezes está jogando ali 24 horas por dia. Então, é muito mais rápido, o volume é muito maior. E realmente, consequentemente, o estrago na saúde pública, o estrago em montante financeiro, ele é assim insuperável. Ele é de um montante assim realmente absurdo.
1: É isso, e é um mal que atinge o Brasil, e não só o Brasil, o mundo está discutindo isso, né? Encontrar formas de conter esse estrago, né? Esse prejuízo que até agora não foi contido, né? No Brasil, aqui, várias bets
0: Não.
1: ilegais foram retiradas do ar, né? Muitas delas saíram mesmo do ar, mas as oficiais, as regulares, também não são menos nocivas, né? Muito pelo contrário, e a gente tem visto que, infelizmente, a Copa do Mundo de futebol tem sido também um canal para disseminar esse tipo de jogo e acabar com a vida de muita gente. Doutor Rafael Natel Freire, médico psiquiatra, especialista em transtornos do impulso, só para agradecer a sua presença mais uma vez aqui. Quer dizer, mais uma vez, não é a primeira vez, mas espero que seja a primeira de muitas, porque a gente precisa tratar desse assunto e de outros da nossa mente. para terminar, doutor Rafael, bom, aí num caso extremo, quando a família

0: família percebe, ou o próprio jogador percebe que está perdendo o controle, aí, óbvio, tem que procurar um especialista, um atendimento, né?
1: Sem dúvida. De antemão, queria também agradecer aí a oportunidade, foi um prazer. Contem comigo, fico à disposição sempre que precisar. Mas, sim, o tratamento ele existe, ele é importante, tá? Ele é multidisciplinar, então ele envolve aí, psicoterapia, envolve, eventualmente pode envolver o uso de medicamentos, mas faz muita diferença você poder ter acesso a um tratamento especializado, com profissionais experientes que estejam aí habilitados para tratar esse tipo de condição.
0: E é curável. Acho que cura é uma palavra muito forte, né? Mas é possível fazer com que as pessoas lidem melhor com essa situação e evitem riscos que possam ser evitados, né?
1: Sim, sem dúvida. O tratamento ele é muito importante e ele tem um impacto bastante positivo no curso da doença, né, do transtorno. Então, a gente tem, né, no Hospital das Clínicas de São Paulo já uma expertise bastante grande, né, tem núcleos de pesquisa, existe uma mobilização muito grande até para formação de novos profissionais, de profissionais, né, que sejam especializados no tema. Então, a gente, né, inclusive, dá aula no curso de especialização. É importante até para os profissionais, né, de outras regiões, de outros núcleos, que tenham interesse, né, em se especializar, só procurar o PROAMIT, que a gente tem, vai poder orientar.
0: Perfeito. Dr. Rafael Natel Freire, mais uma vez muito obrigado, foi um prazer tê-lo aqui conosco e até breve. Abração. Valeu. Dr. Rafael falando sobre esse problemaço, que são essas bets. Acho que ficou claro, né? Ficou claro mesmo, né? Como disse o professor, jogo existe desde que o mundo é mundo, como também o álcool existe desde que o mundo é mundo. Agora, conviver, saber lidar com esses elementos que são tão atraentes e tão maravilhosos em alguns momentos, né? Causam uma sensação boa na gente, né? Em muitos casos. E a gente não pode se deixar dominar por ele, né? Por esses... pela bebida, pelo jogo, enfim, por essas coisas. Quando você percebe que está perdendo o controle, já não consegue mais desenvolver suas atividades, conviver com seus familiares, com amigos, enfim, ter uma vida normal, se é que dá para chamar de normal, aí o sinal amarelo tem que acender mesmo e o negócio é procurar um especialista o mais rápido possível. Vamos falar sobre isso muito ainda. Enquanto não é possível a gente atender a todas as pessoas que estão sendo vítimas desse bombardeio das bets, é importante que a legislação haja, né, e seja cumprida, como a gente já falou aqui no começo do programa. O CONARC está de olho no excesso de propaganda de bets durante a Copa do Mundo que está em curso nos Estados Unidos, no Canadá e também no México. Tá sendo um veículo para a disseminação dessas bets de uma forma violenta e, segundo o CONARC, fora da legislação. Vamos para Brasília, não é isso? Vamos para Brasília, então. O Renato Ribeiro está com a gente. Agora são 9h34. Renato, bom dia.
2: Oi, muito bom dia, Agostinho. Bom dia a todos. O presidente Lula e o ministro da Fazenda, Dario Durigan, anunciam nesta manhã o desenrola adimplentes, o novo programa Mira Pessoas que estão com as contas em dia, mas que têm dificuldade para conseguir empréstimos e enfrentam altas taxas de juros. O ministro da Fazenda antecipou essa medida há alguns dias atrás e disse que essa linha de crédito vai beneficiar trabalhadores informais. E, Agostinho, esse recurso ele faz parte do novo Desenrola Brasil, que foi lançado em maio e que tinha como foco na primeira rodada a renegociação de dívidas para quem ganha até R$ 8.105. E são oferecidas taxas de juros de até 1,99% ao mês para quitar dívidas de cartão de crédito, cheque especial e também de crédito pessoal.

0: também pode ser usado o saldo do FGTS para quitar parte da dívida. Segundo o ministro da Durigan, ele considera justo, né, que o bom pagador receba incentivos e diz que o momento é importante para aproveitar, para poder renegociar essas dívidas e manter ali a conta ali no azul. E o anúncio do desenrola de implantes acontece daqui a pouco em uma cerimônia no Palácio do Planalto, aqui em Brasília. Agostinho.
1: Beleza, Renato, se acompanha aí e traz informações ao longo da nossa programação sobre mais essa etapa do Desenrola Brasil. Importante, hein, para atender as famílias que estão endividadas. 9h35. E aí, Vicente, o que você manda?
2: Vamos mandar um abraço muito especial para os amigos da Rádio Cultura, lá em Belém do Pará, 93,7, que retransmitem o Alô, Alô Brasil. São profissionais maravilhosos lá nessa emissora, onde eu tive o prazer de trabalhar durante alguns anos. E que eu recebi a notícia na sexta-feira, não sabia que eles estavam nos retransmitindo. Fiquei muito feliz em saber. Quero mandar esse abraço e deixar esse registro aqui para o pessoal lá de Belém do Pará, que é um prazer estar sendo, estar chegando até aí, né? Com
1: sim,
2: o nosso
1: lógico,
2: Alô, Alô Brasil.
1: Lógico, um prazerzão, um abraço para todos eles lá.
2: Agora, Agostinho, você sabe que o Brasil entra em campo hoje às 14 horas contra o Japão para estrear na fase de mata-mata, né?
1: Sim,
2: lá na
1: que Copa é só mata, na verdade, né? Ontem só até mata. O Ancelotti falou, não é mata-mata, é só mata, né?
2: Porque só mata.
1: Não tem ida e volta, né?
2: É verdade. Agora, a CPTM e a CET estão com operações especiais para esse horário desse jogo, né? No caso, a CPTM inicia um período de com intervalos médios menores, tá? Entre os trens da CPTM, para poder garantir mais agilidade e segurança nos deslocamentos. Portanto, vai ser implantado esse horário de pico a partir do meio-dia nos trens da CPTM, com menores intervalos entre os trens, para que possa, né, o pessoal chegar mais tranquilamente nos seus destinos, pessoal que se utiliza dos trens. Já a CET, apesar de não suspender o rodízio, a partir das 11 horas vai iniciar aí uma operação especial, uma mega operação especial, ok? Para poder garantir uma fluência melhor no trânsito aqui em São Paulo nesse horário que antecede a Copa do Mundo. Inicia às 11, terminando aí às 14, 14h10, 14h15, aproximadamente, meu caro Agostinho.
1: É isso aí, vamos acompanhar então. Eu tenho a impressão também que hoje já tem mais gente, eu conheço algumas pessoas que vão fazer home office hoje. Porque é isso mesmo, né? O dia vai pro espaço, né? Vamos falar o que é verdade, né? Um jogo às 14h, aí estraga um pouco a manhã, que estraga, né? Não é que estraga. Já contamina o período da manhã e o da tarde, e é impossível você continuar trabalhando, dependendo do resultado. Você vai estar muito eufórico, que eu acho que vai acontecer, o pessoal vai estar feliz da vida, ou vai estar numa depressão extrema, que vai ter que ligar pro Dr. Rafael. Não vai ter outra alternativa possível. E aí o pessoal está se manifestando aí no nosso zap, né, Karina?
3: Sim, Agostinho, tem muita gente comentando aqui ou que vai trabalhar e não vai ter essa pausa para assistir o jogo. Por exemplo, aqui o próprio Rafael, ele mandou aqui, olha, vou trabalhar hoje, o patrão não liberou a gente assistir o jogo, ficamos em expediente até às 18 horas. Tem a Mari Luza, ela é professora, está comemorando que trabalha na parte da tarde, então ela não vai precisar dar aula por conta aí do jogo do Brasil. O João, daqui de São Paulo, ele falou assim que precisou se reorganizar para conseguir chegar a tempo de assistir o jogo do Brasil, já que o rodízio não está suspenso. O patrão liberou, ele vai conseguir voltar para casa. Tem aqui, ó, o Fernando aqui de São Paulo, capital, ele falou também que a prefeitura liberou os alunos da parte da tarde, né? Os alunos e professores, então ele vai conseguir assistir o jogo da Copa em casa. Tem aqui o Leonardo, ele falou assim que juntou com a galera do serviço para assistir lá na empresa, já que o patrão não liberou, vão assistir todos lá e assim que terminar, voltam à atividade. E também tem, Agostinho, algumas pessoas comentando aqui, falando sobre essa questão do jogo, são vários relatos das pessoas comentando que, eu só jogo, por

0: aqui, o Walter Costa de Camaragibe, ele falou assim, ó, sou viciado no jogo do bicho, mas só no da Federal. Então, pode jogar, mas precisa ter uma certa alerta aí também, né? Passou um pouquinho da conta, já tem que procurar ajuda. Tem aqui, ó, a Letícia. Ela disse que depois que começou essa questão das bets, no início ela jogava, mas depois ela percebeu que estava fazendo falta no orçamento de casa. Então ela preferiu parar e bloqueou o CPF dela, porque o governo tem esse jeito de você pedir o bloqueio do seu CPF das plataformas oficiais. Então, se você não quiser receber anúncios, não quiser jogar, sabe que é um pouquinho fraco ali e quer essa ajuda, o governo dá a oportunidade de você bloquear o seu CPF para não precisar jogar, mas só nas plataformas oficiais, Agostinho.
1: É isso, eu acho que é o bom senso, né? É o bom senso mesmo. Jogar é crime? Não é crime. Não é crime. Os jogos que estão por aí pra gente jogar mesmo, se divertir. É que não pode passar muito disso, né? Não pode passar muito disso. E você não pode comprometer seu orçamento. As coisas essenciais da vida é o básico, né? Estamos falando do básico aqui. O que acontece, pelo menos me pareceu nessa entrevista do Dr. Rafael aqui, que algumas pessoas realmente não conseguem lidar por questões biológicas, até genéticas, eventualmente, e porque tiveram experiências que tornaram ela uma pessoa mais frágil, digamos assim, mais suscetível a esse tipo de jogo, esse tipo de impulso que domina ela. Ela não é mais a detentora das vontades dela. Basicamente é isso, né? Sem querer dramatizar aqui, mas foi o que foi dito. Aliás, o pessoal está dizendo aqui, viu, Karina, Vicente, o pessoal que está com a gente aqui, acharam curta a entrevista. O Alê está dizendo que achou curta, não é isso, Alê? Que diz que o assunto é importante. Concordo com você. É que o doutor Rafael tinha um compromisso. Então ele pediu pra gente, e óbvio que a gente não ia descumprir esse combinado, ele tinha que nos deixar às 9h30. Porque tinha um outro compromisso já previamente marcado, mas ele voltará. Ele voltará para falar desse assunto, que lógico, a gente não espera que ele seja solucionado. Infelizmente, não será solucionado em pouco tempo, então o assunto vai continuar na ordem do dia. Mas obrigado, viu, Alê? Aliás, o Alê está falando o seguinte, viu? E preguiça, vontade de não trabalhar, tem cura? Ele está perguntando aqui. Você tem cura, vontade? Eu não sei se tem. Tem cura?
0: Só se ganhar na Mega, porque aí você não precisa trabalhar mais e vai vivendo aí do que render do dinheiro.
1: Não acho que...
0: Fora isso, não tem
1: cura. Acho que não tem cura, não tem cura não. Quando chega o boleto, aí vai
2: para. Aí é cura.
1: Aí tá resolvido.
2: Chega o boleto.
1: Deixa eu ver aqui quem mais. Mas obrigado, viu, Alê? Obrigado pela mensagem aí. Deixa eu ver quem tá mais falando com a gente aqui. Tem um monte de gente falando aqui. Deixa eu ver aqui, o Veríssimo tá com a gente, obrigado pela mensagem. Ele tá falando aqui de transmitir as informações, né? O jornalista tem que transmitir notícia com honestidade, imparcialidade. Assinamos embaixo e tudo isso, viu, Veríssimo? Tamo junto aí. O Juan Córdoba.
0: Nosso fã.
1: Nosso grande fã. Eu sou fã dele, na verdade. Eu sou fã do Juan Córdoba.
0: Fazer uma camiseta.
1: Sou fã de todos os ouvintes que mandam mensagem pra gente aqui. Ele tá falando, tá tratando aqui do Eduardo Bolsonaro, Flávio Bolsonaro e tal, traidores, enfim. Fazer o quê, né? O Ademilson Gomes tá dando bom dia pra todos nós. Obrigado, Ademilson, pela simpatia. O Ademilson também tá falando o seguinte, ó, pra ele, Brasil será campeão. Olha só, que pode ser, viu? Pode ser. Eu confesso a você que eu ainda tenho dúvidas. Tenho dúvidas, não sinto aquela confiança toda. Acho que a Argentina também. Tô falando o óbvio também, todo mundo tá dizendo isso, né? A Argentina tá melhor, a França é um perigo danado. Que jogo foi que eu vi? Puxa, esqueci agora. Qual que era a seleção que eu vi que me assustou? Colômbia. Colômbia jogando muito contra Portugal. Aliás, foi duro, hein? O jogo de Portugal-Colômbia. O 0x0 ficou de excelente tamanho para Portugal, que não jogou coisíssima alguma. O Wagner está com a gente aqui também. Calu Santana dando bom dia para a gente. Estão dizendo aqui que no Distrito Federal é ponto facultativo.

0: É, pô, que dúvida, né? Nossa, eu tô surpreso, tô chocado. Não, tô brincando. Acho que hoje tudo bem, vai. Hoje tá
1: Hoje
0: valendo,
1: pode,
0: hoje tá
1: hoje
0: valendo.
1: pode.
0: Ah, quem tinha perguntado se a rádio era aqui em São Paulo, no Rio, foi o Wanderson. Então tá respondido, né, Wanderson? É aqui em São Paulo, tá? O Genilson tá mandando mensagem pra gente também. Deixa eu ver aqui.
1: Agostinho, só um adendo.
0: Vai
1: A
0: lá, Karina.
1: Jeane mandou aqui pra gente perguntando se a gente tinha atualizações sobre o estado de saúde do tenente que foi
0: Ah, isso é importante.
1: baleado, né? O tenente Pimentel. Eu vi aqui na. A própria PM mandou aqui pra gente a seguinte nota. A Polícia Militar do Estado de São Paulo informa que o tenente Pimentel permanece internado na UTI. Não vou falar qual é o hospital, né? Pra não ter. Para manter a privacidade, mas ele segue internado na UTI do hospital em Santo André. O quadro permanece extremamente grave, sendo acompanhado de forma permanente pela equipe médica. Então, a gente precisa mandar forças para a família, para o tenente também, que só estava fazendo o seu trabalho, não é mesmo, Agostinho? Inclusive, teve uma outra notícia também de um outro policial aposentado que também foi baleado após reagir ao assalto no Itaim Bibi nesse final de semana, né? A informação é do Metrópolis, eles divulgaram isso daqui. Um policial aposentado foi baleado no pé após flagrar uma família sendo assaltada e ele acabou reagindo à ação dos dois criminosos na tarde do domingo, né, ali na zona sul de São Paulo, no Itaim Bibi. A dupla de suspeitos fugiu e é procurada pela polícia. Então, mais um caso de policial também que foi vítima da criminalidade, Agostinho.
0: É isso, quando a gente pede mais segurança, né, e o Brasil pede mais segurança, é segurança para o cidadão civil, como se diz, e para os policiais também, né? Porque as vítimas somos nós, mas são os policiais também que se colocam em risco. Então, quando a autoridade pública não faz a sua parte, ela coloca em risco também os seus policiais. Também os seus policiais. Por isso que a gente defende, por exemplo, a câmera corporal. Porque a câmera corporal é uma garantia de segurança para o policial também. Óbvio, né? Se a gente for falar do caso que aconteceu em São Caetano, em que o policial foi baleado e tal, óbvio que não haveria câmera corporal que resolver. Não é isso que eu estou falando. Mas ela intimida muitas abordagens contra os policiais, não tenha dúvida nenhuma que intimida. Pelo simples fato dela revelar quem é o autor da agressão, né? Você tem lá na câmera colocada no corpo do policial a prova de quem foi o autor de um crime, seja ele qual for. Então, as autoridades públicas, e aí estamos falando especificamente dos governadores de estado, eles têm que garantir segurança para os seus policiais. Para a gente cobrar segurança e eficiência dos policiais, a gente tem que dar condições mínimas adequadas para que eles possam fazer o seu trabalho em segurança, dentro do limite da segurança que pode ser dada para um policial. O policial, ele está realmente no limite, na linha de frente, enfim, é assim que funciona. Mas se ele tiver desguarnecido, aí a coisa fica muito, muito pior. Ó, só para a gente encerrar por enquanto esse giro aqui com os nossos ouvintes, o Célio Gomes está ouvindo a gente, sabe onde? Em Malacacheta.
1: Onde é isso, Agostinho?
0: Ele diz aqui que é no norte de Minas Gerais. Malacacheta, bonitinho o nome, né? Célio
1: Bonitinho.
0: Gomes está ouvindo a gente lá em Malacacheta. Um abração para todo o pessoal que nasceu em Malacacheta, que eu não vou me aventurar a dizer o que é. É um cidadão muito feliz, deve ser, quem nasceu em Malacacheta e mora em Malacacheta, não é isso, Ricardo Garcia? Já disseram isso antes de mim, mas eu estou usando como se fosse meu. Olha só, quem mais aqui está com a gente? O Fernando Camargo. Grande figura, Fernando Camargo.
2: Abraço, Fernando
0: Ah,
2: Camargo,
0: narra
2: grande
0: demais,
2: amigo,
0: grande
2: grande amigo.
0: narrador, grande jornalista, grande comunicador. Tá falando aqui o seguinte, ó, acho que é sintoma já de um dia de jogo do Brasil. Estamos na contagem regressiva, o jogo é às 2 horas. Ele tá falando o seguinte, ó, tá na rua, o Fernandão tá na rua há 45 minutos aqui em São Paulo. Trânsito tranquilo, super tranquilo, tá dizendo o Fernando. Pode ser, né? É isso mesmo. Acho que as pessoas nem foram, eu acho, né, Fernando?
1: Exato.
0: Não é? Nem...
1: Hoje tá muito tranquilo. O trânsito tem, mas não é aquele trânsito intenso de horário de pico que a gente costuma pegar de manhã ou na volta para casa, Agostinho.

0: Então, se você puder ficar em casa, fique em casa para aproveitar, para descansar, para torcer muito para nossa seleção. Agora, se você teve que trabalhar, volte o quanto antes para conseguir acompanhar a nossa seleção também, Agostinho. Você perguntou sobre quem nasce em Malacacheta. É Malacachetense.
1: Malacachetense, olha só.
0: Um
1: Então,
0: trava-línguas.
1: muito bom saber que os malacachetenses estão na nossa audiência. Né, Vicente?
2: É.
1: Então, uma informação
2: especial. Um abraço
1: especial
2: para os malacachetenses.
1: Todos. Quantos são? Vou, procura aí, Karina, vamos ver quantos.
2: Uma comunidade.
1: Quantos são? Mas enquanto a Karina procura, o que nós temos mais de informação, Vicente?
2: Temos uma notícia não muito boa. Aliás, uma notícia bem ruim, vamos dizer assim. Um homem de 49 anos, Agostinho, veio a falecer após o desabamento de duas lajes na parte da cobertura de um ferro velho no Grajaú, aqui na zona sul de São Paulo, na noite do último sábado. Segundo a Defesa Civil, o desabamento ocorreu por volta das 22 horas e 30 minutos em um imóvel comercial na rua São Caetano do Sul. Os policiais foram acionados para atender a ocorrência e o nome da vítima era Marcos Oliveira. Ele estava no interior do seu veículo quando foi atingido por esse desabamento. Uma mulher foi retirada dos escombros sem ferimentos aparentes e acompanhou o companheiro no hospital. Já o Marcos foi encontrado em parada cardiorrespiratória, recebeu atendimento do serviço de atendimento móvel de emergência e urgência, o SAMU, e foi encaminhado ao Hospital do Grajaú, porém, ele não resistiu. A gente lamenta o fato ocorrido, né? A gente se solidariza com os familiares e amigos das vítimas.
1: Olha só, informação internacional que vem da Alemanha. Um ataque a tiros aconteceu no norte da Alemanha hoje e deixou 5 mortos e vários feridos, segundo a polícia local. Não há ainda a informação exata de quantas pessoas ficaram feridas. Repito, nesse ataque que aconteceu agora pela manhã, no norte da Alemanha, um ataque a tiros que deixou 5 pessoas mortas. A polícia afirmou que o ataque aconteceu em uma instituição de assistência a jovens no centro da cidade, em Stade, no norte da Alemanha, que tem pouco menos de 50 mil habitantes e que fica a cerca de 40 quilômetros de Hamburgo. Duas pessoas suspeitas foram presas e uma delas é tida como atirador, segundo informações da polícia local. O motivo do ataque é desconhecido. Então, informação que acaba de chegar das agências internacionais, um ataque a tiros no norte da Alemanha, na cidade de Stade, que deixou 5 pessoas mortas e várias pessoas feridas. Dois suspeitos presos, um deles apontado pela polícia alemã como sendo o atirador, e ainda não se sabe o motivo exato desse atentado que aconteceu agora pela manhã na Alemanha. E aí, Karina, quantos habitantes nós temos em... Até esqueci, Malacacheta, né?
0: Malacacheta. O último censo, que foi em 2022, a cidade tinha 17.516 habitantes. E eles estão nos preparativos, Agostinho, para a festa do peão de boiadeiro de Malacacheta, que acontece nos dias 14, 15 e 16 de julho. Já está logo aí.
1: Olha só, então, aí, tá todo mundo convidado. Vamos lotar a Malacacheta lá, vai.
2: Você pretende ir a Malacacheta?
1: Não pretendo ir, mas convido.
2: Você conhece alguém que vai a Malacacheta?
1: Não tenho prazer de conhecer ninguém. Mas acho que deve ser bem legal mesmo.
2: Com certeza.
0: Por ser interior, deve ser maravilhoso.
2: Sem sombra
0: calma
2: de dúvida, Karina.
0: E pegando, só vai pegar fogo agora na festa de peão, depois daquela calma o resto do ano.
1: É isso aí, estamos na reta final aqui do nosso programa, quero agradecer as mensagens que chegaram. Hoje tem Brasil, e olha só, a informação aqui do pessoal que está acompanhando a nossa delegação nos Estados Unidos, estão dizendo que o Ancelotti, ele teve que abandonar algumas convicções dele, em relação à montagem do time, à estratégia da equipe e tal, pensando no mata-mata, que na verdade é mata só, contra o Japão, né? Então, parece que nós teremos ajustes, se bem que alguns ajustes foram forçados pelas contusões, né? Que não foram poucas, aliás, né? O Rafinha

0: tá sem dor, não é só você tá em condições físicas próximas do ideal. Você tem que estar bem tecnicamente. Isso, vamos combinar, já tem uns 3 anos, mais ou menos, que o Neymar não tá bem tecnicamente do jeito que ele era. E acho que até ele sabe, até o pai dele sabe, que essa condição técnica dele, que apresentou pro mundo um quase craque, né? Acho que, não sei se o Neymar chegou a ser craque, eu tenho lá minhas dúvidas, mas ele resvalou os craques, né? Chegou a quase rivalizar com Messi, com Cristiano Ronaldo, ali na época do Barcelona. Você tá louco, aquele trio lá, meu Deus do céu, o Luis Suárez, o Messi e o Neymar, tá louco, fazia chover, um negócio de dar prazer da gente assistir. Mas aí o tempo passou e o Neymar foi ficando pelo caminho, e a gente não sabe agora com que Neymar a gente pode contar, se é que vai dar pra contar com o Neymar. Mas acho que pro Japão, eu acho que para ganhar do Japão, não vamos precisar daquele Neymar do Barcelona. Acho que o Neymar que nós temos hoje vai ser bem suficiente. E quero fazer uma projeção aqui. Acho que o Brasil vai vencer por 2-1. E acho que o Neymar não entra em campo hoje, porque o Ancelotti, que não é besta nem nada, não vai correr o risco de colocar um meio jogador em campo num jogo que promete ser apertado. Pelo menos essa é a minha impressão. Qual é a sua impressão, Karina? O que você acha?
1: A minha impressão é que eu acho que o jogo vai ser bem acirrado. 2-1 também pro Brasil. Eu acho que agora, por ser uma disputa, né, um período de mata-mata, que é só mata, segundo você, eu acho que o Ancelotti deveria colocar o Endrick, que o Endrick, nas partidas de decisões, foi ótimo, jogou muito bem. Então eu espero que o Endrick entre para acalmar nossos corações brasileiros.
0: Tá certo. E você, Vicente, qual é o seu prognóstico para hoje?
2: Eu repito, Agostinho, eu acho que o jogo vai ser acirrado. Eu compartilho aí da opinião da Karina. Acho que teremos um jogo com uma diferença mínima de placar em favor do Brasil. 1-0, 2-1, não sei te precisar aí qual dos dois placares, mas eu acredito que vai ficar em torno disso aí. 1-0 ou 2-1.
0: Perfeito, então unanimidade, passaremos para a segunda, para a fase das oitavas, né? Que agora é 16avos, né? Tem mais essa também. Vamos passar para as oitavas e aí seja o que Deus quiser, porque aí é pedreira, só pedreira mesmo, mas quem quer ser campeão do mundo, como já disse muita gente, tem que enfrentar quem vier. Tá bom? Olha, um abraço a todos vocês, obrigado aí, não deu para ler a mensagem de todo mundo aqui, tivemos muitas mensagens, fico muito feliz, a gente vai tentar dar voz aos ouvintes, porque é muito legal ouvir você que nos acompanha no Alô Alô Brasil, nos quatro cantos do país, tá bom? Valeu pelo carinho, vamos juntos, e amanhã a gente se encontra de novo a partir das 8 da manhã aqui na EBC, na Rádio Nacional, para nossa satisfação. Contamos com você e torcida, mas com moderação, hein? Segura a onda aí, tá? Não vai acabar o mundo hoje, não, com o resultado que for, mas vamos ganhar. Valeu, pessoal. Até mais.

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1: Agora são 10 horas da manhã, no horário de Brasília. Olá, muito bom dia. Eu sou Daniel Ito e este é o Nacional Notícias com um destaque do momento. Vamos atualizar as informações sobre a situação na Venezuela após os terremotos que atingiram o país vizinho na semana passada. E o quarto voo humanitário brasileiro já chegou em solo venezuelano, com mais 35 bombeiros militares, junto com 7 toneladas de equipamentos de resgate. Tem muito trabalho para ser feito lá na Venezuela, viu? Vamos aos detalhes com o repórter Gabriel Correa.
2: No total, o Brasil já enviou para a Venezuela bombeiros, especialistas da Defesa Civil, técnicos da Anatel.

0: É o cães de busca, um hospital de campanha, 100 purificadores de água e mais de 100 mil medicamentos e insumos. De acordo com o presidente da Assembleia Nacional da Venezuela, Jorge Rodrigues, as consequências dos terremotos são a pior catástrofe da história do país, com quase 1.500 mortes confirmadas e mais de 3.100 feridos. Pelo menos 73 mil pessoas estão recebendo assistência e distribuição de 7 toneladas de alimentos. Entretanto, a ONU estima que 1 milhão e 800 mil pessoas ainda precisem de ajuda. E uma das vítimas confirmadas em La Guaira foi a brasiliense Vanessa Zacarias da Silva, de 44 anos. A informação é de familiares da modelo brasileira. E no meio de tantas tragédias, algumas notícias ainda dão esperança em relação aos sobreviventes. No domingo, pai e filho foram retirados com vida dos escombros após 4 dias dos terremotos. Eles estavam muito debilitados e foram usadas macas improvisadas com tecidos para levá-los até uma ambulância. No sábado, uma mãe e um bebê de 9 meses também foram resgatados. Ao todo, nesse final de semana, 33 pessoas foram encontradas com vida. Entretanto, de acordo com um site colaborativo, pelo menos 46 mil pessoas seguem desaparecidas.
1: É, tem muita gente ainda desaparecida e cada dia que passa diminui, né? Infelizmente, as chances de que mais pessoas sejam resgatadas com vida aí sobre os escombros lá na Venezuela. É claro que a gente espera ainda que mais pessoas sejam encontradas, resgatadas, como foi o caso então desse pai e filho. Bastante emocionante mesmo. As imagens, inclusive, estão disponíveis nas redes sociais e é um alento, né? Diante de tanta tragédia com esses terremotos lá na Venezuela. Agora são 10 horas e 2 minutos. Esse foi o Nacional Notícias. 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
1: A Rádio Nacional não era apenas uma emissora. Ela funcionava como uma grande praça sonora do Brasil urbano dos anos 1940. Um espaço comum onde milhões de brasileiros aprenderam a consumir, a se informar, a se emocionar e a imaginar o país.
4: Ela atravessava todos os espaços: a casa, a rua, o trabalho, a política, o consumo, os afetos e o imaginário nacional. O grande poeta Mário Lago era empregado da Rádio Nacional na década de 1940. A pesquisadora Lia Calabre conta uma história curiosa sobre a relação que a mãe do artista tinha com a emissora.
5: As memórias do Mário Lago são ótimas para isso, que ele disse que a mãe dele, na verdade, para ouvir o noticiário da noite, ela tomava banho, trocava de roupa, sentava na sala e dizia para o filho: não, meu filho, quando ele me dá boa noite, eu tenho que estar pronta para responder boa noite para ele, tem que estar, né, a caráter para o boa noite do locutor, o que é fantástico.
1: O rádio estava em todos os lugares. A programação ajudava a organizar o ritmo do dia. Tinha horas para o jornal, para a música, para o humor e, claro, para as novelas.
6: Senhoras e senhoritas, a Rádio Nacional do Rio de Janeiro apresenta Em Busca da Felicidade, emocionante novela de Leandro Blanco.
4: A credibilidade da Rádio Nacional era tão grande que em muitas cidades as pessoas acertavam os relógios ouvindo o Rádio Jornal Repórter Esso. Quem conta é o apresentador da rádio, Cirilo Reis.
7: O pessoal acertava o relógio pela Rádio Nacional. Quando Heron Domingos falava 12 horas e 55 minutos, todo mundo ia no relógio, ver se estava lá.

0: Alô, alô, repórter Esso, alô, pá. Eu ouvia isso desde criança, porque meus pais eram ouvintes da Rádio Nacional. Aliás, o Brasil ouvia a Rádio Nacional.
1: Famílias inteiras se reuniam em torno do aparelho. O rádio ocupava um lugar central na sala e também na imaginação das pessoas. Era uma experiência coletiva, um país inteiro acompanhando as mesmas histórias ao mesmo tempo.
2: São clássicas as fotos e as narrativas de assim, a família se reúne em torno do rádio para ouvir o noticiário. A família se reúne em torno do rádio para ouvir as novelas preferidas. Então, as mulheres, os jogos de futebol, os homens, o noticiário, a família inteira. Então, aquela ideia de que... E aí é hora de fazer silêncio, é hora de estar junto e fazer silêncio, porque senão você perde, né? O locutor está lá falando, se você começar a falar junto, não tem, não, você não pode voltar. Nesses nossos tempos, você vai falar, perdi, não vou voltar aqui, não volta. É ao vivo.
3: Mas a Rádio Nacional também era espetáculo. Cantoras como Emilinha Borba e Marlene mobilizavam fãs apaixonados. A rivalidade entre as duas ajudou a inaugurar uma cultura de fãs que décadas depois dominaria a televisão e a internet.
4: Como é, Emilinha? Sinceramente, o que foi que você achou da minha interpretação?
5: Mais ou menos.

0: A Rádio Nacional também ajudou a criar novos hábitos de consumo. As propagandas falavam o que comprar, como falar e até como sonhar.
1: Como a questão das práticas de consumo, das inovações, estão presentes e tem o rádio como enorme parceiro. Naquela publicidade que diz assim, poupe a sua energia, use a nossa, a vida moderna permite a mulher não fazer tanto esforço, que era o principal alvo da publicidade. Então vai fazer a publicidade da enceradeira, vai fazer a publicidade da batedeira, os produtos de limpeza, de higiene pessoal, né? O sabonete das estrelas, né? O que lava mais branco, o que brilha mais.
2: Tome o café Moinho de Ouro durante 10 dias consecutivos e verifique depois que o seu paladar não aceitará nenhum outro café de qualidade inferior. Isto porque o senhor já terá se acostumado ao sabor delicioso e incomparável do café Moinho de Ouro.
3: Para o pesquisador Luiz Antônio Simas, mais do que uma emissora, a Rádio Nacional ajudou a formar hábitos, memórias e uma ideia de identidade brasileira.
4: E a Rádio Nacional acaba sendo o veículo que vai ter a maior audiência que o Brasil tem, né? Muito por conta dessa dimensão que unia o jornalismo, as notícias, mas também ao interesse de fazer a difusão do que seria a cultura brasileira, né?
0: Nos próximos episódios, a gente te conta mais detalhes sobre os padrões de qualidade que a Rádio Nacional usava para cativar um país inteiro.
3: Esse episódio usou áudios do acervo da Empresa Brasil de Comunicação.
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2: Olá, ouvinte nacional, muito bom dia. Agora 10 horas, 10 minutos em Brasília. Começando mais um Expresso Nacional, uma viagem no tempo recordando grandes momentos da MPB. E aqui você tem o melhor da música brasileira. Hoje começamos com Djavan, Lilás.

0: Daí você ouviu o Pepeu Gomes de Pepeu Gomes e Baby do Brasil, masculino e feminino. Valério Oliveira de Luiz Gonzaga e Zé Dantas em Balança. A primeira foi de Djavan, dele mesmo, Lilás.
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0: 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Eu sou Milton Rocha, continuo na sua companhia até o meio-dia com o melhor da música brasileira. Vamos ouvir agora Marisa Monte e Ed Mota juntos em Ainda Lembro.

0: Você ouviu Gal Costa do Djavan Topázio. Antes, Paralamas do Sucesso de Herbert Viana, Ela Disse Adeus. A primeira foi Fagner, de Geraldo Azevedo e Fausto Nilo, Dona da Minha Cabeça.
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0: Uma seleção musical feita para você com o melhor da música brasileira. Eu trago agora Elba Ramalho, Ai Que Saudade Doce.

0: Você ouviu o russo passapulso dele mesmo, Paraquedas, antes Roberta Sá, de Roberta Sá e Pedro Luiz Janeiros. Abrindo o bloco é o Barrabalho, de Vital Farias, Ai Que Saudade Doce.
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0: 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Eu trago agora para você Alexia Bontempo em Alvo Certo.

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1: Tá aí, você curtiu Lenine Gog, de Lenine Lula Queiroga, A Ponte. A primeira foi Alexia Bom Tempo, dela e André Carvalho, Alvo Certo. Agora 11:01, muito bom dia para você. Eu trago Tim Maia, do Leme ao Pontal.

0: Aí você ouviu Adriana Calcanhoto, de Adriana Calcanhoto e Antônio Cícero, Inverno. Raul Seixas, dele, Paulo Coelho, Sociedade Alternativa. Abrindo o bloco Tim Maia, do Tim Maia, do Leme ao Pontal.
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0: Uma seleção musical feita para você com o melhor da música brasileira. Seguimos agora com Chico César, Estado de Poesia.

0: Você ouviu Flávio Venturini de Flávio Venturini e Ronaldo Bastos, Princesa. Antes, Zizi Posse, de Tavinho Moura e Márcio Borges, Cruzada. A primeira foi Chico César, dele mesmo, Estado de Poesia.
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0: Agora, 11 horas e 25 minutos, eu trago para você Baby do Brasil, A Menina Dança. 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

0: Muito bem, ouvimos Cazuza, de Roberto Frejá, e Cazuza, Blues da Piedade. Antes, Caetano Veloso, dele mesmo, Gente. A primeira, Rita Lee, de Rita Lee Roberto de Carvalho, Bem Me Quer.
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0: Viajando no tempo, recordando grandes momentos da MPB com você. Eu, Milton Rocha, vou ficando por aqui. Obrigado pela sua companhia. Estou de volta amanhã às 5 da manhã com o melhor da música brasileira também. Te deixo agora na companhia de Rodrigo Alarcon, Abacaxepa, Celso Fonseca e Sandra de Sá em Polaroids e ainda Secos e Molhados, que fim levaram todas as flores.

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1: Meio-dia em Brasília.
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1: Olá, muito boa tarde a você que nos escuta de todo o Brasil. Está no ar o Repórter Nacional, que tem hoje os seguintes destaques. Mais de 100 horas após terremotos na Venezuela, pessoas ainda estão sendo retiradas com vida dos escombros. Mortes, infelizmente, já chegam aí a cerca de 1.500 pessoas. Mais.
3: Trabalhadores informais com pouco ou nenhum atraso nas contas podem aderir ao Desenrola Adimplentes. Programa previsto em medida provisória proíbe apostas em bets e reduz juros em empréstimos.
4: Após início de negociações entre Estados Unidos e Irã, projeção de inflação do mercado financeiro para de subir.
5: Em greve, rodoviários do Rio não cumprem decisão da Justiça de manter metade da frota rodando.
6: Começa daqui a pouco o mata-mata para a seleção brasileira. Técnico Ancelotti deve pela primeira vez manter a mesma escalação em 2 jogos seguidos.
1: É tudo isso e muito mais aqui no Repórter Nacional, produzido pela nossa equipe de rádio jornalismo, aqui da EBC, a Empresa Brasil de Comunicação. Estamos ao vivo nas emissoras da Rádio Nacional, em Brasília, São Paulo, Rio de Janeiro, Amazônia, Alto Solimões, São Luís, Recife e, claro, também nas emissoras parceiras de todo o Brasil, com a nossa Rede Nacional de Comunicação Pública. Eu sou Daniel Ito e você acompanha agora as principais notícias desta segunda-feira, 29 de junho de 2026.
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1: E a gente já começa a edição de hoje do Repórter Nacional falando da Venezuela. A situação está realmente bastante problemática por lá, viu? E triste também, né? Mais de 100 horas após os terremotos que atingiram o país, pessoas ainda estão sendo retiradas com vida, viu? Dos escombros,

0: Número de mortes que já chega, infelizmente, a cerca de 1.500 pessoas, com muita gente ainda desaparecida. Então as perspectivas, infelizmente, não são das melhores. Vamos com informações ao vivo. Quem traz os detalhes para a gente é o repórter Gabriel Corrêa, que está na linha com a gente. Gabriel, muito boa tarde para você.
1: Olá, Daniel. Boa tarde para você e boa tarde para os ouvintes também. Daniel, cada resgate dessas vítimas soterradas nos terremotos na Venezuela está sendo bastante comemorado, viu? Enquanto as chances de encontrar alguém com vida diminuem a cada hora. Hoje, por exemplo, foi retirado com vida um homem que ficou preso por 106 horas. No domingo, um pai e o filho foram retirados com vida dos escombros. E no sábado, uma mãe e um bebê de 9 meses também foram resgatados. Apenas no final de semana, 33 pessoas foram encontradas com vida. Entretanto, Daniel, de acordo com o site colaborativo, pelo menos 46 mil ainda seguem desaparecidas até amanhã de hoje, viu?
0: Perfeito. Gabriel, atualiza para a gente, então, a situação sobre a chegada da ajuda internacional, né? Muitos países mobilizados aí para auxiliar a população da Venezuela.
1: Esses resgates estão sendo feitos por causa dessa ajuda internacional. Por exemplo, chegou na Venezuela na noite de ontem o quarto voo humanitário brasileiro com mais 35 bombeiros militares de São Paulo, Minas Gerais, junto com 7 toneladas de equipamentos de resgate. No total, o Brasil já enviou para a Venezuela bombeiros, especialistas da Defesa Civil, técnicos da Anatel, cães de busca, um hospital de campanha, 100 purificadores de água e mais de 100 mil medicamentos e insumos. Assim, o Brasil se junta a mais de 25 países que já enviaram para a Venezuela um total de 2.200 socorristas, além de 140 cães de busca. De acordo com o presidente da Assembleia Nacional da Venezuela, Jorge Rodrigues, as consequências dos dois terremotos são a pior catástrofe da história do país, como você disse, com quase 1.500 mortes confirmadas e mais de 3.100 feridos. A ONU estima que 1 milhão e 800 mil pessoas ainda precisam de ajuda. E as atividades escolares em todo o país, em toda a Venezuela, foram suspensas por mais uma semana, porque quase 200 edifícios vieram abaixo e mais de 700 prédios tiveram as estruturas físicas afetadas nesses terremotos. Daniel.
0: Pois é, tem muito trabalho para ser feito na Venezuela, né, Gabriel? E, inclusive, a situação no estado de La Guaira parece que é a mais crítica por lá, é isso?
1: Exatamente, é a mais crítica sim. Ontem, a presidenta interina, Delcy Rodrigues, esteve nos acampamentos temporários em La Guaira, que foi o mais afetado. E de Caracas, por exemplo, quase 8 mil voluntários se deslocaram até lá para ajudar nos resgates. O capitão César Tadeu, que é da Defesa Civil de São Paulo, ele foi para o local e relatou o cenário que encontrou lá.
2: O cenário que encontramos é bastante difícil, edifícios colapsados, infraestrutura comprometida e muitas dificuldades de acesso em algumas regiões.
1: E a situação ela continua crítica, porque mais um tremor de magnitude 4.2 na escala Richter, um pouco mais fraco, foi sentido por volta das 7 horas da manhã de hoje, no horário local. Pelo menos 430 réplicas foram registradas nesses 4 dias seguintes aos 2 terremotos de maior intensidade no dia 24 de junho. E a situação em outras áreas da Venezuela também foi agravada por causa das fortes chuvas no final de semana, que causaram inundações em Tiabasquén, que fica ao norte do país. Foram 114 milímetros de chuva em apenas 8 horas. Quase 100 famílias foram afetadas pelos alagamentos. Daniel, eu volto contigo.
0: Tá certo, Gabriel. Muito obrigado, viu, pela sua participação aqui, atualizando pra gente, então, a situação lá na Venezuela. A gente, é muito triste. São dezenas de milhares de pessoas desaparecidas. Já temos mais de 1.500 mortos por lá. E uma tragédia aí de destruição, uma onda de destruição que vai levar muito tempo aí, muito trabalho para ser recuperado. A gente fica na torcida aí para que mais pessoas sejam encontradas com vida sob os escombros, portanto, depois dos terremotos na Venezuela. 6:00 em Brasília. E agora a gente muda de assunto para conhecer a história de um homem que é pioneiro na construção de Brasília. Olha, com mais de 20 Copas do Mundo como torcedor no currículo dele, viu? E o seu Simão, com toda a sua experiência, acredita no Hexa do Brasil nesta Copa de 2026. Quem conta pra gente essa história de torcedor de carteirinha é o repórter Renato Ribeiro.
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4: Brasil e Japão jogam pela primeira partida do mata-mata da Copa do Mundo nesta segunda-feira. O time canarinho vai contar com um torcedor experiente e que já acompanhou pelo menos 20 Copas. É o Simão Ribeiro da Silva, ou apenas seu Simão, de 91 anos, um dos pioneiros na construção de Brasília. Ele acredita no sexto título mundial.
5: Nós já tivemos Copa, assim, a turma foi assim meio desacreditada e depois levantou a moral. Mas eu acho que eles estão escolhendo muito bem, os caras estão bons. Primeiro, eles não devem nada a eles lá, não vai ter para ninguém não, o Hexa vem.
4: Seu Simão nasceu em 20 de janeiro de 1935 em Cristino Castro, no Piauí. Mora em Sobradinho, a cerca de 25 quilômetros de Brasília. Ele conta que as transmissões pelo rádio nas décadas de 1950 e 1960 mexiam com a emoção e a imaginação.
5: Tinha os locutores de rádio, começava a badalar, a bola passou para fulano, Betano jogando aquela coisa toda, passou para Jairzinho, Jairzinho fez isso, aí é gol, aí aquela alegria de todo mundo. Agora não, você vê, não precisa ninguém nem falar nada.
4: Seu Simão ouviu a derrota do Brasil para o Uruguai por 2-1 no Maracanã, no Rio de Janeiro, na final de 1950.
6: Uruguai, os campeões mundiais de futebol de 1950. Desolação natural da torcida aqui no estado do Maracanã.
5: Foi assim uma calamidade para a turma, que achando que o Brasil, por quê? Ia inaugurar o Maracanã e com certeza ia ganhar, que era em casa.
4: Hoje é praticamente inimaginável acompanhar a Copa do Mundo sem imagens. Pense então em quem viu pela primeira vez, direto de uma TV a cores, o tricampeonato mundial do Brasil, com Pelé, Jairzinho e Tostão, na Copa de 1970 no México. Seu Simão era um dos poucos que tinha televisão em cores na cidade.
5: Em 60 já era pela TV, mas quase ninguém tinha TV não. A TV também era preto e branco, ninguém via direito. E as antenas não pegavam, era só a sombra muitas vezes. Quando pegava uma televisão limpinha, já era uma farra. De 70, quando foi o primeiro jogo da Copa, eu fiquei instalando antena para os outros. Quando eu cheguei em casa, não tinha ninguém. Não tinha um buraco para me sentar mais. No próximo jogo, botei a televisão lá fora, num pauzinho lá. E botamos uns bancos aqui, cadeira, cada um trazia, sentava, fez um cineminha. E a final foi fantástico, né? Foi a vibração só, era farra.
6: Arrasado o guardião, lança para Piazza, Piazza devolve para Rivelino, Rivelino parou, termina a partida! Termina a partida no estádio Azteca! Paulo César vai lá e agarra a bola do tricampeonato!
4: O Brasil é o maior campeão da história das Copas do Mundo da FIFA. A única seleção pentacampeã ergueu a taça em 1958, 1962, 1970, 1994 e 2002. Com sonoplastia de Egbert Martins e edição de Ana Lúcia Caldas, da Rádio Nacional em Brasília, Renato Ribeiro.
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0: Agora que eu tenho certeza que muitos ouvintes se identificaram com a história do seu Simão, aí na matéria do Renato Ribeiro, vamos falar dela. A Copa do Mundo, e vai começar a fase de mata-mata para a seleção brasileira, viu? O primeiro adversário nessa etapa é o Japão, a equipe que inclusive venceu a última partida entre as duas seleções no ano passado, ou seja, é parada dura, mas claro que o brasileiro acredita na vitória no jogo de logo mais, né? Vamos com informações de André Luiz Mendes.
8: A seleção brasileira finalizou ontem os seus trabalhos com o treinador Carlo Ancelotti para a partida contra o Japão. Pouco menos de 2 horas para a bola rolar em Houston, nos Estados Unidos. Agora é mata-mata, ou seja, quem perder, tá fora. Se o jogo terminar empatado no tempo normal, teremos prorrogação de 30 minutos com 15 minutos em cada tempo. Permanecendo empate, vamos para as cobranças de pênaltis. Técnico Carlo Ancelotti dá sinais claros de que pela primeira vez vai repetir a escalação da seleção brasileira em 2 partidas consecutivas. Jovem Rayan fala deste momento de começar como titular na seleção.
9: Tô vivendo o sonho aqui de estar aqui na Copa do Mundo, relembrando o momento que eu já passei, tá ali no campo ali, jogando a Copa do Mundo primeira vez como titular. Sentimento de muito orgulho de estar aqui com a seleção brasileira, representando o meu país. Acho que é isso, é entrar ali no campo ali, é ser o mais natural possível, que as coisas vai fluir naturalmente.
8: Se não tivermos nenhuma surpresa pelo lado do técnico Carlo Ancelotti, a seleção brasileira deve ir a campo daqui a pouco com Alisson, Danilo, Marquinhos, Gabriel Magalhães e Douglas Santos, Casemiro, Bruno Guimarães e Lucas Paquetá, Rayan, Matheus Cunha e Vini Júnior, da equipe de esportes da Rádio Nacional, André Luiz Mendes.
0: Dia de jogo do Brasil, portanto, mas olha... Não...

0: é feriado, viu? Só que em muitos estados foi decretado ponto facultativo hoje para as pessoas poderem acompanhar essa partida então de Brasil e Japão às 14h. Quem conta pra gente é Priscila Mazinotti. Vem cá, Priscila, e o Congresso aqui em Brasília vai trabalhar ou vai folgar hoje, hein?
1: Ponto facultativo também, viu, Dani? Boa tarde para você, boa tarde também para os nossos ouvintes. Tanto é que, assim, a área de imprensa lá, a orientação é para, ó, nem venha, porque vai estar tudo fechado, tudo parado. Todo mundo na contagem regressiva para 14h. Trabalho mesmo, pelo menos na Câmara e no Senado, só amanhã, já com reunião de líderes na Câmara para definir a pauta da semana, as prioridades. Entre essas prioridades está o projeto dos MEIs, microempreendedores individuais. É um projeto de lei complementar que aumenta o teto de faturamento dos MEI, né? Esse assunto está em negociação com o governo. A equipe econômica, inclusive, deve encaminhar em breve para o Congresso um outro projeto sobre esse assunto. Lembrando que o teto dos microempreendedores individuais foi um dos pontos de acordo quando da votação lá atrás da PEC da 6x1, né? Que acaba com a escala 6x1. Aquela história de como vai ter que se adequar à nova escala de trabalho, tem que abrir espaço para mais contratações, né? Hoje o limite é uma contratação por MEI, eles querem colocar pelo menos duas para você poder ir alternando aí na escala 6x1, 5x2, na verdade, 5 de trabalho para 2 de folga. Outra prioridade é o projeto da misoginia, que criminaliza esse ódio às mulheres, equipara ao crime de racismo, né? Torna inafiançável e imprescritível, e o projeto que regulamenta a inteligência artificial. No Senado, 6x1 em discussão no plenário na quarta-feira, isso tudo antes do encaminhamento para a Comissão de Constituição, Justiça e Escolha de Relator. Lembrando que ontem a PEC fez aniversário lá no Senado, né, Daniel? Poxa vida. Um mês parada lá na Secretaria-Geral da Mesa, aguardando andamento. As discussões vão começar só na quarta-feira com essa sessão temática, ouvindo aí especialistas. Isso tudo há 3 semanas do início do recesso.
0: É verdade, o tempo está escasso na Câmara, até que foi acelerado o trabalho, mas agora no Senado parece que está difícil, né, de dar andamento para essa PEC.
1: Pois é, todo mundo, e Copa do Mundo, e São João, e recesso,
0: eleições, enfim.
1: Tudo ao mesmo tempo agora, nesse nosso junho/julho.
0: Enquanto isso, milhões de brasileiros ficam na expectativa para ver o que vai acontecer com essa proposta no Senado Federal. Priscila, muito obrigado pelas informações ao vivo aqui com a gente.
1: Até mais, gente.
0: Boa tarde para você. 12h15, agora é hora certa em Brasília. 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
2: Salvador inaugura a primeira empresa pública estadual de audiovisual do país, a Bahia Filmes.
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0: E aqui em Brasília, o presidente Lula lançou hoje o programa Desenrola Adimplentes, viu? Voltado para quem paga as contas em dia e quer ampliar o crédito pessoal com condições mais favoráveis aí de empréstimo, uma espécie de bônus, né, para quem paga suas contas em dia. E a Sayonara Moreno está aqui no estúdio para contar para a gente como que vai funcionar, então, essa nova modalidade do Desenrola, né, Sayo? Boa tarde para você.
4: É uma folguinha no bolso de muitas famílias. Boa tarde para você, Daniel. O Desenrola Adimplentes é justamente, como você diz, para os bons pagadores, né? Que o governo quer incentivar a seguir com as contas em dia. O foco é o trabalhador informal, aquele que não tem renda fixa e, mesmo assim, busca pagar as contas, mesmo com as dificuldades ali em conseguir o empréstimo e até com juros altos.
0: Olha.
4: Ao lançar esse programa, agora há pouco, acabou de acabar o lançamento desse programa, sim, Daniel, o ministro da Fazenda, Dario Durigan, disse que essas pessoas, hoje em dia, pagam juros entre 6% e 12% em empréstimos, né? Justamente para pagar as contas e manter tudo em dia. Ele explica que agora essa taxa vai cair para 1,99% para os adimplentes, que podem, inclusive, estar com pequenos atrasos.
5: Nós vamos fazer uma nova operação para o trabalhador informal que está pagando em dia, é quem pagou pelo menos 4 parcelas em dia e que não está atrasado em mais de 90 dias no seu pagamento da sua prestação no CDC bancário. Ao tomar a nova operação, a 1,99% ao mês, nós estamos exigindo que ele não passe nas prestações de 90% do que ele pagava na operação anterior, que vai ser finalizada.
4: Pois é, segundo o ministro ainda, o trabalhador informal também vai poder tomar empréstimo num valor até maior na hora de, né, de renegociar, de pegar novamente essas parcelas, desde que a prestação final, Daniel, não seja superior a 90% do valor que ele já pagava. As dívidas que cabem no programa são justamente aquelas de saldo devedor de até R$15 mil por banco, justamente uma forma de beneficiar os trabalhadores, pessoas que têm menos condição, né? Uhum. Segundo o ministro ainda, o desenrolar adimplentes é para prevenir a inadimplência no Brasil entre os trabalhadores, como eu já disse, informais, ou seja, não vale para pessoas com carteira assinada, para os aposentados, pensionistas e nem servidores. Dario Durigan também anunciou um outro ponto aí, que é o chamado FIES Empreendedor, que é uma linha de crédito para estimular aquelas pessoas que já se formaram financiadas pelo FIES e que pagam em dia o financiamento.
5: O estudante do FIES, que pagou em dia e vem pagando em dia, ele vai ter um benefício nessa linha para montar o seu próprio negócio maior do que o desconto que nós demos para quem não estava em dia. Nós vamos atingir um número maior de adimplente do FIES, que está pagando em dia, com benefício ainda maior, seja o adimplente na pessoa física, seja o adimplente na pessoa jurídica. Então, o adimplente que tem um MEI, que quer montar uma sociedade limitada para fazer o seu negócio, vai ter a linha de empreendedorismo mais barata que nós temos no Brasil hoje.
4: Pois é, lembrando que neste caso aí que o ministro acabou de falar, o programa não vai perdoar dívida, não dá desconto nem renegocia. A ideia é oferecer crédito para apoiar aí uma próxima etapa da trajetória profissional dessas pessoas, viu, Daniel? Outro ponto super importante também é que quem aderir a esses pontos que a gente citou aqui agora, como o FIES Empreendedor e também o desenrolar adimplentes, o CPF fica bloqueado por 6 meses para fazer apostas em bets. Volto com você.
0: Perfeito, é uma ampliação, portanto, do programa Desenrola do governo federal, voltado justamente para a economia das famílias de todo o país. E agora a gente amplia o assunto para falar da economia do nosso país como um todo, porque o mercado financeiro interrompeu a sequência de 15 semanas em que vinha aumentando aí as projeções de inflação, viu? Ao mesmo tempo, a estimativa para o crescimento da economia do Brasil voltou a subir. Números positivos, então, no boletim Focus, divulgado hoje pelo Banco Central, como nos conta o repórter Gabriel Brum, também aqui no estúdio. Gabriel, boa tarde para você.
3: Boa tarde, Daniel. Boa tarde a todos. É isso mesmo. Boas notícias aí nessa segunda-feira. Bem, de acordo com o documento, o PIB, Produto Interno Bruto, que é a soma de tudo que é produzido no Brasil, deve crescer 1,99% em 2026, um leve aumento em relação à semana passada. Agora sobre a inflação, né? Desde que Estados Unidos e Israel iniciaram essa guerra contra o Irã, as previsões de inflação vinham escalando, impulsionadas pelo aumento dos preços do petróleo.
0: Verdade.
3: Aí no último dia 14, norte-americanos e iranianos anunciaram um memorando para tentar encerrar o conflito e as negociações seguem em andamento. E aí nesse novo cenário, após 15 semanas de alta, como você disse, a projeção da inflação parou de subir e ficou estável em 5,33%. Já os outros índices do boletim não tiveram alteração. Então o dólar deve encerrar 2026 cotado a R$ 5,20. E a taxa Selic, que é a referência para os juros cobrados no país, tanto de empresas quanto de consumidores, deve ficar em 14% ao ano, Daniel.
0: É, mundo globalizado, né? O que acontece às vezes do outro lado do planeta afeta tanto a nossa economia, para mais e para menos. Gabriel, muito obrigado com as informações do Boletim Focus para a gente aqui no Repórter Nacional. A gente segue falando de economia agora sobre o índice que é utilizado no reajuste dos aluguéis aqui no Brasil. Viu? Uma boa notícia para quem paga aluguel é que esse índice caiu agora no mês de junho. Resultado influenciado pelo recuo nos preços ao produtor e também nos combustíveis, revertendo as altas que foram registradas aí ao longo dos últimos 3 meses. Solimar Luz tem para a gente os detalhes dos números da Fundação Getúlio Vargas.
6: O IGPM, Índice Geral de Preços Mercado, conhecido como inflação do aluguel, recuou 0,50% em junho, após alta de 0,84% em maio, conforme dados divulgados nesta segunda-feira pelo Instituto Brasileiro de Economia da Fundação Getúlio Vargas. Com o resultado, o índice acumula alta de 3,27% no ano e de 3,16% em 12 meses. De acordo com a FGV, o recuo do preço do petróleo aos níveis anteriores ao conflito no Oriente Médio e as boas safras do primeiro semestre, que se refletiram na queda dos preços de produtos como cana-de-açúcar e café, ajudam a explicar

0: explicar o resultado final do índice. Entre os três grupos que formam o IGPM, o IPA, Índice de Preços ao Produtor Amplo, recuou 0,97% frente à alta de 0,91% observada no mês anterior. Já o IPC, Índice de Preços ao Consumidor, subiu 0,47%, porém, com menor intensidade em relação a maio, quando o índice subiu 0,61%. O INCC, Índice Nacional do Custo da Construção, registrou alta de 0,85% no mês. Da Rádio Nacional, no Rio de Janeiro, Solimar Luz.
1: Os trabalhadores rodoviários do Rio de Janeiro entraram em greve, em luta por mais melhores condições de trabalho, estão de braços cruzados em protesto. E olha, parece que a categoria não cumpriu a determinação da justiça de manter parte da frota rodando no transporte público lá da capital fluminense, viu? Vamos às informações ao vivo do Rio de Janeiro. Quem conta tudo pra gente é Cristiane Ribeiro, que está na linha. Cris, muito boa tarde para você.
2: Boa tarde, Daniel. Boa tarde também aos nossos ouvintes. É, Daniel, os rodoviários aqui do Rio entraram em greve por tempo indeterminado a 0 hora de hoje. Eles não estão cumprindo a decisão da Justiça do Trabalho de manter 50% da frota em circulação nos horários de pico. Segundo o Rio Ônibus, que é o sindicato das empresas de ônibus aqui do município, dos 3.600 coletivos em operação na cidade, apenas 860 circulam pelas ruas. O sindicato informou ainda que vários veículos foram vandalizados por grevistas, a maioria em regiões da Zona Oeste da cidade, que são dominadas pela milícia. Esse número, no entanto, é contestado pelo Sindicato dos Rodoviários. Segundo o presidente da entidade, Sebastião José, os rodoviários não estão cumprindo decisão da justiça porque os donos dos consórcios não liberaram a escala de trabalho para os profissionais. Os rodoviários reivindicam melhorias salariais, pedem que o piso do motorista seja de R$4.000 e do motorista de ônibus articulado de R$5.000. Eles também reivindicam vale alimentação no valor de R$1.000 e o benefício do plano de saúde. O porta-voz do Rio Ônibus, José Valente, disse que após 2 meses de negociação, as empresas só puderam oferecer reposição salarial. Segundo ele, das 26 empresas que atuam na cidade, 11 estão em recuperação judicial. E para amanhã está marcada uma audiência de conciliação no Tribunal Regional do Trabalho. Depois, os rodoviários se reúnem novamente em assembleia para decidir os rumos do movimento. Volto com você, Daniel.
1: É, tem reunião, então a gente fica na torcida para que tudo seja acertado, porque a gente sabe, né, que uma greve desse tamanho afeta milhões de pessoas aí, no Rio de Janeiro e também nas cidades e nos municípios vizinhos aí da capital fluminense. Obrigado pelas informações, Cristiane Ribeiro, ao vivo com a gente, 12:26. E depois de 3 noites de apresentações no Bumbódromo de Parintins, a expectativa agora se volta para a apuração das notas. Apuração que vai definir o campeão do Festival Folclórico deste ano de Parintins. Quem traz as informações para a gente é Victor Litaif, da Rádio Encontro das Águas, da emissora aqui da nossa Rede Nacional de Comunicação Pública.
3: O 59º Festival de Parintins de 2026 encerrou neste domingo com muita emoção e entusiasmo das torcidas dos bois Garantido e Caprichoso. Mais de 100 mil pessoas assistiram à festa e nesta segunda-feira o coração vai bater mais forte dos torcedores das duas agremiações. A apuração começará às 16h. Haja coração! Durante as 3 noites de apresentações, os dois bumbais defenderam seus projetos artísticos diante dos jurados, que avaliaram 21 quesitos, como apresentador, Cunhamporanga, alegorias, ritual indígena e evolução. O Caprichoso apostou no tema Brinquedo que Canta Seu Chão, com destaque para a ancestralidade e os conhecimentos dos povos da Amazônia. Já o Garantido levou à arena o espetáculo Boi do Povo, Boi do Povão, exaltando a cultura popular, a espiritualidade e as tradições amazônicas. A leitura das notas seguirá as regras do festival e definirá o grande vencedor da edição de 2026. A expectativa abertura de mais um capítulo emocionante da maior disputa folclórica do país, que todos os anos mobiliza milhares de torcedores e fortalece a cultura amazonense. Do Sistema de Comunicação Encontro das Águas, Victor Litaif para a Rádio Nacional.
1: Seguimos falando de cultura porque o Brasil acaba de ganhar mais um espaço para a produção de filmes nacionais. É que em Salvador acaba de ser inaugurada a Bahia Filmes. Madison Euler está na linha com os detalhes dessa grande notícia para a gente. Boa tarde, Madison.
4: Oi, Daniel. Boa tarde para você e para os ouvintes. A Bahia Filmes, que passa a funcionar aí no edifício Oscar Cordeiro, no bairro do Comércio, em Salvador, ela vai ampliar as oportunidades para produtores, realizadores e empreendimentos cinematográficos baianos. Ela está vinculada à Secretaria Estadual de Cultura e será responsável aí por captação de investimentos, além de apoio à distribuição de obras e desenvolvimento de novos negócios no segmento do audiovisual da Bahia. A expectativa é que a Bahia Filmes também atue em outras frentes, como a atração de produções para o território baiano, a formação profissional, a promoção de talentos em empresas do setor e o desenvolvimento de novos negócios no estado. Segundo o governo baiano, recursos no valor de 46 milhões serão destinados para a comercialização de obras do audiovisual e ao programa Arranjos Regionais Bahia, que é realizado em parceria com o Ministério da Cultura e a Fundação Cultural do Estado. No site bahiafilmes.ba.gov.br já é possível cadastrar dados tanto como pessoa física quanto pessoa jurídica para participar das iniciativas da instituição. É só acessar um link que tem lá com as palavras SUAVE, que significa Sistema Unificado do Audiovisual. Essa página já disponibilizou o primeiro edital, que vai selecionar 10 projetos com aportes aí de R$ 200 mil a R$ 400 mil por proposta, que serão destinados exclusivamente para estratégias de comercialização das obras, contemplando aí ações de planejamento, lançamento e divulgação e marketing. Volto com você, Daniel.
1: Muito obrigado, Madison, pelas informações. Meio-dia 29, a gente fica por aqui com trabalhos técnicos de Thiago Coelho. Confira lá as nossas reportagens no site da Rádio Agência. Nos siga no Instagram, no arroba Rádio Nacional Notícias. E vai Brasil! Hoje é Brasil contra o Japão, hein? Uma ótima tarde, uma excelente semana para você. Tchau!
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8: Rádio Nacional trazendo agora Jorge Benjor, Minha Teimosia, uma arma pra te conquistar. A música

Gilberto Gil, Expresso 2222, Luiz Melodia, de Ezequiel Neves, Cazuza e Reinaldo Arias, codinome Beija-Flor. Gal Costa, música de Caetano, Tigresa.

Maria Gadu, de Maria Gadu, altar particular. Os tribalistas de Antunes, Brown, Marisa, Pedro Baby, Pretinho da Serra, Aliança. Zé Cabaleiro, música do Zé Cabaleiro.

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5: 1:02, muito boa tarde para você em todo o Brasil ouvindo a Rádio Nacional. A gente está também pela internet em radios.ebc.com.br e pelo aplicativo Rádios EBC. Música brasileira em primeiro lugar, Maga Malabares, Marisa Monte.

0: Djavan, dele, Lilás. Vanessa da Mata e Marcelo Falcão, da Vanessa, Nação de Passarinhos. E a gente ouviu também Marisa Monte, do Carlinhos Brau, Maga Malabares.
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0: Elis Regina, Tom Jobim, Águas de Março.

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Milton Nascimento, Marina Machado, Casa Aberta de Chico Amaral e Flávio Henrique. Ouvimos também Rita Benedito e Jorge Benjor, Domingo 23. Elise Tom, de Tom Jobim, Águas de Março. 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Paulinho da Viola, Coração Leviano.

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1: Lenine cantou Ninguém Faz Ideia, música de Lenine e Ivan Santos, Adriana Calcanhoto dela, Marítimo. Titãs, de Nando Reis e Tony Bellotto, Pra Dizer Adeus. 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Alceu Valença, Cabelo no Pente.

Severino Ramos. Grupo 14 Bis, interpretando Espanhola, música de Flávio Venturini e Guarabira. Alceu Valença, dele Vicente Barreto, Cabelo no Pente. 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Zizi Posse, Barato Total.

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1: Agora são 2 horas em Brasília. Boa tarde para você. Eu sou Bianca Paiva e este é o Nacional Notícias com o destaque do momento. O Brasil entra em campo neste momento contra o Japão em Houston, nos Estados Unidos, para um duelo de mata-mata. O técnico italiano Carlo Ancelotti contou com todo o elenco, exceto o atacante Rafinha, que ficou em Nova Jersey. O repórter Lincoln Chaves traz a relação dos escalados que entram em campo agora.
2: A seleção vai a campo pela fase 16avos de final com Alisson, Danilo, Marquinhos, Gabriel Magalhães e Douglas Santos, Casemiro, Bruno Guimarães e Lucas Paquetá, Rayan, Matheus Cunha e Vinícius Júnior. É o mesmo time que venceu a Escócia na última quarta-feira por 3-0 em Miami, com Rayan no lugar de Rafinha, que se recupera de uma lesão no posterior da coxa direita. Maior artilheiro do Brasil nos jogos contra o Japão, o também atacante Neymar é opção no banco, assim como foi diante dos escoceses. O camisa 10 está recuperado da lesão grau 2 na panturrilha direita, que o deixou fora dos gramados por 1 mês, mas ainda sem o ritmo de jogo adequado. Contra a seleção nipônica, Neymar balançou as redes 9 vezes em apenas 5 encontros. O retrospecto do confronto, aliás, é amplamente positivo a nosso favor. 11 vitórias, 2 empates e apenas 1 revés, que ocorreu justamente no último duelo entre as equipes em outubro do ano passado na casa deles, em Tóquio. 3-2 de virada.
1: É, e já começou e nós ficamos aqui na torcida. Vai, Brasil! Esse foi o Nacional Notícias. Próxima edição, às 3 horas.
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3: Agora 2 horas, 2 minutos, uma ótima tarde para você. Eu sou Marli Arboleia, trabalhos técnicos, Andrew Wallace. É um grande prazer ter a sua companhia aqui na Rádio Nacional e a gente ouve Lulu Santos.

Rita Lee, música dela, e Roberto de Carvalho, Desculpe o Auê. Marcelo Genesi e Laura Lavieri, de Marcelo e Chico César, Felicidade. Lulu Santos dele, adivinha o quê? 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Maria Bethânia.

0: Geraldo Azevedo, música dele, Fausto Nilo, Dona da Minha Cabeça. Luiz Melodia, de Melodia Ébano, e também Maria Bethânia, de Almir Sater e Renato Teixeira, tocando Em Frente.
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0: Hildon.

0: Cássia Eller de Frejá e Cazuza, Bete Balanço, Criolo de Genival Cassiano e Silvio Rochael, Primavera, e Caetano Veloso dele, Podres Poderes.
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0: Adriana Maciel.

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0: Zé Ramalho, de Caetano Veloso, Um Índio. Nando Reis, de Nando Reis, Por Onde Andei. Adriana Maciel, de Moraes Moreira e Luiz Galvão, Acabou o Chorare.
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0: Agora 2 horas e 55 minutos, dão na sua.

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1: Agora são 3 horas em Brasília. Boa tarde para você. Eu sou Bianca Paiva e este é o Nacional Notícias com o destaque do momento. O Brasil disputa com o Japão neste momento nos Estados Unidos uma vaga nas oitavas de final da Copa do Mundo. A partida está agora no intervalo e até aqui vai dando o Japão por 1-0. Pedro Lacerda está na linha com mais informações, vai contar pra gente como foi esse primeiro tempo. Oi, Pedro, boa tarde.
2: Boa tarde, Bianca. Boa tarde, ouvintes. Brasil e Japão protagonizam o duelo de nervos na Copa do Mundo 2026. E o time de Carlo Ancelotti está atrás no placar. Os japoneses abriram a contagem aos 29 minutos da primeira etapa em um contra-ataque rápido e o gol calou a torcida brasileira nas arquibancadas. A reação do Brasil ainda não veio. Mesmo dominando a posse de bola com 66% contra 34% do Japão e finalizando mais, ou seja, 8 chutes a gol contra 4 do adversário, o Brasil ainda não conseguiu furar a retranca japonesa. O goleiro Zion Suzuki tem sido o personagem da partida com 3 defesas decisivas. E a tensão aumenta a cada minuto. Já são 3 cartões amarelos no jogo, sinal de uma disputa truncada e nervosa. Nas redes sociais, a torcida brasileira cobra mais intensidade da equipe, que entrou como favorita e agora corre o risco real de sair derrotada e eliminada. Bianca.
1: Obrigada, Pedro, mas a gente vai torcer sim pela reação do Brasil e por uma virada nesse jogo que já volta e volta no segundo tempo. Vai, Brasil! 3 horas e 2 minutos, esse foi o Nacional Notícias. Próxima edição às 4 horas.
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1: 3:03 em São Paulo.
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1: Sim, sim, Jogo do Brasil rolando e a gente ao vivo aqui com Tarde Nacional, agora 3:03, eu sou o Vitor Ribeiro, muito boa tarde para você, estamos juntos aqui na Rádio Nacional 87,1 FM na Grande São Paulo, também pela internet em radionacional.ebc.com.br e no aplicativo gratuito Rádios EBC. Este é o Tarde Nacional, melhor programa cultural de rádio em 2025, de acordo com a APCA, Associação Paulista de Críticos de Artes. Vamos juntos até às 5 horas da tarde com boa música brasileira, informação e os destaques culturais aqui da nossa região metropolitana. Junto comigo aqui no estúdio, Roberto Camargo. Muito boa tarde para você, Roberto.
2: Boa tarde, Vitor. Boa tarde, ouvinte. Ainda não está do jeito que a gente gostaria, né? O Brasil está apanhando nessa partida, mas tem todo o segundo tempo pela frente, né, Vitor?
1: É isso.
2: E nós temos toda a tarde aqui para fazer realmente uma tarde nacional muito bacana para o nosso ouvinte. Vamos lá.
1: Ô Roberto, você está participando do bolão aqui da firma?
2: Estou.
1: Qual o placar que você botou no jogo de hoje?
2: Eu coloquei 3-1, porque eu previa essa... Né,
1: 3-1 para o Brasil.
2: Para o Brasil, esse assédio, né, da seleção japonesa, mas acreditando que o Brasil pudesse ser superior. Vamos
1: ver. Eu fui um pouquinho menos otimista, eu botei 2-1 para o Brasil.
2: Para o Brasil.
1: Bom, então, tanto para mim quanto para você, o Japão já fez a parte dele, falta o Brasil fazer.
2: Falta o nosso time.

0: E aí, cumprir aí a sua obrigação, vamos ver.
1: Boa, vamos ver quem. Tomara que um de nós dois acerte e
0: Tomara,
1: leve
0: Vitor,
1: lá os 10
0: tomara.
1: pontos no bolão de hoje. Bom, pessoal, hoje, segunda-feira, 29 de junho de 2026. Nesse momento aqui na capital faz 26 graus. Tarde de sol, calor, com algumas nuvens já no céu aqui da Grande São Paulo. O Centro de Gerenciamento de Emergências prevê que a nebulosidade aumente nas próximas horas. Pode até garoar no fim da tarde e no começo da noite.
0: E olha, você, ouvinte, que está aí acompanhando com o olho o jogo da seleção brasileira, mas com o ouvido o nosso programa aqui, o Tarde Nacional, entra em contato com a gente aí pelo WhatsApp, viu? Você pode nos adicionar, o número da Rádio Nacional é o 11 974 690 138. Repetindo, 974 690 138. Adiciona a gente, manda mensagem, texto ou em áudio, vamos conversar.
1: Muito bem, e quais dos destaques de hoje do nosso Tarde, Roberto?
0: Vitor, nós vamos falar sobre um suposto esquema de lavagem de dinheiro do primeiro comando da capital no transporte público de São Paulo. Vamos também explicar por que o rodízio de veículos foi mantido hoje, quando muita gente contava com o carro para ir para casa mais cedo e ver o jogo do Brasil na Copa, Vitor.
1: Verdade. Bom, agora são 3h06, a gente abre o Tarde Nacional com um encontro mineiro, Loborges e Samuel Rosa, Feira Moderna.
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0: Ouvimos os tribalistas de Arnaldo Antunes, Carlinhos Brown e Marisa Monte, Já Sei Namorar. Antes, Kid Abelha que fez um showzaço aqui em São Paulo neste fim de semana. Vi pelas imagens, fiquei morrendo de inveja de quem foi, Roberto. Foi um showzão lá no estádio do Palmeiras. O Kid Abelha tá comemorando 40 anos de carreira. Olha, e aí só, eles estão fazendo uma turnê de reunião da banda. O Kid estava separado desde 2016.
1: Sim.
0: Então eles estão fazendo essa turnê de reunião da banda. E eu tava muito afim de ver esse show. Só que quando eles anunciaram, eu já tinha comprado ingresso para ver outro grande show, que é o do Djavan, em Brasília, com meu pai e minha mãe. E aí eu fui para Brasília, e os dois shows no mesmo dia, 27 de sábado. Eu acabei não conseguindo ir ao show do Kid Abelha aqui. Agora eu tô torcendo para marcar uma data extra, ou para eu conseguir um ingresso e passagem barata para ver em outro lugar. Porque eu vi as imagens e, caramba, eu sou muito fã do Kid Abelha, mas eu sou muito fã do Djavan também. Daqui a pouco eu conto um pouquinho mais do show do Djavan. A turma de São Paulo viu, né? A turnê foi logo, se eu não me engano, se não foi o primeiro show, foi um dos primeiros
1: do
0: que foi
1: Djavan,
0: aqui.
1: Você tá falando.
0: O do Djavan. Uh-huh,
1: sim.
0: Djavan é há 50 anos, olha, só sucessos o nome dessa turnê. O Djavan tá com 77 anos, Roberto, mas com uma voz perfeita.
1: Uma energia, né?
0: Uma energia impressionante. 2 horas e meia de show, ele toca 2 músicas sentado. O resto é tudo em pé, dançando, fazendo bagunça com a galera e cantando muito, muito, muito bem. Impressionante, assim.
1: Um cara que se cuida, né? Cuida da voz, cuida do físico, né?
0: E que, além disso, é muito talentoso,
1: sem
0: né?
1: Sem dúvida.
0: Bom, enfim, daqui a pouco falaremos mais sobre isso.
1: Bom,
0: a gente ouviu também Lô Borges e Samuel Rosa, do Beto Guedes, do Fernando Brant e do Ronaldo Bastos, Feira Moderna. Agora em São Paulo são 3h19.
1: Um suposto esquema com utilização de ônibus fantasmas para simular um patrimônio maior da empresa TransUnião e viabilizar a sua participação em licitações públicas na capital paulista está sendo investigado pela Polícia Civil junto ao Ministério Público. A suspeita é de que a facção criminosa estivesse usando a operação do transporte público de São Paulo para lavar dinheiro. A investigação concluiu que parte desses ônibus já integrava a própria frota operacional da empresa ou estava vinculada a laranjas, como motoristas e cobradores, que não tinham capacidade financeira para adquirir ônibus. Com isso, o capital social da TransUnião saltou artificialmente de 105 mil para, escute só, 50 milhões de reais por meio de fraudes nas quais os veículos eram declarados como bens entregues pelos acionistas em troca de participação societária. Outra fraude utilizada era apresentar ônibus que já faziam parte da frota como novos aportes patrimoniais, ou seja, a empresa reaproveitava ativos que já tinha para simular a entrada de novos bens e aumentar artificialmente seu capital social. Tinha também uma complexa estrutura empresarial que era usada para dificultar o rastreamento do dinheiro, ocultar a verdadeira titularidade de bens e conferir aparência legal a recursos de origem ilícita. Bom, em nota, a Secretaria Municipal de Mobilidade Urbana e Transporte, SMT, e a SP Trans, informam que a operação dos ônibus da empresa TransUnião segue funcionando para não prejudicar o atendimento à população. O que a gente espera, Vitor, é que haja uma apuração e uma responsabilização efetiva, né? Porque não se pode brincar com uma coisa pública desse jeito, né?
0: É um absurdo e é isso, né? Não pode prejudicar a população, mas tem que, alguma providência precisa ser tomada, porque também não dá para a gente ficar achando que vamos adiar, porque senão a gente perde. É concessão pública, tem muito dinheiro público envolvido.
1: Sim.
0: E, enfim, a gente precisa tomar conta disso. Bom, agora são 3h21. O Brasil fez um gol, Casemiro fez um gol agora há pouco, aos 9 minutos. Faz 6 minutinhos que ele fez o gol. E Vini Júnior quase, por muito pouco, fez outro gol enquanto o Roberto falava. Roberto, a gente continua agora o Tarde Nacional com a Ivete Sangalo. Meu Lugar, agora 3h22.
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0: Essa daí foi a Cell, dela, Alec Hayat e Graziella Moreto, Lenda. Antes, Ivete Sangalo, do Arlindo Cruz e do Mauro Diniz, Meu Lugar. Agora em São Paulo, 3h31, intervalo e a gente volta em um minuto com mais Tarde Nacional.
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0: Agora são 3h32, estamos de volta com Tarde Nacional, ao vivo, diretamente do estúdio da Rádio Nacional, na Vila Leopoldina, zona oeste da capital, para a região metropolitana em 87,1 FM, também pela internet em radionacional.ebc.com.br e no aplicativo gratuito Rádios EBC. Você pode falar com a gente, mande seu recado de áudio ou de texto para o nosso WhatsApp. Roberto, qual o número?
5: O número, Vitor, do WhatsApp da Rádio Nacional é o 11 974 690 138. Repetindo, 974 690 138. E quem quiser, Vitor, também pode seguir a gente nas redes sociais. 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
0: Muito bem, agora são 3h33, a gente abre este bloco com Ney Matogrosso.
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A Melinha ainda no clima de São João, com música do Zé Ramalho, Frevo Mulher, né? São João, as festas juninas, as festas do mês junino,

0: são as festas dos santos católicos. Historicamente, são festas religiosas, mas hoje em dia fazem parte da nossa vida. Aliás, há quantas décadas, né, que fazem parte da cultura popular, né?
1: Já foi incorporado, né?
0: É, não é mais uma festa católica, não é? É uma festa que muita gente que segue outras religiões, até gente sem religião, gosta, curte, aproveita, festeja ali. É, virou um momento cultural mesmo, um movimento cultural. Então, hoje, dia de São Pedro e São Paulo, é um dia que muita gente também aproveita, né? Que são, né, os santos católicos que inspiram essas festas. São João,
1: Santo Antônio,
0: né? dia 13, São João, dia 24, e hoje, São Pedro e São Paulo. Bom, antes, nós ouvimos Hellen Oléria, da Ana Treia, Axé de Ouro. Essa música aí que a Hellen Oléria falou sobre ela semana passada. Já já a gente vai subir no nosso site, tá, pessoal? A gente teve uma mudança no site e a gente tá se adaptando ainda a ela. Mas em breve a entrevista com a Hellen Oléria vai estar lá pra você ouvir de novo, combinado? Bom, a gente ouviu abrindo o bloco Ney Matogrosso, do Chico Buarque, Partido Alto. Agora em São Paulo são 3h46.
1: O rodízio de veículos em São Paulo foi mantido nesta segunda-feira, mesmo com o movimento de saída antecipada do trabalho brasileira na Copa do Mundo, jogo que está em andamento. Brasil e Japão vão empatando por 1-1. Os veículos com placas final 1 e 2 não puderam circular no centro expandido da cidade das 7 da manhã até as 10 horas, como também estarão impedidos de rodar entre as 5 da tarde e as 8 da noite. Essa decisão foi tomada depois do intenso congestionamento registrado na capital paulista na última quarta-feira, dia que teve jogo do Brasil e o rodízio foi suspenso. Naquele dia, uma hora antes do jogo, a cidade teve 1.653 quilômetros congestionados.
0: Rapaz!
1: Bastante, né, Vitor?
0: É.
1: E aí hoje, a Companhia de Engenharia de Tráfego, a CET, montou uma operação especial para orientar o trânsito com rotas operacionais em diversos pontos da cidade. Ali pela hora do almoço, mais ou menos, somava-se aí mais ou menos 1.000 quilômetros congestionados, menos do que os 1.600 da quarta-feira passada. Portanto, para quem ainda vai dirigir, terminando aí a partida ou saindo do trabalho e está sujeito ao rodízio de veículos, o jeito é retardar a saída, se foi de carro, para depois das 8 da noite. E claro, não beber, né, Vitor?
0: Exatamente. Se beber, pega um Uber, pega um transporte público. Apesar de que o pessoal tava. Os relatos que eu recebi foi de transporte público lotado agora, principalmente no sentido de quem tá saindo, né? Tá voltando para casa. Então, é isso, pessoal. Paciência. Acima de tudo, paciência que a gente chega lá. Bom, só reforçando, quem furar o rodízio, quem não respeitar o rodízio, pode tomar multa de R$ 130,16 e levar 4 pontos na CNH. Então, melhor cumprir o rodízio, tá? Às vezes sai mais barato que o Uber.
1: É.
0: Bom, agora são 3h48, a gente continua o Tarde Nacional com o Gonzaguinha.
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0: Muito bem, a gente ouviu Tagore, dele mesmo, Olho Dela. Tagore, na verdade o nome dele é Tagore Santana. E aí, tá aí com esse trabalho, esse som tão curioso, pop, mas ao mesmo tempo diferente, assim, né, alternativo. Ele é recifense, nasceu em Pernambuco. Faz esse som meio rock psicodélico, misturado com MPB, tropicália. Traz, claro, algum elemento de música nordestina, principalmente de Pernambuco ali, como maracatu. E tá aí com uma carreira que tem um pouquinho mais de 15 anos, tá cavando o espaço dele, de vez em quando toca aqui por São Paulo. Bacana, né,
1: gente? Um som bem genuíno, né?
0: É. Bom, ouvimos então Tagore com O Olho Dela, antes Gonzaguinha, do próprio Gonzaguinha, Espere Por Mim, Morena. Agora em São Paulo são 3h56, já a gente vai para o intervalo de rede com o Nacional Notícias para atualizar a gente do noticiário. Em seguida a gente volta com mais Tarde Nacional. Para encerrar essa primeira hora do Tarde Nacional, vamos ouvir Roberta Sá com Pavilhão de Espelhos.
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0: Destaque do momento. E o destaque do momento é a virada do Brasil sobre o Japão. 2-1 nos acréscimos do segundo tempo. Tá acabando, gente. Vamos falar com Pedro Lacerda ao vivo, que acompanha esse jogo no meio da torcida brasileira. Vai dar Brasil, hein, Pedro?
1: Pois é, Bianca, o Brasil venceu o Japão de virada em um jogo emocionante pela Copa do Mundo 2026. Depois de sair atrás no placar ainda no primeiro tempo, a seleção brasileira buscou o empate aos 56 minutos e completou a reação com um gol da virada antes do fim do tempo normal, no finzinho do jogo. A equipe de Carlo Ancelotti dominou as ações da partida com 61% de posse de bola e 18 finalizações ao longo do jogo e foi recompensada por essa insistência. O goleiro japonês Yon Suzuki, um dos destaques da partida, não conseguiu evitar a virada brasileira. Com o resultado, o Brasil confirma a classificação e segue vivo na briga pelo título da Copa do Mundo de 2026. Bianca.
0: Obrigada, Pedro. A gente está aqui na expectativa que esse jogo acabe logo e confirme a ida do Brasil para as oitavas de final da Copa do Mundo. Agora são 4 horas, quase 2 minutos. Esse foi o Nacional Notícias. Próxima edição às 5 horas.

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1: Agora são 4 horas e 2 minutos aqui em São Paulo. Rapaz, que agonia esse jogo do Brasil que o juiz não acabou, encerrou. Até que enfim, Roberto finalmente. Camargo. Brasil classificado para as oitavas de final da Copa do Mundo. E a qualquer momento saberemos contra quem vai jogar. Tomara que não seja na hora do Tarde Nacional de novo, né?
2: E o palpite certeiro do Vitor, hein? Que cravou 2-1 Brasil. Olha aí, Vitor.
1: Rapaz, eu tô dando sorte nesses palpites. Bom, estamos aqui ao vivo com Tarde Nacional para a região metropolitana de São Paulo em 87,1 FM, também pela internet em radios.ebc.com.br, em radionacional.ebc.com.br. O aplicativo é que é Rádios EBC, tá bom, pessoal? Site novo, já, a gente se acostuma.
2: Uma hora a gente acerta.
1: É isso. Bom, Roberto Camargo, quem quiser falar com a gente, como é que faz?
2: Olha, Vitor, é só adicionar o WhatsApp da Rádio Nacional aí no seu celular. O número é 11 974 690 138. Vou repetir: 974 690 138. Depois manda aí sua mensagem, áudio ou texto. Vamos conversar.
1: Boa! 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Bom, para abrir essa segunda hora do Tarde Nacional, vamos em ritmo de festa, de alegria, vitória do Brasil. Vamos ouvir Vanessa da Mata com Ai, Ai, Ai.
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0: Muito bem, ouvimos Os Secos e Molhados com Amor, uma canção de João Ricardo e João Apolinário. Teve também a Bratislava, banda aqui de São Paulo, com Pode Chegar, música de José Roberto Orlando e Vitor Meira. E a Vanessa da Mata foi quem abriu esta hora aqui do Tarde Nacional, música dela e do Liminha, Ai, Ai, Ai. Agora em São Paulo são 4h15.
1: Se no momento atual as atenções estão voltadas para os jogos da Copa do Mundo de Futebol, o Brasil avançou para a próxima fase, o calendário eleitoral também avança e aqui em São Paulo possivelmente teremos uma eleição

0: eleição a governador com um número bem pequeno de candidatos. Por enquanto, somente o atual ocupante do cargo, governador Tarcísio de Freitas, e o ex-ministro da Fazenda, Fernando Haddad, assumem a pré-candidatura. E estamos a pouco menos de 100 dias do primeiro turno da votação. Uma possível explicação seria o fato de que os partidos estão mais focados nas eleições para senadores e deputados federais. Isso porque o número de cadeiras ocupadas no Congresso Nacional é que define o montante de recursos do fundo eleitoral a que terão direito depois do resultado das urnas. Para se ter uma ideia de como o cargo já foi mais disputado, nas eleições de 2002, por exemplo, foram 17 candidatos concorrendo ao Palácio dos Bandeirantes. De acordo com o calendário eleitoral, as convenções partidárias para oficializar os nomes devem ocorrer de 20 de julho a 5 de agosto. Até lá, outros concorrentes podem surgir, não é, Vitor? Vamos aguardar.
1: Vamos ficar de olho aí também, porque é importante a gente acompanhar, né, o andamento desse processo eleitoral para a gente ir pensando já em quem a gente vai votar, procurando saber dos candidatos, se informando. Então, assim, você falou dos candidatos a governo do estado, mas também, né, falou do legislativo. O legislativo é um pouco mais complicado, porque como são muitos candidatos, são muitos cargos, muitas vezes a gente acaba esquecendo, né?
0: Sim.
1: Tarcísio, a gente sabe quem é, ficou 4 anos aí, já está 4 anos no governo. O Haddad, a gente sabe quem é. A gente, né, outros candidatos, a gente vai sabendo quem é candidato a prefeito, a governador do estado ou a presidente da república. O complicado é deputado, né, estadual, ou federal, ou senador, porque é importante a gente ir procurando ali um candidato, procurando informações, sabendo se ele pensa parecido com a gente, porque no fim das contas, eles são nossos representantes no legislativo, é a representação que se faz. Então, se você vai votar num representante seu, ele tem que pensar o mais próximo parecido com você, né? Então, a gente tem que pesquisar bastante e ficar por dentro.
0: E usar, né, os recursos, né, tecnológicos, né, por exemplo, né, hoje com um celular na mão, um computador, a gente consegue levantar muita informação sobre o político, né, e não ficar à mercê somente da propaganda que ele faz, né, usando essas mesmas ferramentas. Né.
1: E aquela história, não dá para ficar longe da política. Quem acha a política chato é uma pena, mas é o que temos. E quem acha que se distanciar da política é a solução, no mundo de hoje não tem uma solução à vista que seja fora da política. Então, se alguém chegar para você e falar, não liga para a política, não queira saber que é o melhor, não é o melhor não. Aquela pessoa quer ocupar o seu espaço. Na política não tem espaço vazio. Se você abre mão do seu espaço, alguém vai ocupar ele por você e vai tomar as decisões no seu lugar.
0: Pode ter certeza.
1: Bom, agora são 4h18, a gente continua o Tarde Nacional com a Adriana Calcanhoto.
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0: esse daí foi o Kamaitachi dele mesmo, Lana. Antes, Adriana Calcanhoto, da própria Adriana Calcanhoto, ex-Quadros. Agora em São Paulo são 4h25, a gente encerra este bloco com a Zélia Duncan cantando um sucessaço da carreira dela. Aí, Roberto, uma ideia, hein? Zélia Duncan fazer um showzaço desses.
1: Sim.
0: Tipo o que a turma anda fazendo aí de sucessos. É. Caetano com o repertório dos festivais. E a Zélia, ela tem muita coisa legal. Ela passeia bem entre pop, MPB. Uhum.

0: MPB, samba, rock. Ela tem muita coisa, né? Reggae.
1: Tem muitos anos de estrada aí. Tem muita coisa para mostrar, realmente.
0: É. Aí, Zélia, fica a dica, hein? se você resolver fazer isso por agora, já fica a dica. E quero crédito aqui, ó. Ouvi na Rádio Nacional, a ideia é curtir. Bom, então vamos encerrar com Zélia Duncan enquanto durmo. Daqui a pouco a gente volta com o último bloco de hoje do nosso Tarde Nacional. Continue com a gente.
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4: Agora às 4h31, estamos ao vivo com Tarde Nacional, diretamente do estúdio da Rádio Nacional, na Vila Leopoldina, zona oeste da capital, para a região metropolitana em 87,1 FM, também pela internet em radios.ebc.com.br e no aplicativo Rádios EBC. Bom, você pode falar com a gente pelo WhatsApp 974-690-138. Para abrir esse último bloco de hoje, vamos com Marisa Monte. Calma.
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0: Boa noite, Djavan. É, Roberto, é mais ou menos assim, que começa e termina os shows dessa turnê do Djavan. Achei muito legal, ele toca sina duas vezes. Na primeira é bem legal, assim, uma recepção do público. E no final, uma grande festa de encerramento do show. É uma outra versão da música. Uhum. Então, eu acho que é o seguinte, a pessoa que se prepara para ver um showzão desses, Djavan, Kid Abelha, Caetano... Esses showzões, assim, agora vai ter Lineker se despedindo da turnê, não pode ter pressa.
1: Sim.
0: Ela se programa pra saber mais ou menos, ah, no final como é que eu vou sair de lá? Vou andar até o meu carro? Vou pedir um carro de aplicativo? Vou voltar de transporte público? Mas programa...

0: Dane-se pra ficar até o fim, porque o fim é sempre muito legal, né? Aquela apoteose, aquela coisa assim. Então, minha dica é essa. Eu que sou fã de música, adoro show. Eu gosto muito de ficar até o fim, aproveitar
1: Não
0: 100% o show.
1: perder nada, né,
0: É,
1: Vitor?
0: ter aquela
1: Você já está
0: experiência.
1: ali, né?
0: E normalmente o ingresso já é caro, né? Pra você
1: É.
0: ter a experiência sem o final da
1: Ah,
0: experiência,
1: não.
0: não dá, né? Então fica a dica. Ouvimos o Djavan dele mesmo, Sina. Antes, Marisa Monte, da própria Marisa. Calma. Agora em São Paulo são 4h41.
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1: E a cultura sempre é notícia aqui no Tarde Nacional. Nós vamos chamar o Leandro Martins, que todo dia traz aqui as dicas culturais de São Paulo. Boa tarde, Leandro. Bem-vindo.
3: Boa tarde, Roberto. Boa tarde, Vitor. Boa tarde, ouvintes. Vamos lá para a nossa agenda desta segunda-feira, que é um dia meio diferente de todos, né? Não basta ser segunda-feira, ainda teve jogo da seleção brasileira, então a moçada não programou nada ou quase nada, né? Tô falando da classe artística, mas a gente garimpou algumas coisas para os ouvintes. Vamos lá. Juntando música e futebol, tem evento pós-jogo na Fatiado Discos. O tradicional som de vinil rolando direto até às 11 da noite. A Fatiado fica na Avenida Professor Alfonso Bovero, 382, no Sumaré. Para a turma do forró, está valendo o Forró dos Ratos, com som 100% vinil. E nesses meses de junho e julho, vinho quente e quentão para aquecer corações e mentes neste inverno. Ingressos antecipados a R$ 15. Fica bem no centro da cidade, Avenida São João, 108, próximo ao metrô São Bento. Tem mais forró neste dia de São Pedro, no Forró de Terno, com Thiago Fred e sua banda. Será no Remeleixo Brasil, que fica na Rua Ferreira de Araújo, 1036, em Pinheiros. Ingressos a R$ 30. Tem festa eletrônica também. É a segunda Batifundiana, que terá nas picapes o KLJ dos Racionais MCs, comandando os toca-discos e trazendo o melhor do hip-hop, do rap nacional e da cultura de baile. Ingresso a R$ 20. O Grêmio Recreativo Batifundo fica na rua Igará, Paraná, 37, na Vila Emir, Zona Sul. No Bar Templo, onde tem aquele tradicional pagode de segunda-feira, imagina hoje com pós-jogo do Brasil. Bom, esta noite o embalo está sob o comando de Thiago Soares, o príncipe do álcool, até às 2 da madruga. Bom, beba com moderação e o Bar Templo fica na rua Guaimbé, 322, na Moca. O mês de junho está terminando e no Teatro Oficina acontece hoje o evento A Última Noite de Festa Junina do Oficina. Vai ter o pacote completo desta época: fogueira, comidas típicas, quadrilha e muita música. Fica na rua Jaceguai 520, na Bela Vista, e começa daqui a pouco, às 6 da tarde. Ingresso a partir de R$ 25, meia entrada. A festa serve para arrecadar fundos para a companhia teatral do saudoso José Celso Martinez Correia. E eu fico por aqui. Um abraço, Roberto, Vitor, ouvintes, e amanhã eu volto com o que acontece aqui na cultura de São Paulo. Até lá.
1: Até lá, Leandro. Garimpou, garimpou e encontrou coisas
0: Né?
1: boas para esta segunda, né, Vitor?
0: É isso. Bom, até festa junina teve. E para continuar, Roberto, já a nossa última sequência aqui, vamos com uma canção que, para mim, aí é a opinião de cada um, mas para mim, festa junina sem ela é festa junina ruim. A festa junina boa tem que tocar essa música em algum momento.
1: Vamos ver.
0: A música que todo mundo se empolga, dança junto. Ih, vamos lá. Vamos ouvir o mestre Gilberto Gil.
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0: Gal Costa, de Locua Canza e Carlos Renó, Marisol antes, Gilberto Gil, de Targino Gondim, Manu Calmeida e Raimundinho do Acordeon, Esperando na Janela. Agora 4h54 aqui em São Paulo e a tarde termina com um aumento de nebulosidade e queda de temperatura. Pode até cair uma garoa neste fim de tarde e começo de noite. A semana deve ser de temperaturas mais amenas, com madrugadas frias, mas não geladas, e tardes de sol sem muito calor e sem previsão de chuva forte até quinta-feira. Na sexta, o tempo vira e o frio chega junto com muita chuva. Para encerrar o mês de junho, a terça-feira deve começar com nevoeiro em alguns pontos da Grande São Paulo. Ainda pela manhã, a névoa se dissipa e o sol passa a predominar. Mínima de 15 graus nesta madrugada e máxima de 26 no começo da tarde.
1: E vamos atualizar a situação do transporte público sobre trilhos. De acordo com a CPTM, o metrô, a TIC Trens e a Motiva Trilhos, as linhas de trens, metrô e monotrilho operam dentro da normalidade. O Tarde Nacional está terminando, mas volta amanhã às 3 da tarde aqui na Rádio Nacional 87,1 FM em São Paulo. E na internet em radionacional.ebc.com.br, também no aplicativo Rádios EBC. Eu sou Roberto Camargo e desejo um bom fim de tarde, uma ótima noite, uma semana daquelas para você, Vitor, e também para o nosso ouvinte.
0: Valeu, Roberto. Bom fim de tarde, boa noite. E amanhã a gente se encontra às 3 da tarde aqui no Tarde Nacional. Bom, para encerrar este Tarde Nacional, vamos ouvir a paraense Luê. O nome da música é Onça. Amanhã a gente se encontra. Vem aí o Nacional Notícias, em seguida é Tudo Brasil. Mas antes tem Luê com Onça. Beijo, abraço, até amanhã.
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2: Agora são 5 horas em Brasília. Boa tarde. Eu sou Bianca Paiva e este é o Nacional Notícias com os destaques do momento. A seleção brasileira está nas oitavas de final da Copa do Mundo. O Brasil virou o jogo nos acréscimos do segundo tempo e tirou o Japão do Mundial. Vamos aos detalhes da

0: recompensada pela insistência. O goleiro japonês Zion Suzuki, um dos destaques da partida, não conseguiu evitar a virada brasileira. Com o resultado, o Brasil confirma a classificação para as oitavas de final e segue vivo na briga pelo título da Copa do Mundo de 2026. A seleção brasileira volta a campo no próximo domingo, dia 5 de julho, às 5 da tarde, no horário de Brasília, em Nova Jersey, nos Estados Unidos. O adversário será conhecido nesta terça-feira, após o duelo entre Noruega e Costa do Marfim, Bianca.
1: Obrigada pela sua participação, Pedro Lacerda. Agora são 5 horas e 2 minutos, esse foi o Nacional Notícias. Mais informações às 6h30 no Repórter Nacional. Espero você.
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7: Boa tarde, são 5 horas e 3 minutos. Estamos começando, é tudo Brasil ao vivo pela Rádio Nacional. Aqui no Rio de Janeiro, FM 87.1 e AM 1130. Transmitindo também para São Paulo, Brasília, na AM 980. São Luís, Recife, ondas curtas da Amazônia, Alto Solimões e a Rádio Ceará. Segunda-feira, 29 de junho de 2026. Uma segunda-feira diferente, a gente aqui num clima de festa, muita alegria, país afora, né, por conta da vitória na Copa do Mundo, Brasil 2, Japão 1, e assim a gente segue adiante, com muita esperança, né, e muita alegria. Então, é um programa especial, obviamente, porque a gente celebra também essa vitória para o futebol brasileiro. Trazendo aqui comigo hoje nos trabalhos técnicos, Rui Franklin, antes que eu me esqueça. Mas a gente lembra também que 29 de junho é dia de celebrar São Pedro, né? Um dos santos padroeiros das festas juninas. E é claro que o Atu do Brasil celebra com música na nossa abertura da edição desta segunda-feira. O cantor e compositor Jorge Benjor, no disco A Banda do Zé Pretinho, de 1978, faz homenagem ao santo protetor dos pescadores na música Viva São Pedro. E de 2024, a banda Forró Sacana regravou um pupurri com dois sucessos. Isto é Lá com Santo Antônio e Antônio, Pedro e João, no disco Os Maiores Sucessos de São João. Então a festa na Copa, essa festa verde e amarela hoje, é com forró, é com festa junina, em homenagem a São Pedro.

Forró Sacana no É Tudo Brasil, 5 horas e 13 minutos. E a gente segue em ritmo de São João, neste dia de São Pedro, trazendo uma nova geração de compositoras e intérpretes que tem ampliado o repertório junino sem abrir mão da tradição. Artistas como Juliana Linhares, Luci Alves e Mariana Aidar. Cresci no Rio Grande do Norte, vivendo a realidade do São João. E quando era bem nova, não tinha muita compreensão de quem compunha aquilo que eu dançava nas festas. Fui crescendo e conhecendo compositoras como Anastácia, que me emociona porque consegue reunir numa canção sentimentos simples e profundos ao mesmo tempo, declara Juliana Andrade. Ô Andrade, Juliana Linhares, potiguar de 36 anos. Mariana Aidar, nascida na capital paulista, mantém relação com a música nordestina desde a infância, quando conheceu Luiz Gonzaga através de sua mãe, Bia Aidar, que era empresária dele. A artista de 46 anos circulou recentemente com o show Forró da Mari por diversos estados brasileiros, além de Estados Unidos, Suíça, Itália e Portugal. Luci Alves, paraibana de 40 anos, fala da riqueza cultural do Nordeste, onde cada estado carrega características próprias que ajudam a compor a identidade da região. A gente é um povo muito plural, existem muitas produções diversas sendo feitas aqui. Cada estado realmente é um estado com seu sotaque, com sua culinária, com suas particularidades. A gente não é uma coisa só, afirmou a artista. Vamos então com bloco de três no É Tudo Brasil, aqui na sua Rádio Nacional.

5h25, é tudo Brasil na Rádio Nacional. Ouvimos Luci Alves, Aquarela Nordestina, no forró do Seu Rosil, homenagem a Seu Rosil, grande forrozeiro. A anterior, com Juliana Linhares, Balanceiro, e Mariana Aidar, Feira de Mangaio, abrindo esse bloco. 5h25, seguindo aqui com É Tudo Brasil, a gente traz uma artista nascida na Grande Vitória, Espírito Santo.

Santo, que mora há 2 anos em São Paulo. A cantora Budá se aproximou da cena do hip-hop local, ainda na adolescência, acompanhando de perto o circuito de batalhas de rima, que ajudou a moldar sua conexão com a música. A cantora consolidou seu nome no rap nacional com participações em projetos de grande alcance, como Poesia Acústica 12 para Sempre, além de integrar o projeto internacional Colors. Em 2024, Budá lançou seu álbum de estreia, Púrpura, com 15 faixas e participações de diversos nomes da música brasileira, que alcançou mais de 50 milhões de streams. A projeção internacional veio com a indicação ao prêmio de melhor flow internacional no BET Hip Hop Awards, sendo a única cantora brasileira entre os nomeados. E também parcerias e apresentações fora do país, incluindo uma colaboração com Wyclef Jean e participação no projeto Live from Vevo, gravado em Nova York. Budá também passou por festivais como Lollapalooza, The Town e Afropunk. O novo disco, Frequência Lunar, lançado há 1 mês, traz 14 faixas que misturam rap, rhythm blues, boom bap, drill, raga house e pop contemporâneo, com participações de Isa, Pablo Vittar, Duquesa, Tasha e Tracy, a Júlia Costa, Vita e Franco De Sur. A direção musical de Frequência Lunar é assinada por Budá, Deb Freitas e Tiberi. Novo Voo é faixa do álbum que você ouve agora no É Tudo Brasil.

5h30, a gente sai do flow para o pagode. O cantor Renan Oliveira lançou a primeira parte de Os Pagodes que a gente gosta, volume 3. Novo audiovisual gravado na tradicional quadra da Portela, no Rio de Janeiro. O projeto já está disponível nas plataformas digitais e tem participações de Mumuzinho e Marquinhos Sensação, reforçando a conexão de Renan Oliveira com as raízes do pagode. O cantor portelense revisita canções que marcaram gerações e ajudaram a construir a identidade do pagode romântico brasileiro. Um dos destaques desta primeira etapa é o encontro entre Renan e Mumuzinho no medley Playlist Combinado. A parceria une duas gerações do pagode carioca em clima de roda de samba. Já Marquinhos Sensação participa do medley Meu Sorriso, Sorriso de Marfim e Falso Adeus. Além das releituras de clássicos, o repertório também abre espaço para músicas que vêm consolidando a trajetória de Renan, como Ai Que Saudade da Gente. Os Pagodes que a gente gosta já realizou mais de 10 edições no Rio de Janeiro, além de uma passagem por Porto Alegre, com ingressos esgotados. Vamos então de Renan Oliveira e Mumuzinho, Playlist Combinado.

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E é com o Mumuzinho que a gente segue aqui, trazendo o seu novo audiovisual. Simples assim, gravado ao vivo, o volume 1. Foi feito em março deste ano no Parque das Ruínas, em Santa Teresa, no Rio de Janeiro, e já está nas plataformas de música. E também estreou no YouTube com os 12 clipes do projeto, que reúne inéditas e releituras. Entre as faixas inéditas do álbum Simples Assim estão Te Amo de Qualquer Jeito, Linda e Consciente.

e O Amor é Mais Que Isso. Entre as releituras, canções como Andança, imortalizada na voz de Beth Carvalho, Amante, Amor, Amiga, Tem Que Provar Que Merece, Encontro Marcado, Amor Sem Fim, hits de Momozinho. Ele também resgata dois standards do pagode romântico dos anos 90. Desejo de Amar, conhecido na voz de Eliana de Lima, e Deixa Eu Te Amar, popularizada por AGP, que surgem em medley. Vamos conferir?

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1: Mumuzinho no É Tudo Brasil. 5 horas e 41 minutos, você está na Rádio Nacional, Rio de Janeiro, FM 87.1 e AM 1130. Chega às plataformas de música, pianos e canções do selo Biscoito Fino, segundo álbum da discografia da cantora Julie Vine, que celebra o piano na canção brasileira. Músicas de compositores como Johnny Alf, Tom Jobim, Ivan Lins e Benito de Paula estão no disco. Julie Vine explica: a seleção desse repertório foi um mergulho na memória afetiva e um resgate da pluralidade que fundamenta a nossa identidade musical. Gravei compositores que sempre me inspiraram a escrever canções e a me acompanhar ao piano, cantando e tocando, aproximando no mesmo disco universos tão distintos quanto os de Benito de Paula e Tom Jobim. Dividindo os vocais com Julie Vine, aparecem Francis Haime em Trocando em Miúdos e Ivan Lins em Bilhete. O álbum Pianos e Canções também apresenta retalhos de Cetim, de Benito de Paula, Rapaz de Bem, de Johnny Alf, Olha Maria, de Tom Jobim, Vinícius de Moraes e Chico Buarque, e Balada do Louco, de Arnaldo Batista e Rita Lee. Existe apenas uma canção autoral no disco, Homem Virtuoso, composta por Julie Vine e Matheus Prevô. Ela vem logo depois de Trocando em Miúdos.

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1: 5h49, é tudo Brasil, seguindo já no último bloco da nossa programação desta segunda-feira, trazendo uma baiana e um paulista. Novos talentos da música brasileira, Agnes Nunes e Tom Ribeira, ambos de 24 anos, estão juntos na vida e no trabalho. Em abril, eles viajaram a Paris para abrir o show de Gilberto Gil no Théâtre du Châtelet, durante o festival Back to Black. Agora, eles se preparam para show solo na Europa. Tom Ribeira se apresenta neste mês em Londres e Lisboa, enquanto Agnes Nunes viaja por 6 países e volta à capital da França para abrir o show de Djavan em outubro. Quando não estão viajando em turnê, Agnes e Tom Ribeira dividem a rotina em Sampa, entre um apartamento na região da Avenida Faria Lima e um sítio da família de Tom em Botucatu, onde o cantor nasceu. O clima de casal apaixonado pinta no novo single da dupla, Você Assim, lançado no início de junho. Com vocês, Tom Ribeira e Agnes Nunes.

5h53. A gente encerra trazendo Bebeto, segundo álbum do artista, Esperanças Mil, lançado em 1977 pela gravadora Copacabana, terá reedição no formato original de LP. O cantor e compositor paulistano se projetou nos anos 1970 com o samba rock nos bailes de música black realizados nos subúrbios da cidade do Rio de Janeiro e na Baixada Fluminense. Esperanças Mil foi lançado nessa fase áurea de Bebeto, quando o cantor tinha 30 anos. Gravado com produção musical de Jorge Gambier, o LP traz 12 faixas. 8 são assinadas só por Bebeto. Deus Salve Jorge, de Jota Veloso e Andó, é uma homenagem a Jorge Ben. A faixa título, Esperanças Mil, em clima de pagode romântico, é uma parceria de Bebeto com o paulistano Dema. As duas canções estão no bloco de encerramento. Música.

0: Chegamos ao fim do É Tudo Brasil com o Bebeto, matando saudades aí do álbum de 1977, Esperanças Mil. Seguimos aqui também, né, com Esperanças, falando aí da camisa verde e amarela, né, que brilha até hoje, pelo menos na Copa do Mundo. Domingo tem mais jogo, a gente segue com muita esperança. Agradeço a tua companhia aqui no É Tudo Brasil. Produção de Luciana Vale e Cláudio da Mata, apresentação Luciana Vale, trabalhos técnicos Joca Sanz, coordenação geral de Cíntia Cruz. A gente volta amanhã, 5 da tarde, ao vivo, aqui na programação da sua Rádio Nacional Sem Falta. Vem aí no Mundo da Bola, com Rodrigo Ricardo, Brenda Balbi e Luiz Ferreira. Ótima noite de segunda para todos e até amanhã.
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Muito boa noite! Segunda-feira, 18 horas, 29 de junho de 2026. Está no ar o No Mundo da Bola com a minha apresentação, comentários de Brenda Balbi e Luiz Ferreira, trabalhos técnicos de Joca Sanz, produção executiva Wagner Gomes e Luiz Ferreira. Foi sofrido? Foi! Foi na Bacia das Almas? Foi! Mas o que importa é que o Brasil carimbou o passaporte para as oitavas de final da Copa do Mundo. A equipe comandada por Carlo Ancelotti venceu o Japão de virada por 2-1 hoje à tarde em Houston, nos Estados Unidos. Sano abriu o placar para o Scratch nipônico ainda na primeira etapa, mas Casimiro e Gabriel

0: Primeira virada do Brasil sob o comando de Carlo Ancelotti, e o treinador italiano elogiou a evolução da seleção brasileira e a atuação diante dos nipônicos.
1: Eu acho que até agora este jogo era o jogo mais completo. Tivemos mais problema na primeira parte, a buscar oportunidades, porque o Japão estava muito bem fechado atrás, mas buscamos soluções na segunda parte, ponendo mais cruzamento e mais presença na área. Então, eu acho que é uma evolução, porque se não tivermos problema a buscar espaço, a buscar espaço em outro jogo, aqui tivemos o problema e o solucionamos muito bem na segunda parte.
0: É verdade, o Brasil voltou diferente no segundo tempo, conseguiu a sua virada, foi com emoção, e o Brasil agora volta a campo no próximo domingo, às 17 horas, também conhecida como 5 da tarde, para enfrentar o vencedor do confronto entre Costa do Marfim e Noruega. Os possíveis adversários da seleção brasileira se enfrentam amanhã, às 14 horas, hora de Brasília, 2 da tarde, em Dallas, nos Estados Unidos. Aqui, ao meu lado, do meu lado esquerdo, Brenda Balbi, do lado direito, Luiz Ferreira, para falarmos dessa vitória linda, deliciosa, dessa segunda-feira, dessa semana que começa maravilhosa, Brenda Balbi. Boa noite para você.
2: Boa noite, Rodrigo. Boa noite, Luiz Ferreira. Boa noite também para nossa mesa aqui, para todo mundo que está acompanhando a gente. Olha, vitória para começar a semana realmente com o pé direito. Mas eu, assim, o Brasil foi bem na partida, teve seu mérito, mas eu acho que a gente sofreu um pouquinho mais do que deveria, vocês não acham, não?
0: Ah, com certeza, um gol em 50 minutos, mas eu achei os samurais azuis que jogaram de branco hoje, não jogaram...
2: Camisa belíssima, inclusive.
0: Bonita camisa branca do samurai. Hoje vieram samurais brancos e nos assustaram. Começamos perdendo o jogo por causa de um erro de passe do Danilo e também de marcação do Casimiro, mas o Casimiro foi lá, se redimiu. Eu acho que foi um dos personagens do jogo, mas eu não elegeria o melhor em campo não, hein, Luiz?
3: Boa noite para você, R.R., Brendinha, nosso querido Joca Sanz aqui na mesa, você ouvinte da Rádio Nacional. Não liguem para minha voz, que você sabe que a garganta...
0: Você gritou muito, Luiz Ferreira.
3: A garganta foi pro espaço, fiz questão de gritar aos quatro ventos que Casimiro eu nunca critiquei.
0: Eu também não.
3: Nunca critiquei Casimiro na seleção brasileira, que isso fique bem claro. E assim, hoje ficou provado por que o Ancelotti é o treinador da seleção brasileira e nós somos meros torcedores. Porque o italiano botou a prancheta debaixo do braço e resolveu o assunto.
0: Surpreendendo totalmente.
3: Todo mundo, todos os meus grupos de WhatsApp, o nosso grupo aqui da equipe de esporte da empresa Brasil de Comunicação, tira o Casimiro, tira não sei quem. Ele manteve o Casimiro. O italiano tá maluco, o italiano tá não sei o quê. Casimiro fez um bom segundo tempo, isso tem que ser dito. Se o que o Casimiro errou no primeiro tempo, ele acertou no segundo tempo. O Rayan cresceu demais no segundo tempo. Vale destacar. Quem inicia a jogada do segundo
0: ele rouba
3: gol
0: a bola.
3: É a pressão pós-perda do Rayan, que entrou para fazer isso na seleção brasileira. É
0: Bruno
3: novo.
0: Bruno Guimarães, novamente, passe mágico.
3: Bruno Guimarães é masterclass. Bruno Guimarães, para mim, é assim, virar para o... É você olhar para o Valdir Pereira, o grande Didi, olhar para o Gerson Canhotinha de Ouro e virar, podem ficar tranquilos que a camisa 8 está muito bem guardada. Porque a Copa que o Bruno Guimarães está fazendo, eu desafio qualquer um a me mostrar um meio campista que esteja jogando mais bola do que Bruno Guimarães nessa Copa. Irmão, se vai ser campeão, eu não sei. Tomara que seja. E, RR, um detalhe importante. Eu sempre estou comentando aqui no programa No Mundo da Bola que essa seleção brasileira, ela foi criada para jogar em campo aberto. Por isso você tem pontas rápidas, o Vini Júnior, o Matheus Cunha, o próprio Rayan, Luiz Henrique, Martinelli. Essa seleção foi feita para jogar no contra-ataque, no campo aberto. Que isso aqui é o nosso forte. A seleção brasileira teve aquela vitória que a gente pode colocar assim, é aquela vitória para dar moral, porque ela venceu o grande... Ela conseguiu superar a grande deficiência dela, que era jogar contra bloco baixo. Jogar contra defesas de 5 jogadores, muita gente na frente da área, e ela conseguiu vencer e virar o jogo ainda no tempo normal. Ou seja, é aquela vitória, olha, não temos, não é que não temos mais esse problema, mas a gente coloca dessa forma. Olha, já superamos mais esse problema.
0: Agora, Luiz Ferreira e Brenda, vocês não acham também que, você falou do Carlo Ancelotti, acho também que hoje o Carlo Ancelotti mudou o time da água para o vinho aí no intervalo. Mas o improvável não ajudou o Brasil

0: a lesão que o Paquetá sentiu, né? Claro que o time já perdia, né? Virou o primeiro tempo perdendo, mas a lesão do Paquetá não foi um pouco conveniente para ele, para colocar o Endrick precisando virar como acabou acontecendo?
1: Cara, sim, e eu acho que Copa do Mundo tem esse quê meio místico mesmo, né, das coisas irem acontecendo e as rotas precisarem ser mudadas, né, ao longo das partidas, né, como foi o caso de hoje, que o Endrick já entra logo na metade do jogo por causa, né, de uma alteração lá que
0: veio com... Pois é, se pedia tanto o Endrick o tempo todo, ele mal entrava e hoje ele jogou um tempo inteiro.
1: Cara, é isso, eu acho que Copa do Mundo é muito doido, né? Porque é exatamente isso. Vocês estavam falando também, Luiz falando, ah, que bom que é o Carlo Ancelotti que é o treinador e não a gente, né? Porque se fosse a gente tinha tirado o Casemiro, tinha não sei o quê, nananã. E é muito interessante ver como as coisas vão se desenhando. De fato, o Ancelotti hoje, ele precisou fazer uma alteração que ele não vinha fazendo, né? Que é colocar o Endrick pra jogar um tempo inteiro de jogo. Mas ainda assim, eu acho que a gente vai ter muitas outras surpresas. A gente tem mais um jogo, né? Sendo muito confiante, dá pra esperar mais alguns, mas ainda assim acho que tudo vai se desenhando ali de acordo com o que o jogo vai apresentando. Eu acho que a gente tem uma expectativa no Carlo Ancelotti por ser um treinador extremamente vitorioso, e ele mostra isso mais uma vez hoje com o time, não só hoje, né? Eu acho que essa Copa do Mundo, pelos 4 anos que a gente fez de preparação até aqui, o Carlo chega ali faltando um ano para uma Copa do Mundo, ele não pega o ciclo todo.
2: 14 jogos.
1: Exato, e aí ele não pega o ciclo todo, e aí os 4 anos já não tinham sido tão empolgantes assim, os próprios jogos com o Carlo Ancelotti, a gente ainda não tinha uma espinha dorsal totalmente definida, um Brasil que jogasse com a cara do Ancelotti, mas nessa competição a gente tá vendo que, cara, Copa do Mundo é Copa do Mundo, é um Brasil que começa a Copa muito longe de ser um dos favoritos, pelo menos essa era a minha visão, pelo menos essa é a minha opinião, na verdade, né, eu não tinha o Brasil como uma das seleções favoritas ao título, mas um Brasil que a cada jogo vai evoluindo, né? O primeiro jogo foi ruim, o segundo jogo melhorou, o terceiro jogo já foi bem melhor, e hoje a gente sabia que seria um jogo mais difícil pelo Japão ser uma seleção também um pouco mais complicada, né? Uma seleção que joga muito junta, que tem os blocos ali muito certinhos, um time que é muito, muito do grupo, né? A gente vê que o gol do Japão foi justamente isso, foi uma troca de passes absurda, um chute ali fora da área, o Galison acaba não chegando na bola, enfim, um time que trabalha muito em conjunto. A gente sabia que teria essa dificuldade, mas ainda assim o Brasil conseguiu ali nos últimos minutos, literalmente, né? Foi ali faltando 1 minuto para terminar o jogo, nos acréscimos já que a gente faz o gol da virada. Então é isso, um Brasil que tá se provando, e eu acho que até para eles mesmos, eu acho que até para eles é um degrauzinho que eles estão subindo a cada partida, e isso vai fortalecendo cada vez mais. E, cara, mata-mata de Copa do Mundo, tudo pode acontecer.
0: É verdade, e o Brasil é o Brasil, é o único pentacampeão. Luiz Ferreira, você elogiou muito o Carlo Ancelotti, mas eu confesso que teve um momento que eu fiquei com frio na barriga. Quando ele tirou o Matheus Cunha e colocou o Gabriel Martinelli, teoricamente, eu fiquei pensando, gente, agora a gente não tem mais ninguém pra armar, porque o Endrick entrou no lugar do Paquetá, o Endrick foi lá pra frente, e o Matheus Cunha recuou pra, teoricamente, fazer esse meio de campo. E não estava fazendo lá brilhantemente, cansou também, acredito que um pouco, Matheus Cunha, ele corre uma barbaridade, mas aí eu imaginei, teoricamente, né, a gente vê o Martinelli jogando sempre muito aberto na seleção, quase um ponto esquerda, mas acabou dando certo e foi ele, inclusive o autor do gol, mostra a estrela do treinador também, colocar o jogador.
2: Eu até falo nas transmissões da TV Brasil, o Brendinha está presente na maioria delas, que assim, para a gente comentar agora é muito fácil a gente ser engenheiro de obra pronta, né? Mas você vê o que o Ancelotti quis, ele teve a lesão do Paquetá, eu acho que ele já ia mexer na equipe de qualquer maneira. Ele coloca o Endrick para fazer o quê? O Japão jogava com uma linha de 3 zagueiros, só para o ouvinte da Rádio Nacional entender. O Endrick entrando, ele segura 2 desses zagueiros. O outro zagueiro fica em cima do Vini. E quem que começa a jogar bem pelo outro lado, começa o Rayan ter espaço. O Rayan não é um jogador de partir pro drible, não é um jogador dessa explosão, é um jogador que joga com espaço pra frente. O Ancelotti cria esse espaço pro Rayan e o Rayan começa a jogar. O Danilo, ele começa a ganhar espaço também. Quer falar, Ré?
1: Fala, claro que tem que falar.
0: É uma notícia. O gol de Enciso do Paraguai, 42 minutos do primeiro tempo. A zebra paraguaia vai estronando a tetracampeã alemã.
2: Calma,
0: que a gente já viu uma virada hoje. É a Alemanha. Mas, de qualquer maneira, é promissor, né? Podemos ter Guarânia. Muitas Guarânias hoje suando. E eu, particularmente, torcendo para os irmãos paraguaios também, que, né? Sul-americanos,
2: tem ficar como nós. Também.
0: Os outros.
2: Exatamente. Então, o que, que ele faz? Quando ele coloca o Endrick, ele segura esses zagueiros e abre o campo. Ele coloca o Vinícius Júnior, que estava com três jogadores em cima dele, na esquerda, e abre o Rayan pela direita. E aí você tem um negocinho na tática que é chamado de meio espaço. Esse meio espaço é o espaço que tem entre o zagueiro e o lateral. Quem que entra do lado esquerdo nesse determinado pedaço do campo para fazer o gol da vitória? Justamente o Gabriel Martinelli. O Ancelotti, ele abre o espaço para outros jogadores brilharem. Da direita, estava subindo o Casemiro, que entra atrás da zaga para fazer o gol da vitória, o gol de empate. E do outro lado, o Bruno Guimarães acha um passe de cinema para o Gabriel Martinelli e ele faz o gol. Amigo, o Ancelotti tem um plano, tá? E eu confio no italiano.
0: Eu também confio cada vez mais no italiano. Você falou do Vini Júnior, o Vini Júnior dessa vez passou em branco, mas fez uma jogada maravilhosa e foi um pecado essa bola não ter entrado por conta do goleiro japonês e da trave.
1: Pra mim, seria o gol mais bonito da Copa.
0: Com certeza. E já entra naquela galeria, assim como o Rei Pelé, sem querer fazer comparação, tá, Vini? Tem que ganhar três ainda, mas não ganhou nenhuma ainda. Mas daqueles gols não feitos pelo Vini Júnior, como o Pelé tem uns gols não feitos na Copa de 70, esse é um maravilhoso, uma jogada incrível. O Vini Júnior, eu também não achei que teve uma atuação ruim. Não foi foi brilhante se essa bola entra, faltou entrar, mas
1: exatamente.
0: Eu acho que foi uma boa partida mais uma vez do Vini também.
1: É isso, é um jogador que também, né, nessa edição de Copa tem se mostrado extremamente importante, né? Eu mesma também volto aqui a puxar a responsa para mim, falando que antes da Copa, né, que o Vini Júnior na seleção brasileira era um cara que não conseguia render assim como rendia no Real Madrid, né? Assim como rende no Real Madrid. Eu acho que achava o Vini abaixo, um pouquinho abaixo, jogando pela seleção brasileira. Não sei se tinha de fato ali uma responsabilidade muito grande em cima dele, que ele não conseguia performar no 100%. E não sei o que fizeram, tá? Não sei o que fizeram, não sei qual foi o papo de bastidor, não sei o que aconteceu nos bastidores. Mas o Vini Júnior nessa Copa, ele tá bailando. Parece que tiraram o piano das costas do cara e ele tá conseguindo finalmente jogar o que ele joga no Real Madrid.
2: Quem acompanhou a conquista da Champions League pelo Real Madrid de 2024, quando o Vini faz o gol da vitória, 2-0, faz o gol da vitória em cima do Borussia Dortmund, sabe que vimos hoje o Brasil jogando uma noite de Champions. Porque era exatamente isso que o Real Madrid fazia. Era uma bacia das almas. Os caras tiravam força não sei de onde, jogo perdido, os caras viravam e era assim. E derrotavam equipes em tese mais fortes do que eles. O Ancelotti, ele tem essa capacidade. RR, informação, é apuração da ESPN.
0: Paquetá vai jogar.
2: O Paquetá sentiu a posterior da coxa. Vai fazer exames amanhã. Já o Casemiro, não é nada preocupante, ele sentiu uma lesão, uma cãibra ali, saiu para não forçar a barra. O Brasil joga só domingo, tem tempo para descansar, para se recuperar. O certo é que o Brasil já saiu a agenda do Brasil amanhã. O Brasil, ele treina amanhã, 11 horas da manhã, no Columbia Park.
0: Janta no próprio estádio, essa é isso aí.
2: Exatamente. Não, ele vai treinar amanhã e depois o resto do dia de folga, que é uma merecida folga.
0: Vai tomar,
2: né,
0: nem uma cervejinha lá, os jogadores, será?
2: Eu acho que eles tomam um ciricutico ali de leve e tal, mas
1: acho que toma também. Quer
2: dizer, toma assim um ciricutico, assim, uma dosezinha. Olha, a minha bisavó Joana,
0: o Ancelotti com certeza vai tomar um bom vinho.
2: Olha, a minha bisavó Joana, que é natural.
1: De 100 mil reais.
2: Que é natural de Trás dos Montes, sobreviveu até 97. Viveu até 97 anos tomando um cálicezinho de vinho do Porto por dia. Então, por que, que os caras não podem jogar
0: não,
2: também, não?
0: Claro, claro. E é merecido. Agora, deixa eu perguntar pra vocês. Quem vocês preferem? Costa do Marfim ou a poderosa Noruega do Haaland?
1: Eu acho que a partir do momento que a gente passou pra essa fase mata-mata da Copa do Mundo, não tem preferência não, RR. Tem que passar por quem vier. É claro que Costa do Marfim é uma seleção que tem um pouquinho menos de tradição, né? A Noruega também nunca ganhou uma Copa, então também tá em busca aí da sua primeira. Eu acho que vai ser um jogo difícil contra os dois, cara. Mas a Holanda tem, de fato, um dos grandes nomes dessa Copa. O Haaland é um jogador absurdo, né? Eu acho que essa é a palavra. É um cara extremamente alto, nas bolas aéreas vai bem demais, mas nas bolas rasteiras também, é um cara que consegue fazer gols de todos os jeitos.
0: É o psicopata do gol.
1: É isso,
2: que
1: cara.
2: Isso, velho.
0: Cara, é assim que você chama. Eu estou traduzindo o que eu ouvi por aí da juventude.
2: Que isso.
1: Consegue fazer gols de todos os jeitos, de fato, né?
0: Ele fazer gol.
1: Não, ele tem uma presença diária muito grande, né? E, assim, vai ser dificílimo pra nossa zaga marcá-lo, mas ainda assim eu acho que engrandece ainda mais o duelo.
2: Agora, Luiz, você quer saber o que eu prefiro?
0: Não, mudar um pouquinho a pergunta.
2: Ah, tá.
0: Dentro do que o Brasil, como o Brasil vem se portando, é claro que cada jogo é um jogo e muda o comportamento do time, mas qual o esquema que a gente tem hoje que talvez é melhor pro Brasil vencer num contra-ataque ou dominando, como o Brasil costuma fazer? Algum time se encaixa melhor com a gente?
2: Eu acho que esse time do Brasil, ele foi feito para jogar no contra-ataque. O que a gente tem de melhor são os pontas e os volantes passadores, tá? O Bruno Guimarães e o Danilo Santos, que não me deixam mentir. Agora, cada jogo é um jogo. O Brasil pode baixar a linha contra a Noruega e sair no contra-ataque. Eu comentei até no Instagram da Rádio Nacional que esperava um Brasil até mais fechadinho na defesa. O Brasil começou atacando, pressionando e fez segundo tempo de muita pressão alta. Até fiquei surpreso, só acertei o placar, mas nada. Ainda falei que seria na prorrogação. Luciana quase me matou, mas tudo bem. Mas agora, jogo é jogo, RR. Cada jogo é um jogo, cada jogo tem uma história. E cada jogo está se mostrando uma partida de xadrez. Vence quem tiver mais mental.
0: Agora, mais uma suposição aqui, né? Vamos supor que o Paquetá, vamos torcer para que fique tudo bem com ele, mas que ele não possa jogar ainda domingo. Será que o Hendrick entra de novo? Teríamos 90 minutos de Hendrick, um time mais ofensivo, ou de repente ele coloca o Danilo, alguém que seria o substituto mais natural?
1: Eu acho que ele não coloca o Hendrick de cara, não. Eu acho que ele bota um time um pouco mais estável, não tão agressiva assim.
0: Danilo Santos.
1: Danilo Santos, do Botafogo. Ex-Botafogo.
2: Eu também acho. Acho que ele entra com Danilo Santos, ele mantém mais ou menos o que vem sendo feito, encorpa um pouco mais o time e, se passar a Noruega, o Brasil vai ter que encarar, além do Haaland, vai encarar o Odegaard, que é um senhor meio campista. Mas se pega a Costa do Marfim, vai enfrentar o Diomandé, que é um senhor jogador, jovem jogador, já está assim, sendo negociado a peso de ouro com o Paris Saint-Germain, ele joga no Leipzig, se eu não estou enganado. Baita jogador de Omandê, olha, nossos latentes, se passar com a Sérgio Marfim, a gente vai ter trabalho.
1: Mas aqui, eu acho que, de toda forma, vocês estavam falando de como achavam que o Brasil iria jogar hoje, né? Esperando um pouco mais, com a defesa um pouco mais baixa, e esperando os contra-ataques. Cara, eu acho que a seleção brasileira, contra qualquer adversário, não pode ficar nessa de entrar marcando baixo e dar a bola para o adversário, não. Muito pelo contrário. Eu acho que a seleção brasileira tem plena capacidade de ser a seleção que
2: dita... A senhora subestima as retrancas.
1: Cara, não é que eu subestime as retrancas, mas eu acho que a gente não pode jogar retrancado, cara. A gente é pentacampeão mundial, tá ligado?
0: Tipo, eu acho difícil.
1: Não pode, não pode esperar o adversário, não pode chamar o adversário pro nosso campo de defesa. A gente que tem que forçar os caras a errarem. Não, eu detesto retranca. eu sou hater.
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4: A seleção masculina de vôlei terminou a segunda semana da Liga das Nações na nona posição. O Brasil venceu o Canadá no último jogo por 3-2, com uma apresentação muito irregular. A equipe ainda não adquiriu um padrão de jogo e mescla a experiência com a juventude. A competição é liderada pelo Japão com 20 pontos, seguido dos Estados Unidos com 19 e a Polônia em terceiro com 17. A seleção brasileira soma 13 pontos. A próxima fase será no Japão a partir do dia 15 de julho. O primeiro jogo será contra a França. No para-elite de Pequim de tênis de mesa, a dupla formada por Joyce de Oliveira e Kátia Oliveira conquistou o ouro, vencendo na final as chinesas Shirui Yuang e Xing Liu. Lucas Carvalhal e a Joyce Oliveira, nas duplas mistas, ficaram com a medalha de prata. Letícia Lacerda e Gabriel Antunes também conquistaram a prata.
0: E o papo agora é tênis. Na estreia do torneio de Wimbledon na Inglaterra, o brasileiro João Fonseca venceu o espanhol Roberto Batista Agut por 3 sets a 0, parciais de 7-6, 6-4 e 6-3. Outra brasileira que disputa a chave de simples de Wimbledon é Beatriz Haddad Maia. Na primeira rodada do torneio feminino, ela enfrentou a Maria Timofifa do Uzbequistão amanhã, em partida prevista para as 8h30 da manhã, horário de Brasília.

0: E o brasileiro Marcos da Almeida conquistou a medalha de ouro no Campeonato Pan-Americano de Tiro com Arco, disputado em Taxcala, no México. O título na categoria de arco recurvo foi assegurado com a vitória sobre a canadense Eric Peters na decisão. As parciais da decisão registraram 30-28, 29-28 e 28-25 a favor do brasileiro, confirmando o lugar mais alto do pódio e o título do torneio continental. E o paraense Vitor Tavares conquistou a medalha de ouro no Internacional de Parabadminton na Irlanda, disputado na cidade de Dublin. Atual top 5 do mundo na classe SH6, baixa estatura, Vitor garantiu o lugar mais alto do pódio após uma campanha invicta. Na grande final, Vitor enfrentou o francês Charles Nox por 2-7-0, com parciais de 21-19 e 21-16. E voltando a falar de Copa do Mundo, Rafael Monteiro traz pra gente o que vem por aí na fase 16avos de final da competição. Salve, salve,
1: salve, salve, salve, salve, amigos ligados no programa No Mundo da Bola. A segunda fase da Copa do Mundo continua a todo vapor. Holanda e Marrocos se enfrentam em Monterrey às 10 horas da noite. Já amanhã, a bola começa a rolar às 2 horas da tarde. A Costa do Marfim encara a Noruega em Dallas. Em Nova Jersey, França e Suécia se enfrentam às 6 horas da tarde. No finalzinho da noite, às 10 horas, o anfitrião México encara o Equador na Cidade do México. Na quarta-feira, Inglaterra e a República Democrática do Congo buscam uma vaga nas oitavas de final. O jogo será realizado 1 hora da tarde em Atlanta. Em seguida, a Bélgica encara Senegal em Seattle às 5 horas da tarde. Às 9 horas da noite, a vez dos Estados Unidos receberem a Bósnia na Califórnia. Na quinta-feira, teremos Espanha e Áustria às 4 horas da tarde em Los Angeles. Já Portugal encara a Croácia às 8 horas da noite em Toronto. Na sexta-feira, teremos o fechamento da segunda fase com 4 partidas. Os confrontos começam às 3 horas da tarde, com o duelo entre Austrália e Egito em Los Angeles. Às 7 horas da noite, a atual campeã do mundo, Argentina, enfrenta a surpresa da Copa Cabo Verde em Miami. Às 10:30 da noite, jogam Colômbia e Gana em Kansas. Já Suíça e Argélia fazem a última partida à meia-noite em Vancouver. Forte abraço!
0: Forte abraço, que legal Copa do Mundo, esses jogos incríveis. Nesse momento, intervalo para Alemanha e Paraguai. A Alemanha tá dando adeus, hein? 1-0 Paraguai, jogo no intervalo, gol de cabeça do Enciso, que joga no Strasbourg. Gente, você acha que pode dar uma zebra, Brenda?
2: Eu acho que tem muito jogo para rolar ainda, mas quem sabe, né? É uma seleção que, até esse momento, o rendimento foi muito abaixo do que a gente esperava, a verdade é essa.
0: Começou sendo goleado pelos Estados Unidos.
2: Exatamente. Assim, se esperava muito mais, né, dessa equipe do Paraguai. Mas quem sabe, né? Teve uma virada de chave no momento certo, né? No primeiro jogo aí do mata-mata, tentando, né, avançar, e aí uma seleção que pode crescer também. Mas até o momento, vai dando Paraguai e vai dando uma zebra, porque a verdade é que a Alemanha era muito favorita para esse duelo.
0: É verdade, a Alemanha é tetracampeã do mundo. Luiz Ferreira, será que o Paraguai pode surpreender? Vai pintar uma zebra listrada de vermelho?
3: Torcedores, calma. Vamos esperar o segundo tempo, vamos com coisa.
0: Mas a seleção Paraguai, apesar de ter estreado mal, tá jogando abaixo,
3: Paraguai tem
0: bons
3: valores
0: individuais.
3: O Paraguai tem uma boa geração, tem um bom treinador, mas assim, Paraguai sempre tem problemas com jogadores ofensivos. Tem bons defensores, mas tem jogadores.
0: Mas aí eu fiquei pensando, quando eles foram goleados logo na estreia, falei, pô, eles aprenderam até a marcar. Os zagueiros paraguaios sempre foram incríveis.
3: Eu acho que como o Paraguai tomou um gol logo no início, acho que todo o esquema tático paraguaio se desmanchou logo ali. E aí, sabe aquela coisa, diarreia mental, meu amigo. Aí foi tudo pro espaço, tudo pra lá e aí, um abraço.
0: Holanda e Marrocos, vocês querem palpitar, querem dizer para quem vão torcer ou para quem...
3: Meu coração está com os Leões do Atlas, Marrocos.
0: Lá do norte da África, você também?
2: Jogo bom, acho que a seleção marroquina é uma seleção que assim, vem surpreendendo, né? Principalmente desde a Copa passada. Para essa, eu acho que a galera tinha a expectativa um pouquinho mais alta, mas ainda assim uma seleção que vem mostrando o que veio, né? Eu acho que pode dar Marrocos sim. É contra uma Holanda, que também é uma seleção forte, então um duelo bem equilibrado.
0: Valeu, Brenda. Boa noite para você. Obrigado, obrigado, Luiz Ferreira. A gente vai relembrar o golaço de Pelé na goleada sobre a Suécia na grande final da Copa de 58. A conquista foi a conquista da primeira estrela, né? 68 anos faz esse gol e a narração é do Jorge Cury. Logo depois vem aí o Repórter Nacional com as últimas notícias do Brasil e do mundo. Vai, Brasil! Boa noite!
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5: Parou Miguel Massantos, olhou a colocação do Celso, estendeu o passe pelo alto, a Pelé, é coberto, mas recupera Zito, fica com a bola nos pés, já está na Pelé, intercepta então Lindholm, Pelé consegue apanhar a pelota, deu para Vavá, retarda a mão, a pelota, Vavá tentando o Zagallo, corta então o Boritas, dominando a situação e rodoqueando com a bola nos pés, levantando até Ramirim. Ramirim consegue desta feita tentar a Nilton Santos, levanta a Grêmio, perde todavia para Orlando, que está na intermediária da Suécia, Orlando até Zagallo, Zagallo retarda para Orlando, vem Grim, Orlando deixa passar a pelota para Nilton Santos, Santos até Vavá, pela meia esquerda, carrega a pelota, vai andando, em câmera lenta, olhando os seus, entregou para o lado, ele está colocado Zagallo, na ponta esquerda, pintou e senta claramente a Bergmark, esse recupera a Soravia, toca a pelota para frente, recupera Nilton Santos, levanta para a área, atenção, ajeitando o pé de Pelé, pintou o aniversário, vai marcar, atirou, jogada de Pelé, matou no peito, chamou rápido, pintou rápido, levantou a pelota em cobertura e tocou no fundo das redes. E estamos caminhando para a conquista merecida do título máximo de 58.

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1: Seis e meia no horário de Brasília. 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
2: Olá, muito boa noite para você que está sintonizado na Rádio Nacional em Brasília, São Paulo, Rio de Janeiro, Amazônia, Alto Solimões, São Luís e Recife. E também para você que nos acompanha em todo o Brasil, junto às emissoras parceiras da nossa Rede Nacional de Comunicação Pública. Eu sou Bianca Paiva e você vai ouvir, a partir de agora, as principais notícias desta segunda-feira, 29 de junho de 2026. Brasil avança na Copa do Mundo.
3: Não faltou nada. Drama, medo, choro e nem a virada que leva o Brasil para as oitavas de final para esperar Costa do Marfim ou Noruega.
1: E mais, passa de 1.700 o número de vítimas do duplo terremoto que atingiu a Venezuela. Socorristas de 24 países auxiliam no trabalho de buscas a sobreviventes.
4: Audiência de instrução de tenente-coronel acusado de matar a esposa teve início nesta segunda-feira em São Paulo.
5: Trabalhadores informais com pouco ou nenhum atraso nas contas podem aderir ao Desenrola Adimplentes.
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1: O Brasil venceu de virada o Japão e carimbou acesso para mais uma fase da Copa do Mundo.

0: Vamos falar ao vivo com o narrador André Luiz Mendes sobre essa vitória de hoje do Brasil, com direito a susto e muita luta, né, André? Boa noite para você.
1: Boa noite para você, Bianca. Boa noite para os nossos ouvintes. Teve um pouco de tudo, né? Tudo que o futebol pode proporcionar. Por isso o futebol é um esporte tão maravilhoso, né? Que ele é capaz de mudar tudo em fração de segundos. E foi o que aconteceu hoje. A seleção brasileira encontrou uma parede japonesa à sua frente. Foram uma linha de 5 jogadores, mais um para cuidar do Paquetá. Muito difícil a penetração. O Brasil teve muitas dificuldades. E o Japão não fez o mínimo esforço para fazer gol, porque ganhou uma bola para fazer um gol, um erro do Danilo, um passe, deixou o jogador livre. Ele entrou e fez o gol. Fora isso, o Japão uma ou duas vezes chegou no gol da seleção brasileira e mais nada. Só que o Brasil tem no banco um técnico chamado Carlo Ancelotti. Não é à toa que ele tem 5 Champions League. É um baita de um treinador. Ele conseguiu adiantar os zagueiros da seleção brasileira, com isso ele ganhou mais 2 jogadores para poderem se movimentar em meio à zaga, em meio ao ferrolho que aprontou, ao cadeado que aprontaram os japoneses para a seleção brasileira. E eles realmente não estavam... sinais claros que não iam aguentar, né? Afinal de contas, o Brasil começou a pressionar com 2 jogadores a mais ainda, porque o Gabriel, o Magalhães e o Marquinhos adiantaram, então liberaram mais o Casemiro, tanto que fez gol, e o melhor jogador da partida para mim, disparado, foi o Bruno Guimarães. Ele jogou uma grande partida, sem contar a assistência do segundo gol da seleção brasileira. Deu o gol do empate do Casemiro, precisava do gol ele, porque estava numa situação complicada no jogo, né? Muitos queriam até a saída dele já no intervalo. E logo depois o Gabriel Magalhães acabou dando números finais aí, o Brasil vai sendo de virada 2-1, uma função que ele normalmente faz no Arsenal, que é vindo do meio para trás para jogar para o ataque. A função que o Ancelotti pediu a ele foi que jogasse do meio para frente, e ele acabou fazendo o gol que classificou a seleção brasileira daqui para frente. Agora vamos aguardar Costa do Marfim, ou então poderemos ter pela frente a Noruega. Jogo amanhã, 14h, em Dallas, também no Texas. A seleção brasileira já passou pelo Marrocos, Haiti, Suécia e agora o Japão. Faltam só 4 jogos para levantar o Hexa. Perguntam, quem você prefere? E eu acho que agora é hora de dizer o seguinte, quem quer ser campeão do mundo não pode escolher adversário, tem que atropelar o que vier pela frente. Ou então fazer o que o Paraguai está fazendo nesse momento com a Alemanha, o jogo está no intervalo, vencendo por 1-0, um resultado improvável, com aquele termo que é usado em castelhano para os momentos em que os clubes querem conquistar algo. O Brasil pode dizer também, sim, se puede. Ao vivo para a Rádio Nacional, André Luiz Mendes.
0: Muito obrigada, André. Pois é, teve de tudo, foi emocionante, teve final feliz hoje. Pedro Lacerda acompanhou a partida junto com torcedores. Vai contar pra gente como é que foi a reação deles assistindo a seleção virar o placar aqui em Brasília. Boa noite, Pedro. Como foi?
2: Boa noite, Bianca. Boa noite, ouvintes. O gol do Japão, ainda no primeiro tempo, mudou o clima da festa entre os torcedores brasileiros. Quem esperava um jogo tranquilo viu a seleção sair atrás no placar e precisar se reerguer, com gols de Casemiro logo após a volta do intervalo e Gabriel Martinelli já nos 49 minutos do segundo tempo, já nos acréscimos. Para a torcida, o resultado apertado serve de aprendizado e a expectativa é de evolução para os próximos jogos. É o caso do Thales Prado, vamos ouvir.
3: Foi um jogo sofrido, mas isso é bom pro time, que vai deixar um time mais cascudo, só que tem que melhorar muito, né? Tivemos muitos erros de passe, meio campo ali podia ter jogado melhor, né? Então, assim, tem que ajeitar muita coisa para não ter muita emoção.
2: O gol da virada, já nos minutos finais, transformou a sala da casa do Guilherme Wagner, torcedor de Brasília. Vamos ouvir também.
4: No gol no último minuto, tá doido, minha mulher gritou, foi uma galera doida aqui em casa, foi maravilhoso ver isso. Eu acho que sim, a única coisa que eu acho que une as famílias é a Copa do Mundo, inclusive os amigos mais próximos, íntimos, também é considerado família, então eu acho que isso é fundamental.
2: Para a Bárbara e a Andressa, o receio de uma eliminação precoce deu lugar ao alívio com o apito final.
5: Nos últimos momentos eu já não estava mais acreditando, mas graças a Deus deu tudo certo e conseguiu virar. Muito sofrido. Nossa, acho que eu quase como todas as unhas.
6: Eu entrei com muita expectativa no início do jogo, assim, não entendo nada de futebol, mas a galera fala, ah, Japão, vai ser fácil, não sei o quê. Enfim, depois o jogo foi ficando mais tenso, eu fiquei meio descrente, mas enfim, virou e é isso. Vamos para a próxima. Tô feliz com o resultado.
2: Com a vitória, o Brasil segue invicto na Copa do Mundo de 2026 e avança às oitavas de final, aguardando o vencedor desse confronto entre Noruega e Costa do Marfim, que jogam na terça-feira. A seleção brasileira entra em campo no

0: próximo domingo em Nova Jersey em busca de uma vaga nas quartas de final, Bianca.
1: Obrigada, Pedro. Você gritou tanto que tá até rouco, né? Obrigada pelas informações. 6h37. E a Copa do Mundo também movimenta o noticiário fora dos estádios. Vamos ao nosso giro internacional, hoje com César Reiser.
2: Na cidade do México, a marcha do orgulho LGBTQIA+, dividiu a atenção com a Copa do Mundo. Milhares de pessoas tomaram as ruas em um ato que misturou celebração e protesto. O evento foi marcado por pedidos de mais segurança e justiça, após uma série de assassinatos de pessoas da comunidade LGBT+, ainda sem solução. Entre bandeiras do arco-íris e camisas de seleções, torcedores e moradores transformaram a marcha em uma mensagem de resistência durante o Mundial. Na Coreia do Sul, a eliminação precoce da seleção na fase de grupos provocou repercussão até no governo. O presidente Lee Jae-myung diz ter ficado completamente perplexo com o resultado e pediu uma investigação para apurar as causas do fracasso. Sob forte pressão, o técnico Hong Myung-bo anunciou a renúncia ao cargo. A equipe terminou em terceiro lugar no grupo e ficou fora da fase eliminatória. O Irã viveu uma das eliminações mais dramáticas dessa Copa do Mundo. A seleção ficou muito perto da classificação para as oitavas de final, mas viu a vaga escapar duas vezes nos acréscimos. Primeiro, teve um gol anulado por impedimento nos minutos finais do empate com o Egito. Depois, dependeu de um resultado favorável em outro jogo, mas um gol marcado nos últimos instantes mudou a classificação e deixou os iranianos fora do mata-mata pelo saldo de gols. Após a eliminação, o técnico Amir Galenoei também criticou as restrições de deslocamento enfrentadas pela equipe durante o torneio. Nos Estados Unidos, um tiroteio deixou um morto e um ferido em uma área que recebe torcedores da Copa do Mundo, na cidade de San José, na Califórnia. O ataque aconteceu em um espaço usado para exibição pública dos jogos, mas não havia partidas sendo transmitidas no momento dos disparos. A polícia isolou a região e investiga o caso como homicídio. Até agora, as autoridades não informaram a motivação do crime, nem divulgaram a identidade de suspeitos.
3: Com informações da agência Reuters da TV Brasil, em Brasília, César Reiser.
1: Na Venezuela, a situação segue crítica, o número de mortos não para de subir e um novo tremor de terra secundário foi registrado hoje no norte da capital Caracas. A repórter Daniela Longuinho traz as informações ao vivo. Boa noite, Dani.
4: Boa noite, Bianca. Boa noite, ouvintes.
5: O presidente da Assembleia Nacional da Venezuela, Jorge Rodrigues, anunciou hoje que subiu para 1.719 o número de mortes confirmadas em decorrência dos dois terremotos ocorridos na última quarta-feira. Ao menos 5 mil pessoas ficaram feridas e 12 mil precisaram de assistência médica, informou Rodrigues em uma publicação pelas redes sociais. Segundo a agência de notícias Reuters, embora diversos grupos internacionais de ajuda e resgate tenham se mobilizado, a maior parte do auxílio concentrou-se em La Guaira, o estado mais atingido do país. Em El Junquito, uma pequena região montanhosa a cerca de 30 quilômetros a oeste de Caracas, moradores afirmam que aguardam remoção dos escombros, inspeções e ajuda para as pessoas mais afetadas. São os próprios agricultores e outros habitantes da região que têm fornecido suprimentos básicos à comunidade. Até o momento, a Venezuela recebeu apoio de 24 nações, entre elas o Brasil, que enviaram mais de 500 toneladas de suprimentos, mais de 2.700 profissionais de resgate e apoio de cerca de 86 equipes com cães farejadores, segundo autoridades venezuelanas. De acordo com o Serviço Geológico dos Estados Unidos, um novo tremor secundário de magnitude 4.6 atingiu o norte de Caracas na madrugada desta segunda-feira a uma profundidade de 10 quilômetros. Pelas redes sociais, Jorge Rodrigues, presidente da Assembleia Nacional, afirmou que não há relatos de danos imediatos decorrentes desse tremor. O presidente de El Salvador, Nayib Bukele, celebrou o resgate de um jovem de 21 anos em um prédio que desabou em La Guaira. A ação foi coordenada por equipes da Venezuela, do México e de El Salvador. A vice-presidente executiva da Venezuela, Delcy Rodrigues, também comentou o caso, explicando que o jovem foi resgatado após passar 106 horas preso sob os escombros em uma operação que durou 43 horas. Bianca, é com você.
1: Obrigada, Dani. 6h42 agora. Da Venezuela, vamos ao Peru. Keiko Fujimori está à frente do segundo turno das eleições para presidente, com 50,13% dos votos. A candidata superou Roberto Sánchez, que teve 49,86% dos votos, e é aliado do ex-presidente Pedro Castillo. A diferença entre os candidatos foi de quase 50 mil votos. Nesta tarde, depois de semanas de apuração, o Escritório Nacional de Processos Eleitorais do Peru contabilizou 100% das urnas. O resultado oficial do pleito ainda será confirmado. O processo eleitoral no país foi tumultuado. A demora na contagem foi causada pela contestação de várias cédulas eleitorais que foram submetidas à revisão pelo Júri Nacional de Eleições do Peru. A conservadora Keiko, do Fuerza Popular, é filha do ex-presidente do Peru, Alberto Fujimori. Esta é a quarta vez que ela disputa a presidência do Peru. A gente segue no noticiário internacional. Na Europa, a onda de calor já causou cerca de 1.300 mortes. A região tem apresentado um aquecimento duas vezes maior que a média global, causando problemas graves na infraestrutura do continente. Mais informações com Gabriel Correia.
6: Hoje, no Hemisfério Norte, cerca de 150 milhões de pessoas estão vivendo sob calor extremo. Muitas escolas foram fechadas e as redes elétricas estão sobrecarregadas por causa do uso de refrigeradores para tentar aliviar as temperaturas. Segundo o diretor da Organização Mundial da Saúde, Tedros Adhanom, mais de 1.300 mortes foram registradas em apenas uma semana. De acordo com a agência Reuters, apenas na França foram cerca de 1.000 mortes por causa do calor recorde. A maioria, pessoas idosas. Cientistas afirmam que essa é a pior onda da história. As temperaturas ultrapassaram 40 graus Celsius em algumas partes da Europa no domingo. No Chipre, no mar Mediterrâneo, duas crianças foram encontradas sem vida dentro de um veículo superaquecido, informou a polícia. Nesta segunda-feira, incêndios florestais foram registrados na Croácia e na Albânia, também na região mediterrânea. E as temperaturas também bateram recorde na Áustria, República Tcheca e na Polônia. Na Alemanha, os bondes chegaram a ser suspensos na cidade de Leipzig, por causa dos asfaltos que derreteram e cobriram os trilhos. Uma usina nuclear na Hungria reduziu a produção em consequência da alta temperatura das águas do rio Danúbio, que são usadas como refrigeração. Da Rádio Nacional em São Luís, Gabriel Correa.
1: Hora certa, 6 horas mais 45 minutos no horário de Brasília. Você vai ouvir daqui a pouco.
5: Governo entrega à Câmara dos Deputados proposta que amplia faturamento do MEI para até R$140 mil e autoriza dois empregados.
1: 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Começou hoje em São Paulo a audiência de instrução do tenente-coronel da Polícia Militar, Geraldo Leite Rosa Neto, acusado pelo feminicídio da soldado Gisele Alves Santana e por fraude processual. A audiência de instrução é a fase em que são reunidas as provas, a partir do depoimento de testemunhas de defesa e de acusação. A repórter Sara Kines está na linha com os detalhes. Oi, Sara, boa noite.
7: Boa noite, Bianca. Boa noite, ouvintes. A audiência de instrução teve início hoje em formato virtual por conta do jogo do Brasil na Copa do Mundo. Nos demais dias desta fase do processo, que deve durar até sexta-feira, as sessões ocorrerão de forma presencial no Fórum Criminal da Barra Funda, na Zona Oeste da capital paulista. É na audiência de instrução que são produzidas as provas orais, isto é, quando as testemunhas são ouvidas para esclarecer os fatos. Hoje foram ouvidas duas testemunhas de acusação, entre elas o delegado de polícia que presidiu o inquérito. A soldado Gisele Alves Santana foi encontrada morta com um tiro na cabeça no apartamento onde morava com o marido, o tenente-coronel Geraldo Leite Rosa Neto, em 18 de fevereiro. Inicialmente, o caso foi registrado como suicídio e depois como morte suspeita. Nas redes sociais, o advogado de defesa da família da vítima, Miguel José da Silva Júnior, afirmou que os depoimentos de hoje reforçam o caso como feminicídio.
8: que no nosso entendimento só veio a corroborar com o que consta na denúncia e com as provas dos autos. Entendemos perfeitamente que, embora faltam muitas testemunhas a serem ouvidas, está em juízo, né, uma fase do contraditório, se comprovando que realmente estamos diante de um feminicídio e não de um suicídio, tese essa desde o início aventado pela família.
7: No total, 40 testemunhas devem prestar depoimentos ao longo desta semana. O interrogatório de Geraldo Leite Rosa Neto, que está preso por suspeita de feminicídio e fraude processual, deve acontecer na sexta-feira. Bianca, é com você.
1: Obrigada, Sara. 6h47. O presidente Lula lançou hoje o programa Desenrola Adimplentes, voltado para quem paga as contas em dia e quer ampliar o crédito pessoal com condições mais favoráveis. Sayonara Moreno conta pra gente como vai funcionar essa modalidade.
9: Em cerimônia no Palácio do Planalto, o ministro da Fazenda, Dario Durigan, disse que os informais hoje em dia pagam juros entre 6% e 12% em empréstimos. Ele explica que agora a taxa cai para 1,99% para os adimplentes que podem, inclusive, ter contas com pouco atraso.
10: Nós vamos fazer uma nova operação para o trabalhador informal que está pagando em dia, é quem pagou pelo menos 4 parcelas em dia e que não está atrasado mais de 90 dias no seu pagamento da sua prestação no CDC bancário. Ao tomar a nova operação, a 1,99% ao mês, nós estamos exigindo que ele não passe nas prestações de 90% do que ele pagava na operação anterior, que vai ser finalizada.
9: As dívidas que cabem no programa são aquelas de saldo devedor, de até R$15 mil por banco. Segundo o ministro, o Desenrola Adimplentes não vale para pessoas com carteira assinada, aposentados, pensionistas e nem servidores. Dario Durigan também anunciou o chamado Fiéis Empreendedor, uma linha de crédito para estimular os já formados com a ajuda do Fiéis e que pagam em dia o financiamento.
10: O estudante do Fiéis, que pagou em dia e vem pagando em dia, ele vai ter um benefício nessa linha para montar o seu próprio negócio maior do que o desconto que nós demos para quem não estava em dia. Nós vamos atingir um número maior de adimplente do Fies que está pagando em dia com benefício ainda maior, seja o adimplente na pessoa física, seja o adimplente na pessoa jurídica. Então, adimplente que tem um MEI, que quer montar uma sociedade limitada para fazer o seu negócio, vai ter a linha de empreendedorismo mais barata que nós temos no Brasil hoje.
9: Lembrando que neste caso o programa não perdoa a dívida, não dá desconto, nem renegocia. A ideia é oferecer crédito para apoiar a próxima etapa da trajetória profissional dessas pessoas. A MP também prevê que a partir de agora o FGTS pode ser usado como garantia para pedir empréstimo consignado para os trabalhadores com carteira assinada. Outro ponto do documento é que quem aderir a uma das modalidades fica com o CPF bloqueado por 6 meses para apostas em bets. Da Rádio Nacional em Brasília, Sayonara Moreno.
1: 6h50. Já está na Câmara dos Deputados o projeto do governo que amplia o limite de faturamento anual do microempreendedor individual, ou MEI, como a gente costuma chamar. Uma comissão especial da Casa vai discutir a matéria. E a Daniela Longuin está de volta com as informações. Dani.
11: Bianca, ouvintes, o presidente Lula enviou à Câmara dos Deputados hoje o projeto de lei complementar que aumenta o limite de faturamento do MEI. Pela proposta do governo, o reajuste passa dos atuais R$ 81 mil de receita bruta anual para R$ 110 mil já no próximo ano e R$ 140 mil em 2028. A medida também propõe elevar o limite de contratados para 2 funcionários, o dobro do que é permitido hoje. Segundo o presidente da Câmara dos Deputados, Hugo Mota, a proposta será encaminhada para a comissão especial que discute o tema. O aumento do teto para o enquadramento como MEI já está em discussão em uma comissão especial da Câmara, criada há 2 meses, para analisar outro projeto de lei complementar de 2021 de mesmo teor. Segundo o Ministério do Empreendedorismo, a atualização da proposta pelo governo atende a uma demanda histórica do setor e corrige uma defasagem acumulada desde 2018, quando o teto atual entrou em vigor. Além disso, a pasta destacou que a inflação e o crescimento natural das receitas tornaram a manutenção dos empreendedores no modelo simplificado cada vez mais difícil e completou que a ideia do executivo é oferecer suporte a essa evolução do setor e oferecer bases sólidas para o desenvolvimento sustentável dos pequenos negócios. Volto com você, Bianca.
9: Obrigada pela sua participação hoje, Dani. 6:52. O assunto agora é o alistamento militar. Jovens que completam 18 anos em 2026 têm até amanhã para fazer o procedimento que é obrigatório para os homens. As mulheres também podem se alistar de forma voluntária. A inscrição pode ser feita pela internet ou presencialmente. Tatiana Alves explica.
12: A inscrição é gratuita e pode ser feita pela internet, no portal de alistamento do Exército ou presencialmente na junta de serviço militar mais próxima. Os selecionados vão iniciar o serviço militar em 2027, com duração de 1 ano. Para realizar o cadastro, é necessário ter uma conta na plataforma gov.br. Quem optar pelo atendimento presencial deve apresentar certidão de nascimento ou casamento, documento de identidade ou carteira de trabalho e comprovante de residência atualizado. Os homens que perderem o prazo terão de pagar multa para regularizar a situação militar. A situação irregular pode impedir a emissão de passaporte, a posse em cargos públicos, a participação em concursos, a matrícula em instituições de ensino e até o recebimento de benefícios sociais. Já para as mulheres, o alistamento é voluntário. As interessadas em participar do Serviço Militar Inicial Feminino também precisam completar 18 anos em 2026. Durante o período de serviço, os jovens ainda podem participar do projeto Soldado Cidadão, iniciativa que oferece cursos de qualificação profissional e amplia as oportunidades de inserção no mercado de trabalho. Da Rádio Nacional no Rio de Janeiro, Tatiana Alves.
9: O som das matracas vai ecoar em São Luís nesta terça-feira. Desde as primeiras horas do dia, turistas e brincantes de Bumba Meu Boi vão participar de uma das celebrações mais tradicionais da cultura popular local, a festa de São Marçal. Madison Euler conta mais.
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14: São Luís do Maranhão celebra, nas primeiras horas da manhã desta terça-feira, uma das principais festas populares da cidade, ligadas ao Alto do Bumba Boi do Maranhão. É o encontro de bois nos festejos de São Marçal, no bairro do João Paulo. A festa que reúne milhares de pessoas e brincantes no tradicional encontro dos batalhões de bois de matraca, também celebra o Dia Nacional do Bumba Meu Boi. Esta é a edição de número 99 do festejo de São Marçal. A expectativa é que pelo menos 30 grupos de Bumba Meu Boi de sotaque de matraca, também conhecido como sotaque da ilha, passem em cortejos pela Avenida São Marçal, cantando toadas, acompanhados por matracas, pandeirões e tambores onça, para homenagear o santo ao longo da terça-feira. Apesar de não ser canonizado pela Igreja Católica, São Marçal é considerado o protetor dos brincantes do Bumba Meu Boi do Maranhão. Símbolo de orgulho maranhense atualmente, a festa teve origem, segundo pesquisadores e mestres da cultura, como um movimento de resistência contra o preconceito no passado. A festa de São Marçal teria surgido a partir da proibição dos grupos de Bumba Meu Boi brincarem no centro de São Luís para que fosse mantida a segurança, a ordem e a tranquilidade durante o São João. Mas esse ato encobria a discriminação e preconceito contra a cultura do Bumba Boi maranhense pela sociedade. Como a polícia da época não deixava os boieiros avançarem para além dos limites do antigo bairro do Areal, onde hoje está o João Paulo, o bairro se tornou ponto de encontro e também símbolo de resistência dos grupos de Bumba Boi. Com sonoplastia de Jailton Sodré, da Rádio Nacional em São Luís, Madison.

0: Agora e já a gente vai ficar sabendo quem é o boi, o grande vencedor do Festival de Parintins deste ano. Será que vai dar caprichoso ou garantido? Quem acompanha a apuração é o repórter Alfredo Asli, da Rádio Encontro das Águas de Manaus, emissora da Rede Nacional de Comunicação Pública. Vai contar tudo pra gente agora ao vivo. Boa noite, Alfredo.
1: Boa noite, Bianca. Muito boa noite para você, ouvinte da Rádio Nacional. Exatamente, depois de 3 dias de espetáculo lá na Arena do Bumódromo, chegou o dia mais esperado pelos torcedores e amantes da cultura popular. O dia de conhecer o grande campeão do 59º Festival de Parintins. A apuração das notas está sendo realizada neste exato momento lá em Parintins. E deste ano foi diferente por conta do Jogo do Brasil. A apuração foi agora pela tarde e por lá está reunido ali as duas galeras, tanto de Caprichoso quanto de Garantido, que está acompanhando aí as notas com muita expectativa, tá? Ao todo, foram avaliados 21 itens oficiais distribuídos nos blocos musical, cênico, coreográfico e artístico. E a disputa começou bem equilibrada, viu? Na apuração do primeiro dia, os dois bois terminaram empatados, tá? Agora, na contagem do segundo dia, melhor foi o boi Caprichoso, que despontou e ficou com 4 décimos à frente, com 419,7 pontos contra 419,3 pontos do Garantido. Para você ter uma ideia, essa nota já deixa tanto o torcedor do Caprichoso aí contente em poder novamente cantar o grande grito de campeão, enquanto que o do Garantido está aí apreensivo para tentar o seu bicampeonato, que já não vem há algum tempo, viu? Os bois levaram aí a ancestralidade de cada história, né, de cada bumbá, enquanto que a gente viu um espetáculo maravilhoso lá e acabou de iniciar nesse exato momento a contagem do terceiro dia e a gente vai aguardar, viu? Se foi muito acirrado o primeiro e segundo dia, você pode ter certeza que o terceiro também não vai ser diferente. Então, a qualquer momento a gente traz mais informações durante a programação da Rádio Nacional.
0: Obrigada, Alfredo. A expectativa então continua. 6h59 no horário de Brasília, o repórter nacional fica por aqui. Boa noite, tchau, tchau.
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3: Em Brasília, 19 horas.
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4: Boa noite.
3: Boa noite para você que nos acompanha em todo o país.
4: Segunda-feira, 29 de junho de 2026.
3: Vamos ao destaque do dia. Apoio a bons pagadores.
4: Desenrola adimplentes. Permite substituir empréstimos mais caros por financiamentos com juros menores.
3: A iniciativa busca reduzir o peso das parcelas no orçamento, prevenindo o endividamento. Pablo Mundim.
5: A ideia é substituir juros de até 12% por juros no máximo de 1,99% ao mês.
4: E ainda, incentivo também para quem está em dia com o FIES, o Fundo de Financiamento Estudantil.
3: Após se formar, o estudante poderá receber crédito para montar seu próprio negócio.
4: É o FIES empreendedor. Graziele Bezerra.
6: O governo do Brasil estima que em um universo de 500 mil beneficiários adimplentes, exista um público potencial imediato entre 50 mil e 125 mil pessoas.
3: Vamos falar também sobre restituição do imposto de renda.
4: Amanhã será pago o segundo lote a mais de 9 milhões e 500 mil contribuintes.
3: É o maior número de pessoas já beneficiadas de uma só vez.
4: Hoje, na apresentação da Voz do Brasil, eu, Mariana Jungmann e Luciano Seixas.
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4: Trabalhadores informais que têm dívidas, mas que estão com os pagamentos em dia ou com, no máximo, 3 meses de atraso, poderão aderir ao Desenrola Adimplentes.
3: A ideia é dar um alívio no orçamento dessas famílias, que poderão refinanciar seus contratos pagando juros menores.

0: empréstimos mais caros por financiamentos com juros de até 1,99% ao mês, reduzindo o peso das parcelas no orçamento e prevenindo o endividamento, destaca o ministro da Fazenda, Dário Dorigan.
1: Esse trabalhador, ele vai poder se reorganizar do ponto de vista financeiro. Ele vai poder, inclusive, se ele quiser, tomar crédito dentro desse mesmo patamar, a 1,99% ao mês, tomar um volume de crédito a mais, desde que a prestação total não passe de 90% do que ele tinha antes.
0: Poderão aderir trabalhadores informais que tenham operações de crédito pessoal de até R$15 mil, com pelo menos 4 parcelas pagas e no máximo 90 dias de atraso. A ideia é substituir juros de até 12% por juros no máximo de 1,99% ao mês, explica o ministro Dorigan.
1: A situação atual do trabalhador informal, que paga taxa de juros de 6% a 12% ao mês, nós estamos dizendo, nós vamos te dar uma nova linha para você extinguir essa taxa de juros e essas condições que hoje você é submetido.
0: O pacote também amplia o uso do FGTS como garantia no crédito consignado privado. A utilização é opcional e vai permitir ao trabalhador formal contratar empréstimos com juros limitados a 1,99% ao mês, reduzindo o custo do crédito e ampliando o acesso a condições mais vantajosas. Segundo o governo, as medidas fortalecem a política de reorganização financeira das famílias brasileiras. A estimativa do Tesouro é aportar cerca de R$4 bilhões para atender o novo programa. Reportagem Pablo Mundim.
2: Os participantes do programa ficam com o CPF bloqueado para apostar em jogos online, as chamadas bets, por um período de 6 meses.
3: As informações sobre o Desenrola estão no portal gov.br ou nos bancos oficiais, Caixa Econômica e Banco do Brasil.
2: E dentro do programa Desenrola Adimplentes, o governo do Brasil desenvolveu também uma linha de crédito voltada para beneficiários do FIES.
3: Com a novidade, quem mantém as parcelas em dia agora tem um incentivo para abrir ou expandir o próprio negócio com juros mais baixos.
4: O programa FIES Empreendedor é destinado a profissionais graduados que desejam abrir ou expandir seu próprio negócio, contando com linhas de crédito mais acessíveis. Podem aderir aqueles que pagaram em dia as últimas 36 parcelas do programa, sem histórico de renegociação no período. No caso de pessoa física, com limite de financiamento de até R$80 mil e prazo máximo de pagamento de 60 meses, incluindo até 6 meses de carência. Para pessoa jurídica, com limite de financiamento de até R$180 mil e prazo máximo de pagamento de 96 meses, incluindo até 6 meses de carência. Em uma simulação de empréstimo de R$80 mil em 5 anos, por exemplo, o custo total cai de R$143 mil para R$106 mil, caso o beneficiário seja um estudante do FIES com as contas em dia. Nesse caso, a economia final supera os R$37 mil. Segundo o ministro da Fazenda, Dario Dorigan, o programa é um estímulo à adimplência.
1: Se ele seguir pagando em dia, ele vai ter uma linha de crédito que vai ser a menor linha de crédito, com a menor taxa de juros que nós temos para o empreendedorismo no país.
4: Ainda de acordo com o ministro Dario Dorigan, com taxas de juros de 0,87% ao mês, o programa tem uma das melhores linhas de crédito que cabem no bolso de quem está começando a empreender.
1: O adimplente que seguir pagando em dia vai ter pelo menos 37 mil de benefício e é para esse estudante que está querendo deslanchar no seu primeiro negócio que nós estamos abrindo essa linha, dando um estímulo ao bom pagador do FIES.
4: Para o ministro da Educação, Leonardo Barchini, a linha de crédito dará igualdade de condições aos egressos do ensino superior.
5: Com essa linha de crédito, nós vamos conseguir dar oportunidade a esse jovem para que ele possa, de fato, empreender. Vão dar um retorno para a sociedade igual os jovens do ProUni, do FIES, do Reúne, da expansão, da lei de cotas.
4: O governo do Brasil estima que, em um universo de 500 mil beneficiários adimplentes, exista um público potencial imediato entre 50 mil e 125 mil pessoas. Uma parcela expressiva desse grupo já possui CNPJ ativo, o que demonstra uma demanda real por capital de giro para alavancar seus negócios. Reportagem Graziele Bezerra.
2: E o presidente Lula enviou hoje ao Congresso Nacional o projeto de lei

0: complementar que aumenta de forma progressiva o teto de faturamento do MEI, o microempreendedor individual.
1: A meta é chegar a R$140 mil até 2028 e permitir a contratação de 2 empregados.
0: Atualmente o teto é de R$81 mil por ano. A medida pode beneficiar 13 milhões de microempreendedores individuais registrados.
1: Com o aumento, o governo quer fortalecer os pequenos negócios e incentivar a geração de empregos. Quem comentou foi o presidente Lula.
2: Muito dinheiro na mão de poucos significa pobreza. E quando a gente manda um projeto de lei desse dizendo que pouco dinheiro na mão de muitos é uma distribuição de oportunidade de riqueza. Portanto, eu acho que o Congresso Nacional vai fazer um esforço muito grande, se Deus quiser, e votar isso o mais rápido possível para que a gente possa favorecer aquelas pessoas que mais precisam de crédito.
0: O ministro do Empreendedorismo, da Microempresa e da Empresa de Pequeno Porte, Paulo Pereira, destacou as medidas para estimular o MEI.
3: Vou dizer que é um momento histórico, né, para os microempreendedores individuais do Brasil, quase 10 anos sem aumento, de modo que é uma medida que tem um impacto muito grande, presidente, e que se insere num conjunto de medidas que o senhor tem feito para os empreendedores. Então, em primeiro lugar, as linhas de crédito, que o senhor agora está trabalhando, presidente, para que a gente lance um grande parcelamento para os MEIs, para que eles possam regularizar a sua situação, quer dizer, esses 3 milhões que são MEIs e que hoje tem alguma situação de inadimplência, vão poder regularizar a sua situação, e uma série de outras medidas, como a expansão do Contrata Mais Brasil, a linha de crédito que foi apresentada hoje no Desenrola Empreendedores. Então, só para dizer, um dia histórico, mas inserido num conjunto de esforços do senhor pelos empreendedores brasileiros.
1: Para ajudar a conter a alta do preço do petróleo, o governo abriu crédito extraordinário de R$550 milhões para apoiar a importação do diesel.
0: A Agência Nacional do Petróleo, Gás Natural e Biocombustíveis será responsável pelo repasse aos produtores.
4: O governo do Brasil abriu um crédito extraordinário de R$550 milhões para apoiar a importação de óleo diesel de uso rodoviário. A medida, publicada nesta segunda-feira, 29, destina os recursos ao Ministério de Minas e Energia para viabilizar uma política de subvenção operada pela Agência Nacional de Petróleo, Gás Natural e Biocombustíveis, ANP. A iniciativa tem caráter emergencial e temporário e busca reduzir os efeitos da alta dos preços internacionais do petróleo sobre a economia brasileira. A medida foi criada após o aumento da instabilidade no mercado global, provocado pelo agravamento do conflito geopolítico no Oriente Médio. A ANP será responsável pelo repasse da subvenção aos importadores de diesel, com critérios baseados no volume comercializado e na diferença entre o preço de referência e o valor definido para o produto. Como a despesa não estava prevista no orçamento de 2026, o governo precisou abrir o crédito extraordinário para garantir a execução da política. A medida atende os critérios de urgência e imprevisibilidade previstos na Constituição. Claudimário Carvalho, para a Voz do Brasil.
1: Em julho, a bandeira tarifária de energia seguirá amarela, indicando a cobrança de taxa adicional sobre as contas de luz no mês.
0: O anúncio foi feito pela Agência Nacional de Energia Elétrica, ANEEL.
1: Com isso, os consumidores vão pagar um adicional de R$ 1,88 para cada 100 kWh consumidos.
0: A bandeira tarifária está amarela desde abril, em razão das condições menos favoráveis para a geração de energia no país.
1: Em períodos secos, quando a produção das usinas hidrelétricas fica prejudicada e é necessário acionar as termoelétricas, a bandeira pode ficar amarela ou vermelha, patamar 1 ou 2.
0: Isso porque a geração por usinas térmicas é mais cara. Daí a necessidade da taxa adicional sobre o consumo de energia.
1: O pagamento do segundo lote do Imposto de Renda será feito amanhã, terça-feira.
0: É a maior restituição da história em relação ao número de contribuintes contemplados. Serão beneficiadas mais de 9 milhões e 500 mil pessoas.
5: São R$16 bilhões em créditos para 9.585.797 contribuintes. O valor é o mesmo do lote pago anteriormente, o primeiro lote de restituição do Imposto de Renda 2026, em 29 de maio deste ano. Segundo a Receita, os valores devidos da maior parte dos declarantes serão quitados já nos dois primeiros lotes de 2026. Esses pagamentos deverão alcançar cerca de 80% do total estimado de restituições do ano. Se somarmos os dois primeiros lotes do ano, serão contemplados 18 milhões e 300 mil contribuintes, com um valor total de 32 bilhões de reais em restituições. A antecipação dos créditos se deu após processamento de milhões de declarações em pouco tempo, beneficiando tanto os contribuintes com prioridade legal quanto aqueles que aderiram às soluções digitais, como a declaração pré-preenchida e o recebimento da restituição via PIX. O crédito bancário será realizado ao longo desta terça-feira. Cerca de 4 bilhões e meio de reais serão destinados a contribuintes com prioridade legal, como idosos acima de 80 anos, idosos entre 60 e 79 anos, pessoas com deficiência física, mental ou moléstia grave e contribuintes cuja maior fonte de renda seja o magistério. Para saber se a restituição está disponível, basta acessar gov.br/Receita Federal, clicar em Meu Imposto de Renda e depois em Consultar Minha Restituição. O pagamento é feito somente na conta do titular da declaração.
1: Daniele Popov para a Voz do Brasil. Equipes de resgate brasileiras já estão na Venezuela apoiando o país.
0: A Venezuela foi atingida por terremotos na última quarta-feira, deixando mais de 1.700 mortos.
6: Equipes brasileiras chegaram neste sábado e já atuam principalmente no município de Vargas, no estado de La Guaira, uma das regiões mais afetadas pelos terremotos. Até agora, foram enviados 4 voos da Força Aérea Brasileira, que levaram mais de 1 tonelada de medicamentos e insumos para atendimento de emergência, um hospital de campanha que já está montado, purificadores de água e equipes de bombeiros, com equipamentos e materiais específicos para ações de apoio a desastres, além de cães farejadores. O porta-voz do Corpo de Bombeiros de Minas Gerais, primeiro-tenente Henrique Barcelos, explica como o trabalho dessas equipes está sendo feito.
7: As ações serão concentradas em áreas com edificações colapsadas, onde as equipes vão realizar buscas técnicas, resgate e localização de vítimas, atendimento pré-hospitalar e integração com as autoridades locais por meio dos organismos internacionais.
6: Os terremotos de magnitude 7,2 e 7,5, seguidos de cerca de 20 réplicas, provocaram desabamentos na capital Caracas e outras cidades venezuelanas. As equipes brasileiras também vão trabalhar no reforço a telecomunicações com representantes da Anatel e no transporte e apoio aos desalojados. Reportagem Raquel Mariano.
1: Mais modernidade nas unidades de terapia intensiva, salvando a vida de mais pacientes.
0: O Ministério da Saúde inaugurou a primeira UTI inteligente do SUS no Rio de Janeiro.
1: Entre as novidades, monitoramento mais sofisticado dos pacientes e uso da inteligência artificial para reunir dados e acelerar a tomada de decisões.
0: A iniciativa faz parte do Agora Tem Especialistas.
8: Um passo importante rumo à medicina do futuro. A primeira UTI inteligente do SUS foi inaugurada no Hospital Universitário Clemente Fraga Filho, da Universidade Federal do Rio de Janeiro. A novidade utiliza tecnologias de monitoramento contínuo e inteligência artificial para acompanhar em tempo real a evolução dos pacientes. O sistema reúne automaticamente informações dos monitores, identifica sinais precoces de agravamento e auxilia as equipes médicas na tomada de decisões. Segundo o ministro da Saúde, Alexandre Padilha, a expectativa é aumentar as chances de recuperação dos pacientes.
9: Se observa mais precocemente sinais de piora ou os sinais de melhora, então com isso você faz a ação, a medicação, a mudança de conduta mais rápido, com isso você salva esse paciente, ele sai mais rápido da UTI, ele saindo mais rápido da UTI, gira mais o leito da UTI, você pode trazer outros pacientes para a UTI, com isso vai reduzindo o tempo de quem está esperando para a UTI e salva vidas dentro da UTI.
8: A iniciativa faz parte da criação da Rede Nacional de UTIs Inteligentes, que recebeu mais de 180 milhões de reais em investimentos. Nesta primeira etapa, serão 10 leitos inteligentes em 7 hospitais de referência, espalhados pelo país. Depois, o projeto será ampliado para 280 leitos em 14 UTIs. A entrega faz parte do programa programa agora tem especialistas do Ministério da Saúde, que busca ampliar e qualificar a assistência no SUS. Em pouco mais de um ano, o programa bateu recorde de cirurgias eletivas, quase 15 milhões de procedimentos. O governo federal também tem levado atendimento

0: móvel por meio de carretas, que oferecem exames e atendimento em diversas especialidades, como ressaltou o ministro da Saúde, Alexandre Padilha.
1: Mais de 2.800 municípios brasileiros já tiveram atendimento dessas carretas. Nós vamos chegar a 150 dessas carretas até o final do ano e 81% dos atendimentos são das mulheres, porque a saúde da mulher é prioridade absoluta e as carretas têm ajudado muito na saúde da mulher.
0: A estratégia também foi responsável pela inclusão de mais de 1,5 milhão de especialistas no atendimento à rede pública do país. Reportagem Luana Karen.
2: E o Ministério da Saúde incluiu mais uma estratégia para ampliar o acesso a cuidados especializados no Sistema Único de Saúde.
3: A partir de agora, a infectologia foi incluída no programa Agora Tem Especialistas e faz parte da oferta de cuidados integrados.
2: A iniciativa tem como objetivo fortalecer a atenção a pessoas vivendo com HIV e ou com AIDS, que demandam avaliação diagnóstica e acompanhamento integrado.
3: Já fazem parte do programa 6 especialidades. São elas: cardiologia, ginecologia, oftalmologia, oncologia, ortopedia e otorrinolaringologia.
2: Os cuidados integram um conjunto de procedimentos que vão desde consultas, exames e tecnologias de cuidado à condução de agravos específicos de rápida resolução.
3: Amanhã, dia 30 de junho, é o último dia da campanha de vacinação contra o HPV.
2: Mesmo após essa data, a vacina vai continuar disponível para a imunização de grupos prioritários.
3: A vacina protege contra o papilomavírus humano, responsável por diversos tipos de câncer.
4: O papilomavírus humano, HPV, é a infecção sexualmente transmissível mais comum no mundo. A vacina é segura e fundamental na prevenção de diversos tipos de câncer, como os de colo do útero, vulva, pênis, garganta e pescoço. A advogada Marici Valeta conta que não quer ver o filho correr riscos e o levou para vacinar contra o HPV aos 10 anos de idade.
5: Primeiro que é uma coisa perigosa, né? Que pode levar a outras doenças bastante perigosas. Além da proteção individual, acho que a gente tem que ter em mente esse efeito coletivo, né? Que é de você interromper um pouco esse ciclo.
4: A vacina deve ser tomada antes do início da vida sexual. Ela faz parte da rotina do Calendário Nacional para Crianças e Adolescentes de 9 a 14 anos, que tem direito ao imunizante de graça. Outros grupos também têm esse direito. Pessoas vivendo com HIV, pacientes oncológicos, pessoas transplantadas, usuários de profilaxia para o HIV e vítimas de violência sexual. Éder Gatti, diretor do Departamento do Programa Nacional de Imunizações do Ministério da Saúde, fala sobre a importância dessa imunização.
6: Quando a gente fala de vacinação, a gente está falando de evitar câncer. Casos que teriam um custo enorme no tratamento e câncer, ele é de alta complexidade. Então a pessoa, quando ela se vacina, ela está contribuindo com a sua proteção e seu bem-estar, mas também ela está dando uma grande contribuição a toda a sociedade brasileira, fazendo ali uma proteção ao Sistema Único de Saúde, garantindo que ele fique mais acessível para outras patologias e outras pessoas.
4: Até amanhã, 30 de junho, quem tem entre 15 e 19 anos também pode se vacinar de graça contra o HPV. Após esse prazo da campanha, o imunizante deve ser adquirido em clínicas particulares. Mas a vacinação gratuita continuará disponível para os grupos prioritários. Reportagem Nazi Brum.
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2: Oportunidades. Estudantes indígenas e quilombolas agora têm reserva de vagas para estágios nos órgãos públicos federais.
3: 3% serão destinados aos indígenas e 2% aos quilombolas. As regras já garantem reserva para estudantes negros e para pessoas com deficiência.
8: Para acessar as vagas disponíveis nas cotas, é preciso se autodeclarar como pertencente a algum desses grupos. Isso é feito durante o preenchimento da inscrição. A diretora de Planejamento da Força de Trabalho do Ministério da Gestão, Maria Aparecida Chagas, fala do impacto da iniciativa.
9: É uma forma, né, da administração pública contribuir para a trajetória formativa dessas pessoas, para auxiliar essas pessoas no mundo do trabalho, para auxiliar essas pessoas a entenderem quais são os códigos, a forma de atuação que é o trabalho.
8: Marcelo Barbosa, da representação estudantil da Coordenação Nacional de Articulação das Comunidades Negras Rurais Quilombolas, argumenta que ter melhores chances de acessar o estágio é fundamental para esses estudantes.
10: Nós vemos uma realidade em que os estudantes precisam sair dos seus territórios para irem para a cidade para fazerem a universidade. E esse auxílio financeiro das bolsas vai ajudar na permanência desses estudantes.
8: Braulina, do povo Baniuá, faz doutorado na Universidade de Brasília e comemorou a reserva de vagas em estágios como uma oportunidade de melhoria profissional para parentes de todas as etnias indígenas.
11: Para que a gente tenha mais parentes qualificados na sua área e que tenham parentes com experiência no estágio e em outros lugares. É o primeiro passo de muito sonho que vem e estamos muito felizes.
8: Cerca de 16 mil estudantes fazem estágios na administração pública federal. As oportunidades são para nível médio, ensino técnico, graduação e pós-graduação. Cada órgão divulga os estágios que oferece e tem até o início de setembro deste ano para se adaptar às novas regras de reserva de vagas. Reportagem Carlos Oliveira.
2: Jovens que completam 18 anos em 2026 têm até amanhã, dia 30, para fazer o alistamento militar obrigatório.
3: Quem perder o prazo poderá pagar multa e enfrentar restrições, como impedimento para tirar passaporte, assumir cargo público e participar de concursos.
2: A expectativa é que mais de 1 milhão de jovens participem do processo em todo o país.
3: O procedimento pode ser feito pela internet, no site alistamento.eb.mil.br ou em uma junta do Serviço Militar.
2: Essas foram as notícias do Governo do Brasil.
3: Uma realização da Secretaria de Comunicação Social da Presidência da República.
2: Com produção da empresa Brasil de Comunicação.
3: Fique agora com as notícias do Poder Judiciário e do Congresso Nacional. Boa noite.
2: Uma boa noite e até amanhã.
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14: Supremo Tribunal Federal lança edital para receber proposta sobre a modernização do sistema de justiça. STJ decide que é ilegal a busca na casa do suspeito de um crime baseada apenas no relato de outros réus. Ministério Público Eleitoral aciona governador do Amapá por promoção pessoal na fachada da Secretaria de Educação. Boa noite, eu sou o Arthur Filho. O Supremo Tribunal Federal lançou o edital para receber propostas sobre a modernização do sistema de justiça. Os interessados podem enviar manifestações institucionais sem caráter pessoal, que deverão ser apresentadas por meio de formulário eletrônico até 15 de agosto. Fernanda Porto.
15: As contribuições serão analisadas pelo Grupo de Estudos para a Modernização do Sistema de Justiça, instituído pelo presidente do Supremo Tribunal Federal, o ministro Edson Fachin. As sugestões deverão tratar de temas como simplificação processual, redução da litigiosidade, transformação digital, governança da inteligência artificial, modernização das carreiras e da gestão judiciária, fortalecimento da integridade institucional, transparência pública, proteção dos direitos fundamentais e promoção de maior estabilidade jurídica para o desenvolvimento econômico e social do país. O edital completo pode ser acessado no portal stf.jus.br.
14: Polícia não pode entrar em casa de pessoa suspeita de um crime apenas porque outros suspeitos a acusaram. Para o STJ, esse tipo de informação por si só não é suficiente para justificar a entrada no imóvel. Fátima Uchoa.
16: Um homem foi acusado de tráfico de drogas e condenado juntamente com outras duas pessoas. Pela denúncia durante a abordagem policial, os outros dois réus o apontaram como fornecedor das drogas. Também informaram o endereço dele aos agentes, que foram ao local para realizar o flagrante. O Tribunal de Justiça de Goiás considerou a busca domiciliar legítima, mas a quinta turma do STJ reconheceu a ilegalidade dessa busca e das provas obtidas, e com isso absolveu o réu. Segundo o relator ministro Ribeiro Dantas, o ingresso dos policiais no imóvel deveria ter sido precedido de justa causa que amparasse o flagrante, de mandado judicial ou

0: de consentimento comprovado do morador.
1: Ouvir a população para melhorar os serviços prestados. Esse é o papel da consulta pública realizada pela Justiça do Trabalho. Foram mais de 2.400 participações registradas. Mila Amaral.
2: A pesquisa aconteceu de 25 de maio a 5 de junho em todo o país e ouviu as opiniões e sugestões da população de fóruns e de tribunais trabalhistas. Entre as principais demandas, reduzir processos pendentes e julgar processos com mais de 2 anos foram sugeridos na pesquisa. Além disso, 15% dos participantes concordam que a Justiça do Trabalho deve incentivar a conciliação como forma de resolver conflitos trabalhistas. Os dados coletados também vão servir como base para definir as metas nacionais do Judiciário Trabalhista para 2027.
1: Ministério Público Eleitoral aciona governador do Amapá por promoção pessoal na fachada da Secretaria de Educação. O órgão pede a retirada imediata dos banners com agradecimentos ao gestor sob pena de aplicação de multa diária de R$50 mil. Vanessa Pereira.
3: Na ação apresentada para a Justiça Eleitoral, o MP aponta a prática de propaganda eleitoral antecipada para o governador Clécio Luiz. De acordo com a apuração, foram espalhados 7 banners com mensagens de agradecimento ao político dentro do prédio da Secretaria de Estado de Educação, em Macapá. A instalação da publicidade no prédio público viola o princípio da impessoalidade, já que não possui caráter educativo nem de orientação social. Além da retirada imediata das peças sob pena de multa diária de R$50 mil, o MP eleitoral pede também que a justiça reconheça a ilegalidade das condutas.
1: 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A você, uma ótima noite.
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6: Eu sou Paula Groba.
7: E eu sou Ricardo Nakaoka.
6: E estes são os destaques de hoje do Jornal do Senado, que começa agora.
7: Após aprovação do Congresso, Receita Federal divulga a primeira lista de devedores contumazes.
6: Senadora quer esclarecimentos sobre impactos da crise do BRB e do Banco Master.
7: Senado analisa estatuto para garantir direitos da população em situação de rua.
6: Boa noite.
7: Boa noite.
6: Nem todo contribuinte com dívidas é considerado devedor contumaz. Essa classificação vale para empresas que acumulam débitos tributários de forma recorrente e como estratégia de negócio.
7: A Receita Federal divulgou a primeira lista com esses contribuintes, prevista no Código de Defesa do Contribuinte, aprovado pelo Senado no início do ano. O primeiro setor a ter os nomes publicados foi o de fumo e tabaco. Mais detalhes com o repórter Douglas Castilho.
8: A lei define como devedor contumaz aquele que acumula dívidas tributárias de forma reiterada, sem justificativa e em valores relevantes. O objetivo é combater a inadimplência estruturada, que é quando as empresas utilizam as chamadas técnicas de planejamento tributário agressivo para burlar o fisco sem violar os regulamentos mais severos, reduzir a concorrência desleal, já que as empresas devedoras conseguem praticar preços mais baixos no mercado, e aumentar a transparência fiscal. Quando da aprovação do projeto que deu origem à lei, o relator senador Efraim Filho, do PL da Paraíba, fez questão de ressaltar que não é qualquer prática que se encaixa no conceito de dívida contumaz, definido de forma bastante objetiva.
9: Separar a contumácia da inadimplência, ou seja, o devedor contumaz é quem faz da sonegação seu modelo de negócio. Jamais uma empresa que está no mercado formal, que gera empregos, que paga também seus impostos, por ter um momento de crise, um período de inadimplência periódico, temporário, ela não se enquadrará de nenhuma forma nesse conceito de contumaz.
8: O senador Isalci Lucas, do PL do Distrito Federal, relembrou que a publicação da lista é apenas uma das medidas dentro do que se chama Código de Defesa do Contribuinte.
10: Além da questão do

0: devedor quanto mais, ele de fato inclui no sentido de respeitar a expectativa dos contribuintes, reduzir realmente a litigiosidade, usando inclusive formas alternativas de resolução de conflitos, facilitar o cumprimento das obrigações, reprimir a evasão, fraude, etc., presumir de boa fé do contribuinte.
1: Antes de incluir qualquer empresa na lista, a Receita deve fazer notificação prévia e conceder 30 dias para regularização ou defesa. Segundo a entidade, novas listas deverão ser apresentadas em julho.
2: O senador astronauta Marcos Pontes, do PL de São Paulo, defendeu investimentos em ciência, tecnologia e infraestrutura para fortalecer a capacidade do Brasil de desenvolver vacinas e responder a futuras emergências sanitárias. Segundo ele, o país precisa adotar uma cultura de prevenção, com um orçamento contínuo para pesquisa, formação de profissionais e manutenção de estruturas estratégicas para reduzir a dependência de outros países em situações de crise. O financiamento da produção de vacinas nacionais foi tema de uma audiência pública na Comissão de Ciência e Tecnologia.
3: O parlamentar também defendeu o acesso da população a informações científicas de qualidade sobre vacinação. Na opinião dele, ninguém deve ser obrigado a se vacinar, mas o conhecimento é fundamental para que as pessoas tomem decisões conscientes e contribuam para a proteção coletiva em momentos de emergência sanitária.
4: Vejo muitas ideias erradas com relação à vacina. Se me perguntar assim, você é a favor a obrigar as pessoas a tomar vacina? Não, sou a favor de obrigar ninguém a nada. Existem efeitos colaterais? Existem. Então tem que ser muito claro com relação a isso. Mostrar quais são os efeitos colaterais e a pessoa decide se toma ou não aquela vacina. E eu acredito que uma informação bem feita de ciência para as pessoas vão decidir pelo correto, que é tomar a vacina.
2: E a lei que ampliou as ações de combate ao mosquito transmissor da dengue, zika e chikungunya completa 10 anos.
3: Sancionada em junho de 2016, a norma autorizou medidas como mutirões de limpeza, campanhas educativas e visitas a imóveis. A proposta foi debatida e aprovada pelo Senado durante uma das maiores crises sanitárias da década. A reportagem é de Yasmin Rodrigues.
5: Em vigor desde 27 de junho de 2016, a lei que ampliou as ações de combate ao mosquito transmissor da dengue, zika e chikungunya completa 10 anos. Com participação dos senadores, o texto foi debatido em meio à emergência sanitária provocada pelo avanço dessas doenças. Na votação da proposta, o senador Humberto Costa, do PT de Pernambuco, que atuou como relator da medida, destacou a importância de fortalecer a vigilância.
6: Sem dúvida, esse é o problema de saúde pública mais crítico, não somente do Brasil, mas hoje em termos mundiais. Então, acho que deve ser um esforço de toda a sociedade nesse momento. Eu que já tive a oportunidade de ser ministro da Saúde, que tem um projeto de lei com esse mesmo conteúdo, eu creio que é uma decisão correta. Como acho também que o Congresso estará inteiramente aberto e suscetível a garantir os recursos orçamentários necessários para que o combate ao Aedes aegypti se faça da melhor maneira possível.
5: A legislação autorizou a União, estados e municípios a adotarem medidas excepcionais e também trouxe mudanças importantes no amparo social às famílias afetadas pelo surto de zika. 10 anos depois, a legislação segue como base para ações emergenciais de vigilância em saúde e é considerada um marco na resposta institucional à crise sanitária de 2016.
2: O secretário de Economia do Distrito Federal deve ser convidado a explicar na Comissão de Assuntos Econômicos os impactos da crise envolvendo o BRB e o Banco Master.
3: O pedido é da senadora Damares Alves, que quer esclarecimentos sobre as garantias oferecidas pelo GDF e os possíveis reflexos nas contas públicas. Repórter Marcela Cunha.
7: O secretário de Economia do Distrito Federal, Valdivino José de Oliveira, deve comparecer à Comissão de Assuntos Econômicos para falar sobre os impactos da crise envolvendo o BRB e o Banco Master nas contas públicas do Distrito Federal. O pedido foi feito pela senadora Damares Alves, do Republicanos do Distrito Federal, que afirmou que parte das dúvidas levantadas pelos senadores depende de explicações do governo distrital.
8: Há garantias que o GDF está dando para esse grande acordo aí, essa grande reconstrução, reestruturação do banco, que nós temos que ouvir o secretário de Economia do DF.
7: O requerimento cita dúvidas sobre garantias oferecidas pelo governo local, uso de ativos públicos, compromissos assumidos pelo GDF e possíveis reflexos fiscais, orçamentários e patrimoniais do acordo homologado pelo Supremo.

0: Tribunal Federal. Damares quer saber se a operação pode afetar a capacidade de investimento do Distrito Federal, a execução de políticas públicas, concursos, nomeações e as contas das próximas administrações.
1: O Ministério da Saúde criou uma política nacional para adaptar o atendimento do SUS à realidade da população em situação de rua.
2: O tema também é acompanhado pelo Senado, que analisa um projeto para criar o Estatuto da População em Situação de Rua. Repórter Henrique Nascimento.
3: O SUS terá novas diretrizes para atender pessoas em situação de rua. O Ministério da Saúde instituiu uma política nacional para ampliar o acesso dessa população à atenção básica. Para quem vive essa realidade, o acesso ao cuidado pode fazer diferença no momento em que vínculos familiares, emprego e moradia já foram perdidos. Rogério Barba passou anos em situação de rua e hoje ajuda no acolhimento de outras pessoas em Brasília.
4: E aí eu me envolvi com o álcool. Eu conheci o crack em 1989. E o crack fez, apesar de eu não ter parente, eu tinha muitos amigos bons. Só que o crack fez, e o álcool fez eu perder os vínculos.
3: O tema também é discutido no Senado. Um projeto quer criar o Estatuto da População em Situação de Rua e prevê direitos básicos como acesso à alimentação gratuita, água potável, itens de higiene e banheiros públicos. Autor da proposta, o senador Randolfe Rodrigues, do PT do Amapá, defende que o poder público atue tanto no acolhimento quanto no combate à violência contra quem vive nas ruas.
5: O poder público tem que tomar as medidas necessárias para dar guarida e para acolher as pessoas de rua e, ao mesmo tempo, criminalizar aqueles que detestam pobres, aqueles que ofendem e atacam os pobres.
3: O projeto que cria o Estatuto da População em Situação de Rua está em análise na Comissão de Constituição e Justiça.
2: Com edição de Paula Groba e trabalhos técnicos de João Lira, o Jornal do Senado fica por aqui. Acompanhe agora as notícias da Câmara dos Deputados. Boa noite.
1: Boa noite e até amanhã.
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7: Comissão aprova novas regras para blindagem de teto solar de veículos.
8: Deputados determinam a apresentação de antecedente criminal de noivos.
7: Proposta autoriza auxílio para contenção de agressor de mulher em voo.
8: Projeto em análise define ações integradas para evitar quedas de idosos.
7: Boa noite. Avança na Câmara projeto que cria uma política integrada para prevenir quedas de pessoas idosas. Quem tem as informações é a repórter Sofia Peçanha.
9: As quedas estão entre as 10 condições de saúde que mais levam à incapacidade funcional, segundo o estudo longitudinal da saúde dos idosos brasileiros. Visando a saúde e o bem-estar da pessoa idosa, a Comissão de Saúde aprovou o projeto que cria a Política Nacional de Prevenção de Quedas entre Pessoas Idosas. O principal objetivo é reduzir o número de quedas, suas consequências físicas, psicológicas e emocionais, além de promover o envelhecimento ativo e saudável da população idosa. Um dos autores da proposta, o deputado Luiz Couto, do PT da Paraíba, salientou que, atualmente, o Brasil não possui uma política nacional voltada para a prevenção de quedas. E, com isso, a nova política visa atender essa demanda, proporcionando diretrizes e cooperação intersetorial nas áreas de saúde, assistência social, urbanismo e transporte, por exemplo. O projeto propõe ações amplas, como programas de exercícios físicos específicos que fortalecem o equilíbrio e a mobilidade, melhorias na infraestrutura urbana e nos ambientes residenciais, campanhas educativas sobre a importância da prevenção de quedas e a capacitação de profissionais de saúde e cuidadores. O deputado Alan Garcês, do PP do Maranhão, relator na comissão, ressaltou que a proposta não apenas reforça uma questão de saúde pública no Brasil e no mundo, mas também reduz os impactos financeiros para o sistema de saúde.
10: Pois se trata de inovação legislativa necessária e essencial para as pessoas idosas. Além do mais, medidas preventivas de saúde sempre economizam recursos financeiros ao Estado, pois ao evitar a queda haverá certamente redução dos gastos de recursos públicos com cirurgias e procedimentos médicos invasivos.
9: Agora, o projeto que cria a Política Nacional de Prevenção de Quedas entre Pessoas Idosas será analisado pelas Comissões de Finanças e Tributação e Constituição e Justiça, da Rádio Câmara de Brasília.

0: Cecília Sofia Peçanha.
1: Previdência.
2: Câmara analisa a proposta de aposentadoria para policial com invalidez permanente. O repórter José Carlos Oliveira nos conta mais detalhes.
3: A Câmara dos Deputados analisa o projeto de lei que define casos específicos de invalidez permanente que deverão garantir a aposentadoria ou pagamento de seguro a profissionais de segurança pública que sofrerem acidentes em serviço. Entre as hipóteses que impedem o exercício da atividade estão cegueira, paraplegia, tetraplegia e amputação de braço ou perna. A aposentadoria ou seguro seriam válidos para policiais federais, civis, militares e penais, bombeiros militares e guardas municipais. A proposta partiu do deputado Bibo Nunes, do PL do Rio Grande do Sul, e foi aprovada na Comissão de Relações Exteriores, onde o relator, deputado Sargento Faur, do Paraná, incluiu os policiais legislativos entre os beneficiados. A intenção, segundo Faur, é proteger todos os operadores da segurança pública.
4: Importante para dar uma segurança jurídico-financeira para policiais, operadores de segurança pública, né, que arriscam diariamente suas vidas em acompanhamentos táticos, em confrontos, e eles precisam de uma segurança tanto para o policial que sofrer sequelas graves, como principalmente para familiares, né, que porventura perdem os seus entes aí em confronto.
3: A proposta de casos específicos para a aposentadoria de policial com invalidez permanente ainda será analisada nas comissões de segurança pública, de previdência, de finanças e tributação e de Constituição e Justiça. Da Rádio Câmara de Brasília, José Carlos Oliveira.
1: Segurança Pública.
5: Câmara aprova que a ANAC requisite auxílio para deter agressor de mulher durante voo. A repórter Mônica Tati explica a proposta.
6: A ANAC, a Agência Nacional de Aviação Civil, poderá ser autorizada a requisitar força policial para deter agressor de mulher em aviões. O projeto foi aprovado em todas as comissões da Câmara e está sendo apreciado agora pelo Senado Federal. A legislação já prevê que a ANAC adote medidas necessárias para a segurança de pessoas e bens no transporte aéreo. No entanto, a proposta amplia as competências legais da agência no caso específico de agressão contra as mulheres. A relatora na Comissão de Viação e Transportes, a deputada Rosana Valle, do PL de São Paulo, explica que a proposta é importante para garantir mais clareza à lei e permitir que situações de assédio não se tornem mais graves.
7: Dentro de um avião não há para onde a vítima ir. É um ambiente fechado, um ambiente com alta vulnerabilidade. Portanto, o projeto garante uma resposta rápida, um respaldo legal para conter qualquer situação de violência, especialmente contra as mulheres. E por que destacar a proteção da mulher? Porque casos de assédio e agressão em transporte público, por exemplo, ainda acontecem de maneira costumeira e uma posição de vulnerabilidade para a mulher.
6: Rosana Valle acrescenta que o projeto não cria novas punições, mas garante a intervenção rápida, a proteção da vítima e a segurança dos passageiros e da tripulação. O projeto que autoriza a ANAC a requisitar força policial para deter agressor de mulher em aviões aguarda a votação no Senado. Se for aprovado, segue para a sanção presidencial. Da Rádio Câmara de Brasília, Mônica Tati.
1: Meio ambiente.
2: Comissões da Câmara analisam um projeto que obriga unidades de conservação a garantirem o acesso a idosos, pessoas com deficiência ou com mobilidade reduzida. Quem traz os detalhes é a repórter Júlia Lopes.
8: Com o objetivo de facilitar o acesso a todos em unidades de conservação da natureza, como parques e florestas nacionais, a Comissão de Meio Ambiente e Desenvolvimento Sustentável da Câmara dos Deputados aprovou o projeto que obriga esses espaços a adotarem medidas de acessibilidade para pessoas com deficiência, com mobilidade reduzida ou idosos. Entre as medidas previstas estão a instalação de rampas, corrimão, trilhas adaptadas, sinalização adequada, transporte interno e também a formação de pessoal capacitado. O texto também determina a criação do plano de acessibilidade, que deverá ser elaborado pelo órgão gestor da unidade de conservação, com a especificação das estruturas e adaptações a serem implementadas, os prazos de instalação e a identificação de eventuais incompatibilidades entre o plano de manejo e a implementação das medidas de acessibilidade e inclusão. O relator da proposta, deputado Chico Alencar, do PSOL do Rio de Janeiro, defendeu que o projeto se adequa à realidade das

0: unidades de conservação e explicou como se dará a sua implementação.
1: Estabelecendo, inclusive, um prazo de 180 dias para essa adequação dessas unidades à presença, participação dessas pessoas que tenham essas limitações. É interessante que a gente estabeleceu também etapas para essa implementação, a fim de que a lei desça do papel para a vida real, seja de fato efetivada.
0: Atualmente, segundo o Instituto Chico Mendes de Conservação da Biodiversidade, órgão responsável por fiscalizar e gerir as unidades de conservação federais, o Parque Nacional da Chapada dos Veadeiros, o Parque Nacional da Tijuca, o Parque Nacional Marinho de Fernando de Noronha e o Parque Nacional do Iguaçu são alguns dos locais que já contam com adaptações para receber visitantes com mobilidade reduzida. A exclusão ou limitação de acesso a esses ambientes compromete não apenas a Lei Brasileira de Inclusão da Pessoa com Deficiência, como também contraria a função socioambiental dos espaços naturais. O novo texto introduziu a terminologia usada pela legislação ambiental e de acessibilidade e segue agora para análise na Comissão de Finanças e Tributação. Da Rádio Câmara de Brasília, Júlia Lopes.
2: Comissões.
3: Câmara analisa projetos para restringir fogos de artifício e exigir informação de ruído nas embalagens. A repórter Daniela Lessa nos conta como estão as propostas.
4: Alguns estados e municípios já regulamentaram o uso de fogos de artifício. No estado de São Paulo, uma lei de 2021 proibiu a queima, a soltura e o comércio de fogos de estampido. Já na cidade do Rio de Janeiro, a Câmara Municipal também aprovou norma que restringe fogos com poluição sonora acima de um limite de decibéis. No Congresso, existem vários projetos de lei em tramitação para criar uma regra federal. Na Câmara, um dos textos mais avançados é uma proposta que reúne uma série de projetos e está pronta para entrar na pauta da Comissão de Constituição e Justiça. A ideia central é impedir fogos de grande estampido, como resume o relator, deputado Valdemar Oliveira, do Avante de Pernambuco.
5: Ele não quer proibir os fogos de artifício, apenas aqueles de grande estampido que causem mal, né, que façam uma grande poluição sonora, principalmente aos autistas, aos idosos, aos enfermos, às crianças, às gestantes.
4: Outro projeto quer obrigar que embalagens e, quando possível, que os próprios artefatos informem o nível de ruído em decibéis. Hoje a proposta aguarda aparecer na Comissão de Indústria, Comércio e Serviços. E o autor, deputado Bruno Ganem, do Podemos de São Paulo, argumenta que a padronização pode dar mais eficácia às regras.
6: Hoje está regionalizado, né? Alguns estados evoluíram, outros não nesse tema. E o que a gente quer é que o Brasil como um todo entenda o quanto fogos de estampido ele é prejudicial para os animais e isso acaba significando mortes, acidentes. Tem registros de animais que, por total desespero com fogos de estampido, provocaram acidentes fatais de trânsito.
4: Enquanto para muitos os fogos de artifício fazem parte da tradição de festas populares, viradas de ano e comemorações esportivas, para outras pessoas o barulho pode causar sofrimento, estresse e até acidentes, especialmente entre crianças, idosos, pessoas com autismo e animais. O debate sobre como equilibrar celebração e bem-estar tem ganhado espaço entre os parlamentares. Da Rádio Câmara de Brasília, Daniele Lessa.
2: Transportes.
7: Comissão aprova regras para blindagem de teto solar de veículos. Saiba mais informações na reportagem de Maria Neves.
8: A Comissão de Segurança Pública da Câmara dos Deputados aprovou o projeto do deputado Flávio Nogueira, do PT do Piauí, que estabelece regras para blindagem de tetos solares em veículos. Pelo texto, a blindagem deve ocorrer obrigatoriamente com uma peça única e fixa. O teto não poderá ter mecanismo de abertura ou deslizamento. O objetivo da medida é evitar pontos de vulnerabilidade na estrutura do automóvel. O nível de proteção balística do teto também deverá ser o mesmo das outras partes do veículo. Como explica o relator, deputado General Pazuello, do PL do Rio de Janeiro, a proposta ainda exige a troca dos vidros do veículo sempre que houver danos na blindagem.
2: Uma das coisas do projeto é proibir a reutilização a partir apenas da parte da recuperação estética dos vidros. Não é mais blindado, perde o grau de blindagem. A outra é com relação à normatização da blindagem do teto solar. Então, o teto solar, às vezes, não vem blindado e, às vezes, fazem uma blindagem com diferença de capacidade de proteção. Essa norma, ela garante que o teto solar blindado deva seguir a mesma blindagem do restante da viatura e que, por orientações técnicas, esse teto seja fixo, não seja móvel. Tenha lá a luminosidade, tenha a transparência, mas ele é fixo.
8: O texto aprovado também autoriza a blindagem parcial de veículos, tanto para uso particular quanto oficial. Essa modalidade permite proteger apenas partes da carroceria ou dos vidros e pode ter custo menor. Nesse caso, o documento do carro deverá informar quais partes estão protegidas. A blindagem de veículos no Brasil é controlada principalmente pelo Exército. Dentre as normas de segurança previstas, está a exigência de que o nível de proteção balística seja uniforme em todas as partes do automóvel. O Código de Trânsito Brasileiro, por sua vez, determina que, no caso de blindagem, o poder público não pode exigir documento ou autorização adicional para registro ou licenciamento no órgão de trânsito. Antes da Comissão de Segurança Pública, o projeto foi rejeitado na Comissão de Viação e Transportes. Agora, ele segue para a Comissão de Constituição e Justiça e ainda terá de ser votado pelo plenário. Da Rádio Câmara de Brasília, Maria Neves.
9: Desenvolvimento Regional.
3: A comissão aprova projeto que cria estruturas municipais para ajuda em desastres. A reportagem é de Luiz Cláudio Canuto.
10: A Comissão de Integração Nacional e Desenvolvimento Regional aprovou o projeto de lei que estabelece a criação pelos municípios de estruturas específicas para lidar com situações de emergência e desastres. Pela proposta, os centros de operações seriam implementados com apoio do Estado e conforme o grau de risco de cada localidade. O texto aprovado é a versão do relator, deputado Benes Leocádio, do União do Rio Grande do Norte, ao projeto do deputado Júlio Lopes, do PP do Rio de Janeiro, que foi apresentado em 2024. O deputado acredita que a medida reduz as consequências na vida das famílias.
11: A grande maioria dos municípios do país já tem suas comissões de defesa civil, já tem suas estruturas nas suas diversas secretarias e estruturas de políticas públicas em cada território local, mas essa intenção do Centro de Operações de Cidade é reunir nessa estrutura todas as condições que já disponham em cada município e aí sirva de instrumento para agilizar, junto aos demais órgãos, a Comissão de Defesa Civil Nacional, dentro do Ministério da Integração, a questão da burocracia existente no tocante à decretação de estado de calamidade pública para facilitar a liberação de recursos. E eu acho que esse centro de operações facilita muito mais como um arregimentador de soluções que venham realmente dar resposta com a maior brevidade possível.
10: Desde 2012, motivado por enchentes e secas na primeira década do século XXI, o então governo Lula sancionou uma lei com a Política Nacional de Proteção e Defesa Civil. Segundo o texto, os municípios deveriam coordenar as ações com estados e a União. Os municípios deveriam articular, além das ações, o levantamento da identificação dos riscos de desastres nas regiões geográficas e grandes bacias hidrográficas do país. Esses levantamentos, que originariam os planos, deveriam estar prontos nos primeiros 18 meses após a publicação da lei e atualizados a cada 3 anos. O relator do projeto aprovado na Câmara propôs que a instalação e a manutenção dos centros de operação sejam realizados com apoio dos estados e orientados conforme o nível de risco de cada município. A proposta ainda vai ser analisada pela Comissão de Constituição e Justiça antes de seguir para o Senado. Da Rádio Câmara de Brasília, Luiz Cláudio Canuto.
9: Justiça.
7: Câmara aprova obrigação para noivos apresentarem antecedentes criminais. A repórter Silvia Munhato tem mais detalhes.
12: A Comissão de Constituição e Justiça da Câmara aprovou o projeto que inclui a certidão de antecedentes criminais e a certidão judicial civil e criminal como documentos obrigatórios na habilitação para o casamento. O relator, deputado capitão Alberto Neto, do PL do Amazonas,

0: Explicou que a existência de antecedentes não vai impedir o casamento, mas diz que é importante para a mulher ter mais informações diante do total de feminicídios no país.
1: Imagina, se ele tem um passado de violência contra a mulher vai decidir se vai querer casar ou não, sabendo daquela informação. Não vai impedir, mas vai ser obrigatório ele apresentar esses documentos, assim como ele apresenta na hora do concurso público, ele vai apresentar também na hora de casar.
0: O texto aprovado prevê que ambos os noivos deverão ter ciência do conteúdo das certidões. O projeto que prevê a apresentação de certidão de antecedentes criminais e a certidão judicial civil e criminal na habilitação para casamentos deve seguir agora para o Senado. Da Rádio Câmara de Brasília, Silvia Minhato.
2: Termina agora o jornal Câmara dos Deputados, produzido pela Rádio Câmara, com trabalhos técnicos de Wellington Teles e a apresentação de Luciana Vieira e Val Monteiro. Boa noite.
3: Boa noite. Você fica agora com as notícias do Tribunal de Contas da União.
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5: O Tribunal de Contas da União avaliou o programa Agora Tem Especialistas, do Ministério da Saúde. A iniciativa busca ampliar o acesso da população a consultas, exames e cirurgias com especialistas pelo SUS, o Sistema Único de Saúde. O principal ponto analisado foi a estrutura para reduzir a espera por consultas, exames e outros atendimentos. A auditoria apontou que falta integração e eficiência nos sistemas de tecnologia que deveriam gerenciar as filas e os recursos da política. Em 2025, o programa não conseguiu manter o desempenho dos anos anteriores na realização de cirurgias. Uma das razões é a falta de monitoramento, que impede que as informações sejam acompanhadas de forma adequada. O tribunal fez recomendações ao Ministério da Saúde para aprimorar a gestão do programa. 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
4: 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Boa noite.

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1: A Rádio Nacional não era apenas uma emissora. Ela funcionava como uma grande praça sonora do Brasil urbano dos anos 1940. Um espaço comum onde milhões de brasileiros aprenderam a consumir, a se informar, a se emocionar e a imaginar o país.
2: Ela atravessava todos os espaços, a casa, a rua, o trabalho, a política, o consumo, os afetos e o imaginário nacional. O grande poeta Mário Lago era empregado da Rádio Nacional na década de 1940. A pesquisadora Lia Calabre conta uma história curiosa sobre a relação que a mãe do artista tinha com a emissora.
3: As memórias do Mário Lago são ótimas para isso, que ele disse que a mãe dele, na verdade, para ouvir o noticiário da noite, ela tomava banho, trocava de roupa, sentava na sala e dizia para o filho: não, meu filho, quando ele me dá boa noite, eu tenho que estar pronta para responder boa noite para ele, tenho que estar, né, a caráter para o boa noite do locutor, o que é fantástico.
1: O rádio estava em todos os lugares. A programação ajudava a organizar o ritmo do dia. Tinha horas para o jornal, para a música, para o humor e, claro, para as novelas.
4: Senhoras e senhoritas, a Rádio Nacional do Rio de Janeiro apresenta Em Busca da Felicidade, emocionante novela de Leandro Blanco.
2: A credibilidade da Rádio Nacional era tão grande que em muitas cidades as pessoas acertavam os relógios ouvindo o Rádio Jornal Repórter Esso. Quem conta é o apresentador da rádio, Cirilo Reis.
5: O pessoal acertava o relógio pela Rádio Nacional. Quando Heron Domingos falava 12 horas e 55 minutos, todo mundo ia no relógio.

0: Então, as mulheres, os jogos de futebol, os homens, o noticiário, a família inteira. Então, aquela ideia de que e aí é hora de fazer silêncio, é hora de estar junto e fazer silêncio, porque senão você perde, né? O locutor está lá falando, se você começar a falar junto, não tem, não, você não pode voltar. Né? Nesses nossos tempos, você vai falar, perdi, não vou voltar aqui, não volta. Né? É ao vivo.
1: Mas a Rádio Nacional também era espetáculo. Cantoras como Emilinha Borba e Marlene mobilizavam fãs apaixonados. A rivalidade entre as duas ajudou a inaugurar uma cultura de fãs que, décadas depois, dominaria a televisão e a internet.
2: Como é, Emilinha? Sinceramente, o que foi que você achou da minha interpretação?
3: Mais ou menos.

0: A Rádio Nacional também ajudou a criar novos hábitos de consumo. As propagandas falavam o que comprar, como falar e até como sonhar.
1: Como a questão das práticas de consumo, das inovações, estão presentes e tem o rádio como enorme parceiro. Naquela publicidade que diz assim, poupe a sua energia, use a nossa, a vida moderna permite a mulher não fazer tanto esforço, que era o principal alvo da publicidade. Então vai fazer a publicidade da enceradeira, vai fazer a publicidade da batedeira, os produtos de limpeza, de higiene pessoal, né? O sabonete das estrelas, né? O que lava mais branco, o que brilha mais.
2: Tome o café Moinho de Ouro durante 10 dias consecutivos e verifique depois que o seu paladar não aceitará nenhum outro café de qualidade inferior. Isto porque o senhor já terá se acostumado ao sabor delicioso e incomparável do café Moinho de Ouro.
3: Para o pesquisador Luiz Antônio Simas, mais do que uma emissora, a Rádio Nacional ajudou a formar hábitos, memórias e uma ideia de identidade brasileira.
4: E a Rádio Nacional acaba sendo o veículo que vai ter a maior audiência que o Brasil tem, né? Muito por conta dessa dimensão que unia o jornalismo, as notícias, mas também ao interesse de fazer a difusão do que seria a cultura brasileira, né?
0: Nos próximos episódios, a gente te conta mais detalhes sobre os padrões de qualidade que a Rádio Nacional usava para cativar um país inteiro.
3: Esse episódio usou áudios do acervo da Empresa Brasil de Comunicação.
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8: Você estava sofrendo como nós. Agora, ufa, o trio de ataque está no ar, está em campo, está no ar. E o Brasil ganhou do Japão, ali na Bacia das Almas. Mas ganhou, era o que interessava. E aí, José Trajano, como terá se comportado o coração do nosso decano?
9: Olá, pessoal. Vou começar como o Juca. Ufa! Ufa! Quando todo mundo já contava com a prorrogação e talvez depois até o pênalti, surge um menino lá do meu querido Arsenal, né? Martinelli faz o gol. 2-1, Brasil de virada. Merecia virada. E foi um alívio. Alívio porque todo mundo já contava com a prorrogação. E o resultado foi mais ou menos o que se esperava. O Japão foi bem contra a Holanda, mas é um time aguerrido, muito taticamente.

0: bem organizado, mas no Brasil tem valores individuais, tem mais camisa, e toda a expectativa. O placar que eu mais ouvi amigos meus comentarem, colocaram nos seus bolões, era 2-1. Foi exatamente o que deu. Agora temos o jogo domingo contra o vencedor de Costa do Marfim e Noruega. Mas eu quero dizer o seguinte, foi menos de 2 horas e pouco, Juca. Porque o jogo acabou há pouco tempo, né? O início que foi às 4 da tarde, o sufoco foi para valer até o finalzinho. E temos que ver o seguinte, ganhou, tudo bem, está nas oitavas, mas tem coisa para melhorar. O primeiro tempo, o Brasil não conseguiu quebrar aquela barreira de 5 zagueiros, mais 3 no meio de campo, e jogou mal de novo no primeiro tempo. Vamos festejar a vitória. Eu estou ouvindo barulhos nas ruas, pessoal nos bares, corneta, carro buzinando, bandeiras afiadas nos prédios e tal. Há uma grande festa, mas temos que melhorar. E é para a festa continuar. Enfim, ufa, passamos pelo Japão.
1: Coração de Zé Trajano está batendo tão acelerado ainda que o jogo terminou por volta das 4. Começou às 2 horas da tarde. O gol do Brasil saiu um pouquinho antes, o gol do Martinelli saiu um pouquinho antes das 4. E eu tinha certeza que ele ia puxar a brasa para a sardinha do Arsenal. O que me obriga a puxar a brasa para a sardinha do Corinthians. Mas depois que o Lúcio de Castro fizer a abertura dele, o destaque dele, eu vou explicar por quê. Grande Lúcio de Castro, coraçãozinho, resistiu bem?
2: Juca, seu Zé, todo mundo que sobreviveu a isso, sobreviveu. O coração aguentou, mas não sei se foi muito bem, não. Vou fazer aqui 2 destaques aqui nessa abertura e depois a gente tem muita resenha para fazer. Uma coisa muito positiva que eu vi e uma coisa muito preocupante. A positiva vi como muito positiva, a preocupante vejo como muito preocupante. A coisa positiva, acho que é um número muito significativo. 95%, e olha que eu não sou muito afeito a ficar deitando em números, quem me acompanha sabe, mas acho que esse número é muito significativo. 95% das equipes nessa Copa do Mundo que fazem o primeiro gol ganham o jogo. Ou seja, não temos virada nessa Copa do Mundo. O fator psicológico do primeiro gol é muito relevante. Então, assim, esse time, e que faz o primeiro tempo muito ruim, toma o primeiro gol, sente muito, faz um restante ali depois da parada, depois do gol, muito ruim ainda, ele teve caixa, ele teve preparo psicológico para se levantar no intervalo e buscar uma virada que, como os números dizem, é raríssima nessa Copa do Mundo. Isso não é pouca coisa para quem está disputando uma Copa do Mundo. O lado ruim é que a gente tem os mesmos problemas que a gente teve nesse ciclo todo atrapalhado. E o time tem uma transição muito ruim, tem problemas. O Casemiro saiu como um herói, mas ali aquela área dele está muito despovoada. E o principal problema que eu vejo, o time não consegue construir lá de trás. O time não consegue sair jogando. Nem recebeu essa pressão toda e rifou a bola o jogo todo. Imagina o que vai ser num jogo ali com um time que marca ali uma pressão efetiva. Não dá para ser campeão do mundo só com chutão. E para finalizar mesmo, um grande pecado. A jogada do Vini Júnior não ter sido gol foi um imenso pecado. Por tudo que ele passa, por tudo que acontece, por tudo que ele está fazendo nessa Copa. Se ele faz esse gol, ele vira o grande jogador nessa Copa, como ele tem sido. Foi um pecado muito grande, a gente pode falar sobre isso também.
1: Muito bem, muito bem. Eu gostaria que você, que está nos vendo, me dissesse quem é esse cidadão aqui. Está vendo? Essa criança segurando uma taça que ele acabou de ganhar, com a camisa do Sport Clube Corinthians Paulista. Este menino é Martinelli, é o autor do gol do Brasil. Criado, formado lá no glorioso Corinthians. Só podia ser, só poderíamos abrir este programa dizendo, doutor, eu não me engano, Martinelli é corintiano. E ele ri,

0: rubro-negro ri, mas o rubro-negro me roubou o meu destaque, que não ia ser o Martinelli. Eu só me senti obrigado a falar do Martinelli e puxar a brasa para a sardinha do Corinthians, porque Zé Trajano puxou-a para o Arsenal. E como estão fazendo uma abertura clubística aqui, o senhor Lúcio de Castro chamou para o Vini Júnior, que foi formado lá no Ninho do Urubu. Razão pela qual eu tenho que falar do Martinelli, quando na verdade o meu destaque seria exatamente lamentar que o Vini não tenha conseguido fazer aquele gol. Entraria para a história como, olha, para não errar, mas certamente como um dos 5 gols mais bonitos da história das Copas. Não é dessa, não. Da história das Copas. Me vem imediatamente à cabeça, claro, o gol do Maradona, claro, o gol do Carlos Alberto Torres, e eu tenho que ficar procurando um gol que seria mais bonito do que esse do Vini. Este não gol do Vini vai entrar para a história como não gol do Pelé contra o Mazurkiewicz na Copa de 70. Ou contra a Tchecoslováquia, quando ele chutou do meio de campo. Que jogada fez o Vini? Ao matar a bola, caneta no zagueiro. Entra na área, drible seco no outro zagueiro. Sai para o lado esquerdo e dá de 3 dedos. O Suzuki rela a ponta dos dedos e manda a bola na trave. A defesa do Suzuki foi um crime lesa futebol. E tenho dito.
1: Ô,
0: Como
1: Gil,
0: tenho dito? Oi.
1: então, só um acréscimo, só um detalhe. Você estava falando do Corinthians, falando do Martinelli. Você podia acrescentar aí o Gabriel Magalhães, que se revela torcedor do Corinthians, chega a ir de metrô e, quando está de férias no Brasil, vai da arquibancada junto com a galera, com a torcida corintiana.
0: Eu achei que seria um pouco excessivo da minha parte, entendeu,
1: É, mas
0: Sérgio
1: fazer o
0: Jano?
1: quê? É um astro
0: Eu
1: ajudando
0: sou uma
1: aí
0: pessoa.
1: a seleção brasileira,
0: Você sabe que
1: um
0: eu
1: dando
0: sou humilde
1: passe,
0: e
1: outro
0: tal.
1: fazendo
0: Falei, não, também
1: gol,
0: não vou
1: fazer o
0: falar de
1: quê?
0: dois. Isso. Não, não tem uma foto dele, embora haja fotos dele no meio da torcida, da fiel torcida, como Trajano se referiu. Olha aqui, temos uma enquete, não é? Qual é esta enquete? Quem foi o nome da virada do Brasil contra o Japão? Bruno Guimarães, Casemiro, Gabriel Magalhães ou Gabriel Martinelli? Quem foi o nome da virada do Brasil contra o Japão? Bruno Guimarães, Casemiro, Gabriel Magalhães ou Gabriel Martinelli? Você que nos acompanha no YouTube da TV Brasil, pode responder. Você sabe que você vê o programa, o Trio de Ataque, na TV Brasil, toda segunda-feira, às 6 horas da tarde, e ouve na Rádio Nacional, às 8 da noite, como você sabe que pode vê-lo no YouTube da TV Brasil e ouvi-lo no Spotify da TV Brasil. Nós vamos falar, obviamente, da classificação do Brasil para a final. Vamos falar do que vem por aí e tudo mais que nos dê na telha. 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Eis que nós estamos de volta e tem gol. E se as estatísticas estiverem valendo, o Paraguai saiu na frente da Alemanha. Lúcio de Castro acaba de nos contar que 95% das vezes em que alguém saiu na frente nessa Copa do Mundo ganhou. Será que o Paraguai vai aprontar para cima da Alemanha? Veja que coisa! Veja que coisa! Será uma vitória da América do Sul de tirar o chapéu. Ficaremos todos muito felizes. José Trajano, agora vamos olhar, aliviados que estamos, com calma sobre o que aconteceu em Houston, perante 61 mil torcedores, num estádio felizmente climatizado, porque na rua a sensação térmica em Houston, na hora que o jogo começou, era de 42 graus, e no estádio.

0: rádio era até dava para passar um friozinho, segundo os que estavam lá contaram. Eu queria que você olhasse para os 90 minutos. Que jogo você viu?
1: Não, aconteceu o que mais ou menos a gente esperava. Um time fechado, com uma linha de cinco zagueiros, pessoal muito disciplinado, dando a bola para o Brasil. O Brasil tocava para cá, tocava para lá, tocava para cá, com enorme dificuldade de ultrapassar essa barreira. Todo mundo jogando mal no Brasil. Até a hora da interrupção, o Brasil não foi mal. Estava mais ou menos, vamos dizer. Mas não conseguia quebrar a barreira. A partir da interrupção, o time caiu, acabou tomando gol. Você não viu o Vini Júnior tão brilhante como das outras vezes, tentava, mas tinha dois, três em cima dele. O Raian na direita desaparecido. O meio de campo, o nosso Casimiro errando muito passe. O Paquetá, que desde o início do jogo já tinha colocado a mão na coxa, também errando muito passe. Ficou preocupante. Apesar do Japão não atacar muito, só no finalzinho do primeiro tempo, o Japão deu uma investida maior. Mas veio o segundo tempo, tudo mudou. Tudo mudou. O Japão tentou se proteger. O Brasil foi incisivo. Teve essa jogada do Vini Júnior, que realmente foi um pecado não ter sido gol. Teria sido, como você falou, o Lúcio falou, um dos gols mais bonitos da história das Copas. Teve uma bola que foi tirada de dentro do gol, um bafafá danado. E
0: Nossa
1: aí
0: Senhora.
1: o Brasil dominou, né? Dominou e conseguiu o gol nos acréscimos. Mostra que o Brasil está bem? Não. Mas mostra algumas coisas. Primeiro, essa levantada pelo Lúcio. Conseguiu ganhar de virada, um fato praticamente inédito nessa Copa. Mostrou vontade no segundo tempo, mais garra, mais alma, mais entusiasmo, coisa que não acontecia no primeiro tempo. Era um time lento, preguiçoso, trocando bolinha para cá e para lá. Dá esperanças? Dá. Nós já estamos nas oitavas. Vou escolher um adversário, Costa do Marfim ou Noruega, é difícil, porque são duas escolas completamente diferentes e também escolas completamente diferentes do Japão. Vamos ver o que acontece daqui para frente. Eu acho que o Mister acertou hoje, não sei se ele acertou no que ele viu ou foi interessante as mudanças. Colocar o Endrick, que foi muito legal, que deu mais vigor, mais entusiasmo, mais dinamismo na frente. E colocar o Martinelli. Foi uma surpresa tremenda, porque o Martinelli não é meia. O que eu imaginei quando o Martinelli entrou? Vai cair o Vinícius para o meio, né? O Martinelli na esquerda, onde ele joga no Arsenal, e vamos nós. Não, ele entrou de meia. E teve a felicidade de fazer o gol. É para entusiasmar? Não. É para festejar? Sim. Aliás, há muito tempo que eu não via tanto festejo pelas ruas. Eu moro aqui na Vila Madalena. E é um lugar de bares, tem muita gente na rua, buzina tocando os carros, cornetas, samba rasgado até agora e tal. Foi feriado a tarde toda. Entusiasmou o público brasileiro. Agora, para nós críticos, e somos mais chatos em analisar a seleção brasileira, fica faltando alguma coisa, ou algumas coisas estão faltando. Mas está de parabéns. Passou pelo Japão, está indo, está nas oitavas. É o que se esperava. Ufa, foi um alívio.
0: Lúcio, você viu esse mesmo jogo ou viu um jogo diferente?
2: Vi o mesmo jogo e muito no sentido de um jogo que cumpriu muito roteiro, né? Você tinha um roteiro, como o seu Zé falou, muito pronto, né? Que esse Japão joga, e nesse caso a imagem é perfeita, né? Joga entregando a bola. Eu não gosto muito dessa imagem, né? Mas nesse caso é perfeita, porque é um Japão que abriu mão realmente, totalmente. No primeiro tempo ainda ousa alguns contra-ataques, jogar. No segundo tempo abre mão completamente. Ele entrega a bola e não quer ir para frente. E mesmo perdendo, não sei se não quer ir ou não consegue. Um Japão que tem essa história dessa linha de cinco muito fechada, um Japão que evoluiu muito. Então o Brasil teve muita dificuldade e aí eu acho que vieram todos os nossos problemas à tona. Time que não consegue circular, não consegue fazer transição, não consegue ou até aqui não conseguiu e não tem demonstrado nesse ciclo, né? E que deixa muito preocupado diante de um adversário muito mais forte. Então, eu vi exatamente isso tudo, e muitos problemas assim. Você tinha um Vini Júnior marcado por dois ou três adversários o tempo inteiro, e mesmo assim, considerando que matematicamente, se você tem dois ou três em cima de um, se você circula a bola com alguma rapidez, alguma eficiência,

0: você vai encontrar espaço. E o Brasil não conseguia, nem assim. Então, é isso que eu falei. Acho que muito positivo esse time que cai muito psicologicamente depois do gol, conseguir se levantar. É, eu achei esse aspecto muito positivo. Mas ainda tudo muito preocupante.
1: Veja bem, olha, uma informação interessante, né? O Brasil não virava um jogo de Copa do Mundo desde a famigerada Copa de 14, quando no jogo de abertura contra o Brasil saiu perdendo. Lembra-se aquele gol do Marcelo, gol contra, né? O Brasil começa a sua participação na Copa com um gol contra do Marcelo aqui em Itaquera. E vira para 3-1, sendo que, na verdade, virou para 2-1 com um pênalti mandraquíssimo, né? Que o Fred converteu. E o Brasil não vira um jogo de mata-mata em Copas do Mundo desde a vitória contra a Inglaterra em 2002. Este sim um jogaço, né? O célebre jogo da cobrança de falta do Ronaldinho Gaúcho, que até hoje ele tenta nos convencer que ele quis fazer aquele gol e ninguém se convence que aquele gol não tenha sido sem querer. Mas não importa. Agora, é isso que Trajano e Lúcio. Diga.
0: Não, Juca, é isso. Não é pouco significativo você virar um jogo desses numa Copa do Mundo diante desses números, né?
1: Claro. A gente sabia, né? O que a gente sabia que o Japão faria? Que ia deixar a bola nos pés da seleção brasileira, que era um time muito rápido, que ia jogar no erro do Brasil e que chuta de fora da área. O que aconteceu? O Brasil tinha 70% de posse de bola quando tomou o gol nasce de um erro clamoroso do Danilo, não se pode atravessar uma bola no meio de campo, ainda mais que o Vini estava aberto na esquerda, era virar o jogo por cima e dá a bola para o Vini, e ele foi sair por baixo, atravessando no meio de campo. É uma coisa infantil, não se faz, né? Então, aproveitou-se do erro, chutou de fora da área, em velocidade, deixou o Casimiro para trás, né? Este Sano que fez o gol, diga-se de passagem, um jogador que em 2024 foi preso por assédio sexual, pediu desculpas públicas e acabou perdoado pelo técnico do Japão. Quer dizer, não é exatamente, digamos assim, alguém que a gente queira para genro. Fez o gol, me lembrou até do Paulo Rossi, quando nos eliminou em 82, ele que vinha de uma suspensão de 2 anos por participar de loteria clandestina. Mas será que de novo o Brasil vai ser eliminado por alguém com essa folha corrida? E na minha visão, o Alisson falhou no gol. Pulou atrasado. Pulou com muita lentidão. Não era uma bola indefensável. Bom, e aí é isso que o Lúcio disse. O time caiu psicologicamente de uma maneira muito preocupante. Ó, terminou o primeiro tempo, Paraguai 1, Alemanha 0.
2: Caiu demais. E a nossa enquete está dando alguma coisa, Gil? E a nossa enquete? Você não perguntou para a gente aqui o que que a gente acha?
1: Então eu te pergunto, quem foi? Quem foi? Quem foi que é o maior responsável na sua cabeça? Bruno Guimarães, Casemiro, Gabriel Magalhães ou Gabriel Martinelli?
2: Pela bola que está jogando, é o Bruno Guimarães. Está jogando uma bola impecável. Agora,
1: Bruno
2: quem foi
1: Guimarães.
2: Determinante?
1: Tá.
2: Quem foi determinante foi o Martinelli, que fez o gol da virada. Quem está jogando mais bola é o Bruno Guimarães. Quem foi determinante? Que fez o segundo gol, o Martinelli, eu fico na dúvida. O Gabriel Magalhães deu um passe espetacular para o gol do Casemiro, e o Casemiro, não entendo ele ter recebido o prêmio de melhor jogador. Ele recebeu o prêmio da FIFA de melhor jogador. Porque o primeiro tempo dele foi horroroso, né? Fez o gol, depois quase fez um antes. Mas depois que na Copa que nós ganhamos, o goleiro alemão recebe o prêmio de melhor jogador e engole um peru, né? Tudo pode acontecer.
1: E você, Lúcio, quem você aponta como o nome da virada?
0: Bom, de Bruno Guimarães também. Achei, ele tem sido consistente, né? Agora, Copa do Mundo, Juca, só, tem histórias muito boas. A gente vai levar de 94. Talvez o Ancelotti seja um cara de muita estrela mesmo, né? Vamos ver. 94, o time vai se ajeitando conforme o time vai perdendo alguns nomes, né, e vai substituindo. O Ancelotti pode ter perdido Casimiro e Paquetá. E você tem um Danilo do Botafogo aí voando, pedindo passagem, e talvez Endrick, não sei, alguma solução. Então, do problema que se apresentou no fim do jogo hoje, pode vir grandes soluções. A ver, sem secar ninguém, tá?
2: Ô Lúcio, antes ele tinha perdido o Rafinha, que parece que o time melhorou sem o Rafinha, com a entrada do Rayan, outra formação, né?
0: Que italiano com estrela, sempre... hein? Pode ser, temos sinais.
1: Eu gosto sempre de lembrar, e não é que eu tenha visto, tá? Você que nos vê, eu li isso. Eu não imagina se eu era vivo em 58. Mas em 58, quando o Brasil ganhou a primeira das Copas do Pentacampeonato, o time que jogou a estreia e o segundo jogo contra a Inglaterra foi muito mudado para o terceiro jogo contra a União Soviética e aí ficou até ser campeão. O Dino Sani, que era um baita volante, perdeu o lugar para o Zito, que era um baita volante e meio. O Joel, que era um senhor ponta-direita do Flamengo, perdeu o lugar para Mané Garrincha. E aí é o caso de dizer como é que o Mané Garrincha estava no banco, não é? O Mazola perdeu o lugar para o Vavá, que era o centroavante do Vasco, Mazola era do Palmeiras, e o Vavá virou, né, o peito de aço. O Dida, que era o grande xodó do Flamengo, o maior artilheiro do Flamengo até então, perdeu o lugar para o Rei Pelé, para o Reizinho, para o Príncipe, aquele que ninguém sabia que seria o que virou. Mas foi assim. Então, essas mudanças todas que às vezes acontecem por circunstâncias, né, levam a gente a essa situação. Para quem não viu, se é que alguém não viu...
0: A Argentina, a última campeã do mundo, a Argentina, o título é, sim, o título das mudanças durante a Copa, né?
1: Sem dúvida. Mudou cinco.
0: Isso.
1: Do time que perdeu. Exatamente. Que perdeu para a Arábia Saudita, né? Mas para quem não viu, se é que alguém não viu, estava no hospital, de plantão, não podia, estava fazendo uma cirurgia. Ó, pontos, assim, que devem ser ressaltados do jogo. No segundo tempo, o Endrick entrou no lugar do Paquetá, que, aliás, saiu machucado. O Martinelli entrou no lugar do Matheus Cunha, aos 21 minutos. E, aparentemente, foi um erro do Ancelotti. A menos que o Matheus Cunha tenha pedido. Só que se foi um erro, virou um acerto, porque foi o Martinelli quem fez o gol da vitória. E o Fabinho substituiu o Casemiro nos acréscimos. A sensação que deu é que ele tinha sentido um problema muscular na virilha. Mas ele, pós-jogo, disse que tinha sentido cãibra, apenas cãibra. Tomara que seja isso. E o Danilo Santos entrou no lugar do Bruno Guimarães também nos acréscimos, mas foi mais para ganhar tempo. Fato é que amanhã saberemos da situação de Casimiro e de Paquetá. E aí eu pergunto, Zé Trajano, se você concorda, porque se os dois não puderem jogar contra Noruega ou contra a Costa do Marfim, você entra no barco que o Lúcio está nos convidando de dizer que pode ser uma solução o fato de os dois não jogarem e entrar eventualmente Danilo e Endrick?
2: Não sei. Cada caso é um caso, cada Copa é uma Copa, cada seleção é uma seleção. Eu lamento muito que havia uma expectativa que era a segunda vez que o Ancelotti ia colocar o mesmo time em campo. E se dizia, isso, bom, encontrou uma equipe ideal. Não é? Foi o time que entrou em campo hoje, foi o time que foi titular no jogo contra a Escócia. E, de repente, a coisa foi obrigada a mudar, essa entrada do Martinelli, a entrada do Endrick. Quer dizer, então eu não sei. Ele tem mexido bem com as peças. A expectativa legal que não aconteceu que havia pedido no público, uma expectativa de muita gente, ficou se aquecendo do lado de fora, ainda bem, segundo o Ancelotti falou na coletiva depois, colocaria o Neymar se tivesse o jogo indo numa boa ou não, ou na prorrogação, não sei o quê. A verdade verdadeira é que o Neymar não entrou um minuto sequer, mesmo com a torcida lá pedindo. O que fez muito bem o Mister.
1: É, o Mister disse que ele traria aos 60 se estivesse 1-0 ainda para o Japão. Ou entraria na prorrogação, porque ele só tem condição de jogar 30 minutos mais alguns de acréscimo. Diga, Lúcio.
0: Eu acho isso muito significativo. Tem aquela turma do... Não, não é sobre Neymar. Acho importante a gente destacar isso, o destaque do Souza aí para esse aspecto. Eu acho muito relevante que você... O barco ali meio naufragando, né? Você ir para uma prorrogação no mata-mata de Copa do Mundo é sempre tenso. Você, por mais que você esteja jogando bem, o outro time todo atrás, você tem um cara que é chamado para ser a arma secreta, como quem queria a convocação pregava, e ele não está à disposição ali antes do tempo normal acabar, eu acho muito significativo sobre tudo o que aconteceu nessa convocação. E acho um pouco inacreditável.
1: Olha aqui, jogo rápido, Zé Trajano.
2: Pois
1: se
2: não.
1: Você pudesse escolher, se você pudesse escolher, Zé Trajano, tivesse este poder, a varinha mágica, você escolheria Noruega ou Costa do Marfim para ser o adversário domingo, 5 horas da tarde, no horário brasileiro, em New Jersey?
2: Vou fazer uma graça. Como o Arsenal deu proporcionou alegria para o povo brasileiro hoje, com o passe do Gabriel Magalhães, com o gol do Martinelli, tá demais, eu quero que essa alegria continue. Então eu vou torcer para que seja a Costa do Marfim. Porque se for a Noruega, periga do Odegaard, cérebro do time do Arsenal e cérebro do time da Noruega, desclassificar o Brasil. Então, prefiro a Costa do Marfim.
1: E você, Lúcio de Castro? Gostei muito, gostei muito.
0: Costa do Marfim, porque eu acho que, embora não seja nada um time fácil, etc., mas esse time de hoje, essa defesa, esse meio campo, os buracos ali que a gente tem ali, não deram nenhuma firmeza para a gente encarar o Odegaard e Haaland.
1: Eu vou dizer uma coisa para vocês dois e para todos que nos veem. Eu vou me recolher, assim, a minha humildade... E é o meu pessimismo persistente. Eu morro de medo das duas seleções. Morro de medo das duas seleções. Mas morro, me pelo de medo de ambas. Entendeu? E prometo que nunca mais vou acordar otimista como acordei hoje. Acordei hoje todo pimpão, achando... Não, hoje vai ser uma bela vitória contra o Japão. E foi esse sofrimento. Portanto... Me reservo como um corintiano que passou 22 anos e alguns meses em busca de uma vez poder gritar é campeão, vou me guardar pessimista, para não dizer realista, e gostaria que não viesse nenhum nem outro. Gostaria que viesse a Tunísia, mas a Tunísia já foi eliminada, não tem jeito. Paciência. Olha aqui. Nós vamos fazer mais um rápido intervalo e voltaremos em seguida, sabe com o quê? Com o que vai dar ruim. 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Voltamos na sua Rádio Nacional. Nossa enquete está dando Bruno Guimarães 51%, Casemiro 7%, Gabriel Magalhães 9%, Martinelli 33%. O Valmir Cabral de Arruda nos dá parabéns ao trio de ataque desse maravilhoso programa. Sou fã de todos vocês. Obrigado, Valmir. O Bruno Fiorentini pergunta se nós achamos que o Japão entrou com a camisa alemã para provocar o psicológico brasileiro. Se foi isso, dançaram. Se pensaram no 7-1, tomaram de 2-1. O Paulo André, que tem nome

0: zagueiro, diz que o Casemiro foi fundamental. Fez um e foi uma ausência brilhante no segundo. Acho que achamos a posição dele. Banco. O Paulo André gosta do Casemiro. E o Paulo Veloso gosta de mim. Muito. Ele diz, quem iniciou a jogada em caixa alta? Que você sabe, significa falar gritando, né? No WhatsApp, na internet. Quem iniciou a jogada do gol da virada foi o Rayan. Essa implicância do Kfouri com Y, que não tem, com jogador não paulista é patética. Olha, Paulo, eu adoro ser criticado, mas me permita dizer que patético é esse seu comentário. Você acha que eu estou a essa altura da vida conjecturando se o Rayan foi revelado pelo Vasco ou pelo Cruzeiro? E considerar... Eu não disse que a jogada não foi iniciada. Eu disse que quem deu o passe para o Martinelli fazer o gol foi o Bruno Guimarães. O que, que eu posso fazer? Pega, dá uma olhadinha, né, na repetição do gol e veja quem foi que deu o passe. Tá bom? Não há de ser nada. Vamos saber o que vai dar ruim. Na minha modestíssima opinião, e eu quero ouvir a opinião de Trajano e de Lúcio de Castro. Vai dar ruim essa coisa da FIFA passar pano para estuprador. Chamar de incidente o que houve com o capitão de Cabo Verde, que nos desfez o prazer de simpatizar com Cabo Verde, até porque a Federação Cabo-Verdiana também está escondendo. Temos 6 jogadores jogando a Copa com acusações de estupro. E a FIFA se fazendo de quem não sabe, dizendo que são questões muito delicadas e que ela praticamente não tem o que fazer. Quer dizer, para perseguir o Irã como perseguiu, soube o que fazer. Agora, para cuidar de estupradores, não sabe o que fazer? É revoltante.
1: Só, Juca, não é novidade nenhuma a FIFA ter um posicionamento assim. A única atitude que eu vi em relação a esses estupradores todos foi do Canadá, que não deu visto para o Partey, que é o ex-jogador do Arsenal, que joga na seleção de Gana. Não deixou ele entrar no país. Né? Ele responde a mais de 7 processos na Inglaterra. Quanto à FIFA, nada a declarar, porque a gente já esperava uma coisa como essa.
2: Ô Juca, e esse ato terrível e doloroso, né, da FIFA se omitindo quanto a isso, ele tem um vício de origem mais grave ainda, né? A gente tem o Infantino, a Copa inteira e antes da Copa, abraçado ao Trump, que irrefutavelmente tem uma participação enorme na lista de Epstein e é apontado como partícipe de violações de menores de idade. Então, a gente sabe como ele superou isso na justiça americana e o Infantino está abraçado a ele o tempo inteiro nessa Copa. Então, tem um vício de origem pior ainda nessa Copa toda.
0: Agora, você vê como reagem as meninas, como reagem as mulheres que nos vêm. Acabo de receber um comentário que realmente me toca. Até porque nem sabia que estava vendo. Fala mesmo, vovô, lugar de estupradora na cadeia. É isso. Né? É uma coisa que não dá para a gente conviver. Vamos falar de coisa melhor. Vamos falar de uma jovem que faz 90 anos. Vamos falar da Rádio Nacional.
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1: Vamos falar do Gil da Copa de 70. A gente sempre que puder vai colocar a Copa de 70, que foi o time que teve a maior seleção brasileira de todos os tempos. 2 gols do nosso querido amigo Tostão, hein, Juca? Prepare-se, vamos lá.
0: É verdade.
4: Recebeu pela meia direita, galinha, cruzou e pega a boca na meta para Tostão, é coberto, falhou Campos, entrou Tostão, deu a Rivelino, emendou, é gol!

0: bateu o tiro de canto, entregando a pelota, Rivelino outra vez, Assunção, correu, vai à linha de fundo, atirou, violento, gol!
1: Várias considerações sobre esse jogo que o Brasil ganhou de 4-2. Primeiro, o Jorge Cury narrava demais, né? É um negócio inacreditável. É impressionante. Segunda coisa, nós vemos os 4 gols, Tostão, 2, aí faltava de quem? Do Jairzinho, porque o Jairzinho fez gol em todos os jogos da Copa. Faltava dele, óbvio. Outra observação, fiquei sabendo hoje durante o decorrer do jogo do Brasil contra o Japão. O Rayan, com 19 anos, é o jogador mais jovem a atuar como titular da seleção brasileira numa Copa do Mundo. Quem estreou também na seleção com 19 anos, na Copa de 66, foi o Mineirinho de Ouro, nosso querido Tostão, com 19 anos também. Aí ele já não era mais
2: o... Eu não entendi. Mas mais jovem que eles...
1: Não, o mais jovem de todos é o Rayan, que jogou, tem 19. Mas quem jogou com 19 também, mas olha a diferença de meses, e com a camisa da seleção, foi o Tostão em 66, ele tinha 19 anos.
2: Mas o Pelé tinha 17, 58, Zé.
1: Não, eu sei. O Pelé não existe, né, Juca? O Pelé é o... Estou falando...
2: Tá bom, de gente normal.
1: Não, é igual... Eu estou falando dos normais. Né, é igual o Pepe fala. O Pepe fala: eu sou o maior artilheiro da história do Santos. Peraí, pô. E o Pelé? Não, isso não existe. Né? Esse aí é extraterreno. Eu que sou normal, sou artilheiro.
3: O seu Zé roubou meu comentário. Que narrador era Jorge Cury, viu?
2: Era um pouquinho. O Rubens Lisboa está chamando atenção para o fato que o Edu foi para a seleção com 16
1: mas
2: anos.
1: Mas não jogou.
2: Mas não jogou, pois é, não jogou, não entrou em campo. Na Copa de 66, só dois jogadores não entraram em campo. O veterano Zito e o menino Edu. Tá? Mas foi bom você lembrar do Jairzinho, né? Do meu Botafogo de futebol e regatas, e não falar muito do Cruzeiro, nem do Rivelino, ainda mais do Rivelino, que é do futebol paulista, entendeu? Ia ser uma coisa muito bairrista da sua parte. Muito bem. Agora vamos falar do nosso momento gol de letra. E veja você, como diz Zé Trajano, o que é a natureza. Como dizia Zé Trindade, sempre citado por Zé Trajano. Esse livro que você vai ver agora, Liderança Tranquila, de Carlo Ancelotti, só está entrando aqui hoje no programa porque o Brasil ganhou. Porque se o Brasil tivesse perdido e eu sacasse o livro, vocês dois e todos que nos veem iam me mandar para aquela parte. Falar, liderança tranquila, o cacete. Então, boa paz, italiano. Não é? Nos enganou a todos. Não. Liderança tranquila. É um perfilzão de Carlo Ancelotti, feito por pessoas que conviveram com ele, que conta em detalhes a maneira dele ser. É muito interessante. Carlo Ancelotti, pela editora Planeta, pelo selo Planeta Estratégia. Liderança tranquila. E para falar do nosso Observatório da Imprensa, eu quero botar à mesa a seguinte questão, que está mobilizando muitas opiniões. Quero ouvi-los. A minha opinião vocês conhecem. A invasão absolutamente desorganizada, sem nenhum limite, das bets nas transmissões esportivas. Aquilo que se supunha ser, digamos, uma trincheira de resistência à nossa simpática Cazé TV, revelando com clareza quem está por trás dela, entre outras, a financeira XP, virou um cassino a céu aberto. E eu pergunto, não haverá um limite para isso? Gostaria de ouvi-los.
1: Só que a Cazé deu um passo atrás, para dar um pequeno passo atrás, para dar um passo à frente. Os narradores e apresentadores chamavam, durante a transmissão, falavam do valor das apostas. Aposte aqui, tava, voltou atrás depois que ganhou uma liminar por parte do governo federal. Então resolveu não mais divulgar, ficar só no comercial, só nos anúncios, não divulgar durante as partidas, aquilo que eles chamam... Teve gol aí, Ju. Teve gol aí.
2: Tem gol. Gol da Alemanha aos 53 minutos. Olha só, festa alemã. Comemoração da... E olha, com uma camisa... Não, a camisa não lembra nada, a camisa de 14, não. É uma camisa bem alemã mesmo. Euforia na Alemanha. Na Alemanha, eu não vi de quem foi o gol, vou ver agora. Cruzamento da esquerda, cabeçada, casquinha e gol. Uma casquinha tirou o goleiro paraguaio do lance. Havertz faz o gol de empate da Alemanha.
1: Eu não quero. Juca, dá licença. Sabe onde joga o Havertz?
2: Joga no Arsenal.
1: Não, então.
2: Só no Arsenal.
1: Eu não vou falar mais nada, porque está ficando até incômodo.
3: Ele está
1: jogador do Arsenal, personagem. Está demais. Mas voltando só, então eles deram um passo atrás, que foi importante. Então, o problema é a regulamentação das bets. Enquanto não houver uma regulamentação para valer, isso vai. Porque, ô Juca, todos, 99% dos clubes brasileiros tem patrocínio das bets. O campeonato brasileiro tem patrocínio de uma bet. Os ex-atletas fazem anúncio de bet. O grande Galvão Bueno, que é o locutor mais consagrado das Copas, ganhou o prêmio que é narrado, não sei quanto, também é porta-voz de uma bet. Quer dizer, então é uma coisa incontrolável, mas tem que haver uma regulamentação, um bom senso e tomada de atitude por quem dirige as emissoras de televisão. A Cazé exagerou, voltou atrás, talvez pressionada, mas já é um avançozinho, não resolve o problema, mas que é uma coisa. Agora, em vez de só criticar, eu quero elogiar. Eu quero elogiar a entrevista do Raí para o L'Equipe, produzindo contra as Betis, do Mbappé, disse que se negaria a jogar na seleção da França se ela fosse patrocinada por Betis, de uma entrevista do próprio Danilo, lateral direito da seleção brasileira, foi o único jogador brasileiro que se posicionou contra as Betis. Então, tem que citar esse aí, desse meio do futebol, que está, sabe, abraçado pelas Betis.
2: O Danilo, inclusive, faz parte de uma campanha, né, bloco de Betis, né, bloco do Tigrinho. Essa medida...
3: Tijuca.
2: É. Vai. Essa medida foi o CONAR que tomou, obrigando, o CONAR, que é o Conselho Nacional de Regulamentação Publicitária, obrigou a que desse esse passo atrás. Diga, Lúcio.
3: E não esquecer, vocês falaram muito bem, lembraram o caso da Cazé TV, a Rede Globo tem uma bet, né? A TV Globo tem uma bet. Isso é inacreditável, MGM. É surreal, a gente não pode esquecer nunca isso. E a outra é a farra que aconteceu no governo Bolsonaro, né? Que fechou os olhos para a bet, deixou de fazer o que tinha que fazer, e temos a fatídica reunião de 22 de abril,

0: de abril de 2022, em que o Paulo Guedes, não falando sobre o bet, mas sobre apostas em si, solta aquela frase já histórica dele, né? Damares, deixa o povo se... E é isso que está acontecendo. É isso que a gente está vendo.
1: Aliás, ainda falando de imprensa e de transmissões, olha, as coisas chegaram a um ponto tal que hoje, na espera da transmissão do jogo do Brasil e Japão, eis que estou vendo na TV Globo, aparece um repórter da TV Globo distribuindo sushis e sashimis pela torcida brasileira sob o seguinte coro: 1, 2, 3, pau nu, cedo japonês. Eu pensei comigo mesmo, eu não achei que fosse viver para ver isso. Quer dizer, na tentativa de combater a informalidade da Cazé TV, a Globo tirou a gravata e está se afundando na lama de péssimo jornalismo. Que coisa triste.
2: Aliás,
1: que
2: é só para elogiar, para não ficar só comentando a TV Cazé, sobre lá o lado das bets, tem grandes comentaristas jovens. A menina Amanda.
1: Sem dúvida.
2: O Fernando Campos e o Rafael Oliveira. O Rafael Oliveira é um negócio impressionante. É um PVC. Crack. É um mini-PVC. Mini-PVC.
0: Tem muita coisa boa.
1: É um craque. Sem dúvida. Vamos ao prêmio Osmar Santos para deixar José Trajano feliz. Para Bruno Guimarães, que deu o passe para o gol da vitória brasileira, quarto passe para o gol dele.
2: Eu quero me meter nisso aí, sabe por quê? Muito obrigado,
1: Júlio.
2: Se meta. O acabou de fazer uma proposta irrecusável para tirar o Bruno Guimarães da Newcastle. Tá vendo? Eu não queria falar, mas falei, desculpe, não leva mal.
1: Ah, sim. Sim, Bruno Guimarães do Newcastle. O Arsenal quer tirar. E o prêmio João Saldanha?
3: Meus amigos.
1: Para o Gabriel Martinelli. Este sim, do Arsenal. Não é verdade?
2: Corintiano, né? Corintiano do Martinelli.
1: O corpo construiu o gol. E eu sei que eu derrubei o Rubão, porque eu tinha invertido. Eu queria dar o prêmio João Saldanha para o construtor do gol e o prêmio do artilheiro, o prêmio Osmar Santos. Mas não tem importância. Os prêmios estão dados, estão bem dados. E agora nós vamos dar parabéns a você, Zé Trajano. Júnior faz 72 anos hoje. Léo Vegildo.
2: Foi homenageado hoje pelos companheiros da Globo, né? Ganhou um bolo, como você falou. É, um capacete. Sim. Engraçado que ele era conhecido como capacete. Você vê o Júnior hoje, já tá carequinho e tal. Bom comentarista, boa gente, jogava muito. Ah, se tivéssemos um Júnior na lateral esquerda hoje em dia.
1: Nossa. Meu Deus, que saudade. Kevin De Bruyne faz 35 anos no domingo. Esse é um gênio.
2: É com você, Ju. Com você.
1: Esse é um gênio. Esse é um conduttore. Esse é um homo squadra. Esse é um jogador brilhante do tipo que está acabando no futebol. Sabe fazer tudo. Faz tudo com muita classe, com muita categoria. Esse belga. Muito de Kevin De Bruyne. Faz anos hoje. 23 anos. Jude Bellingham. Lúcio de Castro.
0: Outro jogadoraço, né? Ainda, a gente sempre ficou com a impressão que ainda não jogou tudo que tem para jogar no Real Madrid, mas jogadoraço.
2: Fez um gol ontem, anteontem, pela Inglaterra, e deu passe para o gol do Kane. É um belo jogador.
1: Amanhã, veremos o aniversário do Penta do Brasil. 24 anos do pentacampeonato brasileiro. E hoje completa 68 anos do título de 58. O título de 58, Zé Trajano cobriu já como jornalista. E o Penta do Brasil, foi a minha primeira cobertura de Mundial. Entendeu? Minha primeira cobertura de Mundial foi exatamente o pentacampeonato.

0: E o Zé Trajano já cobriu o de 58. Veja você
1: Ó,
0: como as
1: 58, não, mas
0: coisas
1: cobri
0: são.
1: 70. Então, eu estava fazendo uma pesquisa que talvez seja um dos poucos jornalistas que ainda está, jornalista esportivo, da ativa, que cobriu a vitória de um selecionado, o tricampeonato, a conquista do tri no México.
0: Você sabe que agora a gente vai mandar seis pessoas, não sei se podemos chamá-las de pessoas, para o chuveiro. Cadê a vinheta? Vão para o chuveiro. O senhor Sano, o senhor Almada, o senhor Partney, o senhor Hakimi e o senhor Ryan Mendes. Sabe por que estamos mandando esses seis jogadores que estão na Copa do Mundo para o chuveiro? Porque todos eles têm assédio sexual e estupro nas costas. Poderiam estar em qualquer lugar, menos na Copa do Mundo. Na verdade, deveriam estar na cadeia, deveriam estar vendo o sol nascer quadrado. Segunda, a gente volta. Tomara! Com o Brasil nas quartas de final. Até lá!
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3: E aqui é o Márcia Dias, sigo com você na programação da sua Rádio Nacional. Muito obrigada pela sua companhia com a gente. Vamos ouvir Gilberto Gil? A gente precisa ver o luar, a música dele.